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meu visual. 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

Senhora Aparecida, tu que foste concebida padroeira do Brasil, em todos os lares e adorada entre as flores conservada, no manto azul cor de anil. Desde um palácio enfeitado, até um rancho abandonado lá nos confins do sertão, existe a imagem querida da Senhora Aparecida, dando a

erros meus. Um doente agonizando, vendo teus olhos fechando, cobrindo-se de um branco véu, chamando o seu nome santo, envolvido no seu manto, ele subirá para o céu. Quantas mães junto ao berzinho, vendo morrer o filhinho, teu santo nome ela chama. Ó Senhora Aparecida, devolve de novo a vida, filhinho que tanto ama. Eu sendo um simples artista, à procura de conquistas, vou pela estrada da vida. Carrego com confiança, cheio de esperança, a imagem da Senhora Aparecida. Quando encontra algum fracasso, ou dominado pelo cansaço, eu aperto a sua imagem, e a minha fé decidida na Senhora Aparecida de novo me dá coragem. Ó Senhora Aparecida, tu és a estrada florida que nos leva aos pés de Deus, porque todas as estradas se encontram na encruzilhada que é a cruz dos braços seus. Por isso que a nossa gente, raça sublime e valente, por ninguém será vencida, porque com fé adoramos, em nossas preces te amamos, ó Senhora Aparecida. Ó Mãe Aparecida, és a nossa mãe querida que nos protege a vida inteira. Ajudai nosso Brasil, este povo varonil, desta terra hospitaleira.

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1: 5:18.
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Essa canção é uma regravação. Nós estamos fazendo do Chitãozinho Chororó, uma música que fez muito sucesso com eles. Mas na época que fez sucesso essa canção, a gente cantava em barra.

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Faz-me justiça, Senhor, pois tenho andado na minha integridade e confio no Senhor sem vacilar. Examina-me, Senhor, e prova-me, sonda-me o coração e os pensamentos, pois a tua benignidade tenho perante os olhos e tenho andado na tua verdade. Não me tenho assentado com homens falsos e com os dissimuladores não me associo. Aborreço a súcia de malfeitores e com os ímpios não me assento. Lavo as mãos na inocência e assim andarei, Senhor, ao redor do teu altar, para entoar com voz alta os louvores e proclamar as tuas maravilhas todas. Eu amo, Senhor, a habitação de tua casa e o lugar onde a tua glória assiste. Não colhas a minha alma, a dos pecadores, nem a minha vida com a dos homens sanguinários, em cujas mãos há crime e cuja destra está cheia de subornos. Quanto a mim, porém, ando na minha integridade. Livra-me e tem compaixão de mim. O meu pé está firme em terreno plano. Nas congregações bendirei o Senhor. Meus queridos, que a graça e a paz do Senhor Jesus esteja presente na tua vida, na tua casa, no teu lar. Muito bom dia, ouvintes da Aimora FM. Bom dia, Franklin. Que Deus abençoe poderosamente cada um de vocês. Estamos aqui iniciando aquele que é o meu, o seu, o nosso programa, um novo amanhecer da Igreja Presbiteriana de Piritiba, nesta manhã de sábado, dia 16 de maio de 2026. Estamos chegando para trazer uma palavra de consolo, de orientação, uma palavra que vai edificar a tua vida. Nós vamos ouvi uma canção. Daqui a pouco voltaremos para refletirmos na palavra de Deus.

Muito bem, estamos de volta, pois queremos trazer uma reflexão na Palavra de Deus para trazer motivação para a tua vida. O texto de hoje se encontra no livro de Filipenses, capítulo de número 3. Filipenses 3, do versículo 12 até o versículo 14, fala assim: não que eu já tenha recebido ou tenha já obtido a perfeição, mas prossigo para conquistar aquilo para o qual também fui conquistado por Cristo Jesus. Irmãos, quanto a mim, não julgo haver alcançado, mas uma coisa faço, esquecendo-me das coisas que para trás ficam e avançando para que diante de mim estão, prossigo para o alvo, para o prêmio da soberana vocação de Deus em Cristo Jesus. Como é bom contemplar um texto que nos dá motivação para prosseguir a nossa caminhada. Eu digo para você nesta manhã que você precisa avançar. Avançar porque Deus tem mais para a sua vida. Avançar porque existem muitas coisas a serem conquistadas. Então nesta manhã eu quero te motivar a avançar na fé. Avançar e superar as limitações. Limitações essas que vêm sobre nós de forma diversas. Limitações que precisamos superar, limitações internas e limitações externas. Eu quero te motivar a continuar caminhando com perseverança e caminhando rumo ao propósito que Deus estabeleceu para a tua vida. Não é rumo àquilo que a sociedade ou o sistema mundano tem nos orientado, mas prosseguir rumo àquilo que Deus tem para cada um de nós. E eu quero começar essa mensagem de hoje dizendo para você que você nunca está com a idade avançada demais para definir ou começar a fazer algo como meta para a tua vida. Tem pessoas que dizem assim: não, mas eu já estou com a idade avançada, eu não tenho mais o que pensar, não tenho mais o que planejar. Você está enganado. Quando nós temos foco e temos direcionamento de Deus, não existe idade. Os sonhos precisam ser seguido adiante, especialmente quando é o sonho de Deus para as nossas vidas. Porque você não passou do tempo de viver um novo tempo com aquele que é de fato o dono do tempo. Eu vou repetir para você entender: você não passou do tempo para viver um novo propósito, um novo tempo, justamente com aquele que é o dono do tempo. Nunca é tarde demais para começar uma vida com Deus. Nunca é tarde demais para nos comprometermos com a sua palavra. Nunca é tarde demais, no que diz respeito à nossa caminhada, afirmarmos os nossos passos com Ele, nos comprometermos e termos um compromisso real, sincero, com aquele que é o autor da vida. O tempo de começar o compromisso com Deus é agora. Ainda há possibilidades e esperança para todos nós. A vida do cristão, a vida do crente, não é uma vida estática. A vida do crente é uma vida de movimento, é uma vida de crescimento, mas acima de tudo é uma vida de direção. Existe um propósito, existe um direcionamento com base na palavra de Deus, que para nós é o manual de regra de fé e prática. O que diferencia o cristianismo autêntico, o que diferencia o movimento dos protestantes evangélicos, justamente aonde nós estamos pautados. A igreja cristã evangélica, aquelas que são igrejas sérias, ela tem a vida pautada na palavra de Deus. A vida não é estática, mas ela é direcionada pela palavra. Agora, é interessante observar que Paulo, mesmo após experiências profundas com Cristo, ele teve muitas experiências, ele declara que ainda não havia chegado no ápice da sua fé. Não havia chegado ainda lá no ponto da perfeição. Mas ele disse que estava indo. Não alcancei, mas estou indo. Eu estou buscando, eu estou querendo, eu vou atrás. É disso que ele está dizendo aqui. Ele estava indo. Então ele reconhece
que Deus sempre tem mais. Deus sempre tem mais. Mais graça, mais propósito. Deus tem mais força para nos dar. Deus tem mais maturidade para nos conceder. Deus sempre tem mais. E é justamente isso que Paulo reconhece nesse texto. Além dele reconhecer isso, ele nos incentiva a também reconhecer. O grande problema é que tem muitas pessoas que já pararam no meio da caminhada. Outras pessoas estão desanimadas diante das lutas. E algumas se acomodam com o que já alcançou. E tem outros ainda que ficam olhando para trás. Independentemente daquilo que está acontecendo agora, fica olhando apenas para o retrovisor, olhando para trás. E aí o novo de Deus não vai acontecer. Que tipo de pessoa você é? É aquela que está parada no meio da caminhada, desistiu. É aquela que está caminhando, mas de forma desanimada, por causa das lutas, por causa dos problemas. Ou você é aquelas que diz, não, onde eu cheguei já está bom. Bom demais. Ou você é tipo daquela que fica com saudosismo das coisas do passado. O apóstolo Paulo, ele combate esse tipo de coisa. Todas essas possibilidades, esses comportamentos aqui, ele combate. Sabe uma coisa? Nós não vamos encontrar em nenhum momento Deus falando que a caminhada seria fácil. Deus nunca disse para cada um de nós que o caminho era sem dificuldades. Mas é uma coisa ele disse, que iria valer a pena quando chegasse no fim da jornada. Então hoje eu quero falar com você algo que vai impactar a sua vida. Quero compartilhar algumas motivações espirituais para nos impulsionar a avançar rumo ao propósito de Deus. Eu quero que você abrace esta mensagem de hoje e sirva para você de motivação. Por alguns motivos. Primeiro, porque você tem que avançar, continuar a caminhada por uma razão ou por várias razões. E uma delas é porque Deus ainda está trabalhando em você. Deus ainda está trabalhando em você. Como Paulo fala assim, não que eu já tenha alcançado, mas eu prossigo, está dizendo, olha, Deus ainda continua trabalhando na minha vida. Deus ainda está aperfeiçoando a sua história. Deus ainda está concluindo a obra que ele começou. A obra não está terminada. Enquanto Cristo não voltar, aqui nós teremos que continuar prosseguindo, porque Deus ainda está trabalhando em você. A propósito de Deus na tua vida, a direção de Deus na tua vida. O apóstolo Paulo vai dizendo que, tendo por certo isto mesmo, que aquele que em vós começou a boa obra, ele vai aperfeiçoar essa obra até o dia de Cristo voltar. Uma outra coisa que você precisa ter no teu coração é que a consciência da incompletude nos projetos da acomodação. Paulo não dizia isso por pessimismo, mas por humildade. Quem acha que já chegou lá, para de crescer. Quem acha que já chegou à plenitude, não busca mais nada. Quando eu entendo que eu preciso crescer, aprender, conquistar, isso é eu não vou me acomodar com aquilo que já conquistamos. É óbvio que iremos ser gratos pelo que já temos, mas sem cruzar os braços dizendo que já está bom, porque nós queremos mais de Deus. Porque Deus trabalha no presente para preparar o futuro. Deus tem algo precioso para o nosso futuro. Porque a fé ela vai se amadurecendo quando entendemos que cada etapa faz parte da construção divina em nossas vidas. Porque quem entende que Deus ainda está trabalhando, encontra força para continuar avançando. Eu sei que Deus está trabalhando na minha vida. E aí eu tenho força para continuar avançando, pois eu sei que Ele está aperfeiçoando a obra que Ele começou em mim. Então avance, porque Deus ainda está trabalhando na tua vida. Avance, porque o passado não pode parar a sua caminhada. Esqueça do que para trás ficou. Tem gente que está olhando para o passado, empacado, travado. Não consegue mais prosseguir
porque tem traumas. O passado não pode definir o seu destino. O que já aconteceu na tua vida, esqueça. Precisa servir apenas de bússola para os erros que já foram cometidos não voltar a ser praticado. E aquilo que deu certo, investir cada vez mais. O passado não define o seu destino. Define apenas de onde você veio. Olhe para trás e saiba de onde você saiu. Olhe para trás e compreenda quem era você há tempos atrás. As dificuldades que você enfrentou. Paulo carregava culpas antigas, mas não vivia paralisado por elas. É óbvio que existem coisas que cometemos, que realizamos, que ficamos pensando, que besteira eu fiz. Mas isso não vai me paralisar, isso não pode te paralisar, isso não pode ser, não pode definir aonde iremos chegar. Porque deixar o passado é uma decisão espiritual e emocional. Não é uma amnésia, esquecer das coisas que já aconteceram. Não é isso. Mas é um posicionamento. Porque tem coisas no passado que causou feridas em você. E eu digo para você que mesmo feridas profundas, elas cedem diante da graça de Deus. Mesmo traumas do passado, elas caem por terra diante da graça divina. Então não permita que o passado defina o teu presente de forma negativa. Há coisas muito melhores no teu futuro. Mas você precisa, no presente, deixar de lado os traumas do passado. Prossigo para o alvo. Eu esqueço das coisas que para trás ficaram. É o que Paulo diz. O futuro de Deus é maior que a memória do seu fracasso. O futuro em Deus é maior do que o passado que você cometeu coisas terríveis. Mas em Deus agora é nova oportunidade, novo propósito. O Evangelho de Jesus Cristo não nos prende ao que fomos. O Evangelho não fica jogando na cara todos os dias de onde saímos, mas nos chama ao que podemos ser. E agora nós somos novas criaturas, as coisas velhas se passaram e tudo se fez novo. Quem salta para o futuro precisa largar o passado para trás, para abrir mão daquilo que já aconteceu e abrir espaço para o novo de Deus acontecer em nossas vidas. Então entenda, avance, porque o passado não pode parar sua caminhada. Esqueça das coisas que para trás ficaram e avance para novas conquistas, para o novo em Deus e para o novo com Deus. O capítulo número 14, ou melhor, o versículo número 14 do capítulo 3 da carta de Paulo aos Filipenses, ele fala assim: prossigo para o alvo, para o prêmio da soberana vocação de Deus em Cristo Jesus. Você precisa avançar porque há algo muito maior à sua frente. Existe algo que a mente humana não conseguiu imaginar. Existe um alvo grandioso a ser conquistado. E isso é em Cristo Jesus. Há um propósito. E esse propósito exige de nós constância, perseverança. Olhamos para esse texto e compreendemos que o apóstolo Paulo não corria sem direção. Ele tinha foco. Ei, a vida cristã não é sobre velocidade. Não é sobre quem chega primeiro. Mas é sobre direção. Nós precisamos ter direção. Compreender e saber para onde iremos. Saber o que queremos. Porque quando nós temos alvo, o alvo define o ritmo e o foco da caminhada. Aonde eu quero chegar, aquilo que está planejado, o foco da minha vida. Quem olha para o alvo não se perde com distrações laterais, com distrações que o mundo oferece.
Quem sabe para onde quer ir e aonde quer chegar? Quem vive olhando para Cristo vive avançando. O meu alvo é Cristo. O meu foco está em Cristo. O meu foco está na orientação divina. Então não vou ser distraído por aquilo que é ideologia humana, por aquilo que é tradições religiosas, por aquilo que é foco de homens. Defina o seu alvo. O meu alvo é Cristo. Qual é o seu alvo? Porque o prêmio vem para quem não desiste. O prêmio vem para quem não se cansa na caminhada. O ritmo, cada um tem o seu. Mas o importante não é correr para chegar primeiro, mas o importante é continuar. Porque a nossa competição não é com as demais pessoas. Não existe competição. No reino dos céus, tem espaço para todos. E cada um precisa ir no seu ritmo. Mas o alvo não pode ser diferente. O meu alvo não é a IPB. O meu alvo não é João Calvino. O meu alvo não é Lutero. O meu alvo não é os apóstolos. Eu não sigo na caminhada olhando, pensando em ícones do passado. O alvo é Jesus, porque foi Ele quem na cruz verteu o sangue para nos resgatar do império das trevas. O alvo é Cristo, não é a igreja presbiteriana. Não são os apóstolos. O prêmio vem para aquele que persiste e não desiste caminhando para o alvo que é Cristo. O apóstolo Paulo não buscava aplausos terrenos, mas ele buscava a aprovação eterna. Porque nós entendemos que o céu é recompensa para aquele que permanece fiel. Fiel a Cristo. Quem tem alvo, vive motivado. Quem tem Cristo, vive revigorado. Porque as dificuldades, elas aparecem. Vão aparecer. Mas quando nós temos o foco e sabemos aonde queremos chegar e para onde queremos ir, nada, absolutamente nada nos impede de prosseguir para o alvo que é Cristo. Meus queridos, entendam uma coisa. A caminhada ainda não acabou. Enquanto nós tivermos o fôlego de vida aqui nessa terra, Deus ainda está trabalhando em nós. Aprenda, coloque no teu coração, o passado não tem poder. O passado não tem poder de te aprisionar. Além disso, há um alvo glorioso à tua frente, à nossa frente. Deus tem mais para você. Eu quero mais de Deus na minha vida. Eu preciso de mais de Deus na minha vida. Nós não podemos nos agarrar aquilo que é tradições de homens. O que nós precisamos desejar nesta manhã é mais da presença de Deus. O que precisamos desejar nesta manhã é mais da unção do Espírito Santo. O que já aprendemos, o que já conquistamos aqui até agora, ainda é pouco, porque não alcançamos a perfeição e não vamos alcançar. Por isso que há uma sede de Deus constante, diária, naqueles que compreenderam. Apesar de Cristo dizer, aquele que vem a mim jamais voltará a ter sede, mas nós estamos dizendo que quanto mais perto de Deus estivermos, mais forte no que diz respeito à espiritualidade estaremos. Então Deus tem mais para cada um de nós. Mais da sua graça, mais da sua unção, mais da sua proteção, mais da sua provisão. Ele tem mais. Não fique preso ao passado. Se o passado não é sua prisão. Eu sei muito bem de onde eu saí. Eu sei muito bem as coisas que eu pratiquei. Não tenho amnésia e não tenho nenhuma dificuldade de reconhecer as bobagens da vida que cometi. Os caminhos tortuosos por onde andei. Não tenho nenhuma dificuldade com isso. Não tenho vergonha nenhuma de dizer. Mas o que eu sei é que o Evangelho de Cristo foi poderoso para transformar a minha vida. Ele é poderoso para transformar a tua. E nos desprendermos do passado e prosseguir. Existe algo grandioso à nossa frente. A Bíblia diz que aquele que for fiel até a morte receberá a coroa da vida. É justamente sobre isso.
O alvo é Cristo, porque é nele que temos salvação. Não há salvação em nenhum outro nome. Lamento dizer que se você busca a mediação de outros nomes, você está indo por um caminho que não é o que a Bíblia ensina. A Bíblia fala do caminho, eu sou o caminho, Jesus. Paulo diz a Timóteo, olha, há um só mediador, Jesus. Meu alvo é Cristo porque ele é o meu mediador, ele precisa ser o teu mediador. Meu alvo é Cristo porque ele é o meu, o teu, o nosso Salvador. Somente ele, somente em Cristo, o meu alvo é Cristo, prossigo para o alvo é Cristo. É ele que intercede por nós. Você busca intercessão, mediação de outros nomes? Você está desprezando aquilo que Cristo fez. Não foi Maria, não foi João, não foi Paulo, não foi Pedro que morreu na cruz. Só há um mediador. Não há outros que possa interceder. Por isso que declaramos o meu alvo é Cristo. Não é reformadores, não foram os discípulos. O alvo é Cristo. Existe um alvo à frente. E sendo Cristo o nosso alvo, há, sem dúvida nenhuma, a eternidade para cada um de nós. A graça, que a graça de Deus nos impulsione, que o Espírito Santo de Deus nos sustente e que Cristo nos chame a avançar. O que Deus planejou, meus queridos, para você, vai muito além de qualquer coisa que você possa imaginar. O que Deus tem para você é algo grandioso, que começa aqui e que vai se concluir na eternidade. Eu quero orar nesse momento para que você continue prosseguindo em nome de Jesus. Santíssimo Deus, glorioso, majestoso, grandioso Pai, nesta manhã nós nos colocamos na tua santa e poderosa presença, ciente da nossa imperfeição, mas buscando o alvo que é Jesus. Crendo verdadeiramente que existe algo grandioso nos aguardando. Desde quando nós estejamos perto do Senhor, não estamos mais presos ao passado, mas estamos prosseguindo para o alvo. O alvo é Cristo. Essa é a nossa oração aqui nesta manhã, em nome de Jesus. Amém. Meus queridos, muito obrigado pela sua companhia. Foque em Jesus de Nazaré, somente nele, e obterá um galardão na eternidade. Fique na paz, tenha um final de semana abençoado e até o próximo programa, se Deus assim nos permitir.

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Eu digo, graças a Deus por mais este dia, graças a Deus por mais um sábado, abençoado por Deus, aqui estamos nas ondas da sua Rádio Aimoré, através da sintonia 96,3, através do aplicativo, através das plataformas, vamos juntos, hein? Graças a Deus por este sábado, dia 16 de maio de 2026, gente bonita ligada na gente, hein? A família Aimoré. É juntos novamente aqui, é o show do Teixeirão, juntos com a família Aimoré. E como sempre, entregando as mãos de Deus a esse dia, esse sábado, né, de sol, temperatura super gostosa. E gente, hoje, dia 16 de maio, é o dia do gari, para todos esses profissionais que cuidam da limpeza de nossa cidade. Na limpeza de nosso município, de todas as cidades, né? O Dia Nacional do Gari. Aqui estamos dedicando o programa a todos eles, tá bom, rapaziada? Valeu, gente ligada, valeu, Jardel. Aí na sintonia, todo mundo, né, rapaz? Toda essa equipe. 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Vamos juntos, em nome de Comercial Brandão, no Distrito do França, em nome de Mercadinho Aimoré, aqui no bairro Aimoré. O Super Drone está no ar e conferindo a participação aí da equipe do Mercadinho Aimoré na Avenida Joaquim Sampaio, ao lado da base da Polícia Militar. Tamo juntos, hein? João da Carne também está na pegada aí no box do Mercado Municipal. Cleito Turismo também, olha Cleito aí, gente.

0: Olha a hora, 8h29 em Piritiba. Claudiane, ligada no show do Teixeirão. Também, Evaldo Gama, olha o homem no Riacho dos Patos, Mundo Novo, Bahia. Todo mundo ligado, é Luizão e Itapiramutá, é a família Aimoré reunida no seu sabadão. Tamo juntos, Aimoré, 40 anos construindo uma nova história de amizade e aproximação. Vamos, tamo junto. E aí, produção, traga aí a participação do ouvinte ligado, no ouvinte lembrado. Aqui, tamo junto. E aí, hein?
1: Bom dia.
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0: Como é que é? Já temos aqui bombando 997-1662, o telefone mais pacarado da Chapada. Já chegando gente participando do show do Teixeirão. Vamos nós, cadê o Valdo? Cadê você, o Valdo?
3: Não, muito obrigado, meu amigo. Que Deus abençoe o nosso dia com saúde e paz.
0: Você tá no 2.0. Você tá no 2.0, Valdo? Produção, a gente aí, rapaz. O homem falou rápido demais. Alô, Evaldo. É você, garoto. Você fala curto e grosso. Agora falou ligeiro demais.
3: Tô ligado, meu amigo. Que Deus abençoe o nosso dia com saúde e paz. Valeu.
0: Amém, tamo junto, Evaldo. Mundo Novo tá todo mundo ligado, Piritiba, todo mundo ligado. E olha que no show de Teixeirão você tem um show de participação, um show de informação, um show de alegria no seu rádio. E aqui, como sempre, a família Aimoré reunida. Arlete aí na Rua do Aeroporto, ligadona. Também Marinalva na Rua Vigílio Pereira Lima. Nissinha, ligada e conectada. Também, olha, chegando mais gente bonita para participar aqui da família Aimoré. Valeu, Regivaldo, Miriam, Rafael, Raquel e também de Edson. Todo mundo aí na Fazenda Pindobeira, região do Largo, ligado no show do Teixeirão. Traga música bonita, produção. Porque aqui assim, hein, a música não para. Não para, não. É na pegada, até uma da tarde. Vamos juntos, estamos juntos. Até uma da tarde, hein? Como é? Já temos já mais outra participação chegando. Vai ligando 99972-1662 no dia do Gari, 16 de maio de 2026, para todos esses profissionais aí da limpeza pública, o nosso bom dia todo dia, o nosso abraço. Joel, também, rapaz, no sítio JJ lá no Distrito França. Olha, Joel aí, gente!

0: Tamo juntos. E pela Aimoré. E mais uma participação, hein? No rádio. É Edmilson ligado. Obrigado, Edmilson. Osmaílde também ligada. Bom dia, amigão Teixeirão. Sou Osmaílde. Gostaria de mandar um alô para todos do Núcleo Rural. E para Lourdes e Louro. A dupla. Casal LL Teixeirão. Louro, Louro, Louro, Louro. Para Louro, para Louro, Louro. Todo mundo ligado aí na Fazenda Salubre. Olha, Osmaílde. Estamos apenas começando aí este sábado abençoado, né? São 8 horas e 36 minutos agora. E que bom, né? Aproveite da melhor forma. Você que está em casa, descansando, muita gente trabalhando, né? Outros passeando. E hoje é assim. É a Rádio Aimoré, a sua fiel companhia. Muito bem, Osmaílde. E lá no França é Jó, o homem que está conferindo a melhor programação do rádio. Eu tenho uma outra participação aqui, rapaz, homenageando a mulher que completou 100 anos ontem. É isso, e aí, rapaz, só que mandaram o áudio aqui, mas não mandaram o nome dessa senhora abençoada. 100 anos, rapaz, que maravilha, 100 anos, é um século, não é pra todo mundo não. E aí, produção?
1: Bom dia, Teixeirão.
0: Bom dia.
1: Tá de novo aí, eu tô aqui no sítio Vista Alegre, lhe ouvindo, passa uma música boa aí, deu uma reforçada de novo no aniversário de minha tia de ontem, 100 anos, viu?
0: Faça esse favor,
1: meu
0: amigo. É isso aí. A tia do homem aqui que mandaram, não disse o nome dele, nem onde ele tá. Ele disse que a titia completou ontem 100 anos. Diga o nome da tia aí, rapaz. Ela merece. Não é pra todo mundo, não, né? Alcançou ainda a época de Lampião, né, rapaz? 100 anos atrás já viu muita coisa e continua vendo. Tá vendo aí, que Deus abençoe os aniversariantes. Tem homenagem aí para os aniversariantes, produção. Então, o programa de hoje é dedicado a todos os aniversariantes de Piritiba, da região, do Brasil e do mundo. Você que está no aplicativo. Vamos que vamos.
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E aqui vamos nós, conferindo a participação do ouvinte. O ouvinte lembrado aqui no show, Teixeira, não para não, não para, para não. Agora são 8h41 em Piritiba, e o Prachadinho tá ligado lá no distrito do nosso querido Largo. Valeu, Prachadinhos. E é o Prachadinho, né, que tá parabenizando a sua titia querida, Dona Estelina, completando 100 anos, 100 anos, Dona Estelina. Parabéns pra Estelina, ela merece, rapaz, que Deus abençoe, porque 100 anos é uma graça de Deus, né, viver 100 anos, e mais vida Deus dá pra ela, sendo essa pessoa abençoada, né, a família toda desejando tudo de bom pra você, Estelina. Estelina tá onde, Brachadinho? Tá lá no núcleo rural, no povo do Andaraí? Estelina, tá no núcleo rural, olha ela lá, meu Deus, tá passando 100 anos, rapaz, 100 velhinhas, agora o bolo tem que ser grande, né? 100 velhinhas aí pra homenagear Dona Estelina, aí no povo do Andaraí, lá no núcleo rural. Parabéns, Estelina! Parabéns, parabéns, parabéns, você merece. Você merece, Estelina, toda homenagem. Prachadinho não esqueceu de você não, viu? Prachadinho lá no Largo, o pai de João Paulo, que tá lá no Grupo Pimenta, não esqueceu de você não, não esqueceu de você não. Viu, Estelina? Todo mundo vai pro aniversário dela.

0: Muito bem, dona Estelina, hoje o programa é tudo seu, viu? Parabéns para você, Estelina, 100 anos. Em anos. Aqui ela viu a Rádio Aimoré FM nascer, né? Há 40 anos atrás. É ouvinte da rádio, tá vendo aí, Prachedinho? Você também, né, rapaz? Você faz parte da família Aimoré. O Prachedinho tá no Largo, mas a Estelina tá lá no nosso querido núcleo rural em Andaraí. Bom. E hoje o meu tá dizendo aqui que manda uma alusão também para a Zileide Porto Feliz, para a Daiane, Dianilto, Emily, todo mundo na Baixa Funda, ligados no show do Teixeirão. Tamo juntos, então é só alegria, é só alegria.
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Fale com Laiane, Bruna, toda a equipe, de Laura, todo mundo ligado. E aí, rapaz, e produção? Só no comando? Jesus Cristo no comando. E no controle aqui, vamos nós, na 96 FM. Aqui a música não para. Para não. 8:47.

0: Parampampam, vamos nós no show do Teixeirão, 9:02 em Piritiba, no seu sábado, dia 16 de maio, dia do gari, e para essa rapaziada, né, para esses profissionais que deixam a cidade limpa, sempre bem arrumada, e temos também que colaborar com esse pessoal, viu, gente, colocar o lixo no, nas datas certas, tá bom? No local da coleta, vamos ajudar esses, essa rapaziada. Alô, Jardel, o homem tá ligado. E vovó Estelina também, lá no Núcleo Rural, aniversariante do dia. Eu, todo mundo ligado, todo mundo ali homenageando você, viu, vovó Estelina. Inclusive o Prachedinho, o sobrinho que ele ama, vovó Estelina. Valeu, quem mais aqui, a produção que eu trago? Tem a participação aqui do ouvinte ligado, ouvinte lembrado. Alô, você, bom dia.
1: É, bom dia. Olha, se for possível, tô na escuta do seu programa. Se for possível, quero que você passe a música de Márcio Galeno, viu? Pra mim. Pensei pra todos que gostaram da música, pra você que tá no programa aí. E todo mundo que estiver escutando, gostaram da música. Tenha um bom dia pra você, um ótimo sábado. E aí, Elton? Olha, se for possível, tô na escuta do seu programa. Se for possível, quero que você passe a música de Márcio Galeno. Viu? Pra mim. Pensei pra todos que gostaram da música. Pra você que tá no programa aí. E todo mundo que estiver escutando. Gostaram da música. Tenha um bom dia pra você. Um ótimo sábado.
0: Valeu!
1: Tô mas... no comando, na escuta, viu?
0: Todo mundo na escuta, obrigado pela participação aqui. É assim, ele. E trago também a participação, hein? Geisa, ainda aí. Geisa, aqui tá só com o Indaí, mas Geisa uma hora tá no Indaí, outra hora tá em Piritiba, outra hora tá em Andaraí, outra hora tá no Sumaré, outra hora tá em Brasília, outra hora está no Ceará. Alô, Geisa! Onde você está hoje, Geisa?
2: Oi, Teixeira.
0: Abaixinho, amor.
2: Eu gostaria de parabenizar Murilo, que está aniversariando hoje. Que Deus dê muitos anos de vida e saúde para ele. Muita felicidade. Murilo, meus parabéns. Feliz aniversário. Com muita saúde. Todos os aniversariantes do dia. Aí eu tô para você. Bom dia. Murilo, ele mora no Indaí de Mundo Novo.
0: Bom, hoje tá em Mundo Novo, né, Geisa? Tá no Indaí. E o nome do aniversariante, Geisa? Repete aí.
2: Oi, Teixeira. Bom
0: dia. Abaixinho, Geisa.
2: Gostaria de parabenizar Murilo, que está aniversariando hoje. Que Deus dê muitos anos de vida e saúde para ele. Muita felicidade. Murilo, meus parabéns. Feliz aniversário. Com muita saúde. Todos os aniversariantes do dia.
0: Muito bem, Geisa.
2: Bom dia.
0: Bom dia, só que continua baixo o seu áudio, mas aqui minha produção repreparou aqui. Homenagem para os aniversariantes. Juntando, Estelina tem mais aniversariante, né, Geisa?

0: Esse aí, né? É quem? Luíde. É Luíde o nome? Não deu pra entender, não. Mas onde quer que esteja, né, Geisa? Onde quer que o aniversariante esteja, nós estamos desejando tudo de bom para ele. Felicidades mil. São 9:06 e não para, não. 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João não teve tempo ainda nem de aumentar o volume do rádio, porque ele tá na pegada, carne bovina de primeira, hein? É com João da Carne no box do Mercado Municipal. Olha o João aí. Opa! Geovânia também! Bom dia, Teixeirão. Aqui é Geovânia Povoado do Andaraí. Estou ligada no seu programa. Gostaria de ouvir música e oferecer para Edna, para Zé, para Sandro, para quem me lê, para meu compadre Gildevan e minha comadre Valdira, lá em São... Ela botou São João, é São Paulo, Giovanni. É São Paulo, mulher.
1: É aquela coisa
0: é que está São Paulo, né? Ela é na digitação aqui, ela acabou trocando aqui o nome do santo, né? Em vez de botar São Paulo, colocou São João, mas tá dado o recado, Giovanni. Estamos ligados desde cedo, eles lá também em São Paulo, hein? O Valdir a essa altura, rapaz, fez o café de van, já sábado, né? A moçada não para não, São Paulo não para não, né? São Paulo é o único lugar do mundo que não para, lá é 24 horas na pegada, aí van tá lá, mandando um alô para Vado Manchinha, mandando um alô para todo mundo, para o Vado Cantinho, todo mundo ligado. Valeu, Giovânia. E você, Giovânia, está, sabe onde? Lá no distrito de Angico. Fala aí, você.
2: Bom dia, Teixeira.
0: Bom dia.
2: E um bom dia com Jesus para todos nós, né, Teixeira? Que menino Jesus abençoa nosso dia, nosso final do semana. Abração, Teixeira. Estou ligadinha. Bom dia.
0: Bom dia, e Valci, olha, agradecer aí o carinho da audiência. Edmilson também, tem aqui uma, Claudiene também na sintonia em Porto Feliz, rapaz. E Edmilson tá onde, produção? Traga aí a voz de Edmilson, que o pessoal vai participando e a gente vai mandando. Agora as músicas aqui, o pessoal tem que ter um pouco de compreensão, porque não dá para atender todos, não. A solicitação das músicas. Alô, Edmilson, bom dia.
3: Oi, Ailton, bom dia. Aqui é Mara, passar para desejar um bom dia. Que Deus abençoe seu dia. E mando um alô para minha mãe Zena, tá, para perguntar para todos os locutores da rádio. Faço uma música de toque 10, que é Mara, de Biaporã. Oi, Ailton, bom dia. Aqui é Mara, passar para desejar um bom dia. Que Deus abençoe seu dia. E mando um alô para minha mãe Zena, tá, para perguntar para todos os locutores da rádio. Faço uma música de toque 10, que é Mara, de Biaporã.
0: Muito bem, Mara. Ibiaporã, terra boa.

0: Bem, recebendo as nossas homenagens, né? Hoje no dia do gari, recebendo as nossas homenagens, todo esse pessoal. Bom, sendo assim, minha produção preparou música bonita. E aqui é assim, a música não para no show do Teixeirão.
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0: Bom dia.
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0: Bom dia!
1: Bom dia!
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0: 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Henrique e Juliano, essa dupla sensação do Brasil, aqui no Choro Teixeirão. Vamos que vamos. 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Economia da dona de casa inteligente. Muito bem, e mais participação chegando. E eu abrindo espaço para essa galera. Alô, bom dia. Bom dia.
1: Bom dia, Ailton Teixeira.
0: Bom dia.
1: Eu sou São Bento das Vargas, meu nome é Nadilde. Eu quero que você deseje que meus netos lá em São Paulo tá, né? Tá vendo aniversário hoje, dois netos. E eu quero que você mande, bote uma música que pertence a Deus para eles. Viu? Bom dia, fique com Deus. Bom dia, Ailton Teixeira. Eu sou São Bento das Vargas, meu nome é Nadilde. Eu quero que você deseje que meus netos lá em São Paulo tá, né? Tá vendo aniversário hoje, dois netos. E eu quero que você mande, bote uma música que pertence a Deus para eles.
0: Meu, muito bem.
1: Bom dia, fique com Deus.
0: Amém. O nome dele é Cristian Jorge, né? Você mandou aqui no mensagem escrita, Cristian e Jorge em São Paulo, completando idade nova. Parabéns, hoje só gente importante completando idade nova, né? Nossos parabéns, feliz aniversário. Todo mundo ligado.
2: Feliz aniversário, feliz.
0: Cristian e Jorge em São Paulo.
2: Parabéns pra você. Feliz aniversário, feliz.
0: Avó Estelina, 100 anos, núcleo rural em Andaraí.
2: Pra você.

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1: Jair, passamos a boa pra nós aí, Jair. Demanda Batista aí. Vamos a boa aí, nós pulamos uma ressaca de ontem. Hoje nós estamos na ressaca da desama aqui hoje. Tô na piaba. Jair, passamos a boa pra nós aí, Jair. Demanda Batista aí. Vamos a boa aí, nós pulamos uma ressaca de ontem. Hoje nós estamos na ressaca da desama aqui hoje.

0: Esse foi o Paulinho da Fazenda Piabas, ligaram no show do Teixeirão. Tamo juntos, opa, 9h28 em Piritiba. Abraçando você com a música, vamos que vamos. E Suzanete e Angico também ligados. Olha, ok, Suzanete, parabenizando Dona Carminha Cedraz, aniversariante da semana. Feliz aniversário, Dona Carminha, esposa do nosso comandante Ivan Cedraz, né? Dona Carminha tá acompanhando aí a programação do Aimoré. Tá aí recebendo as homenagens de toda a família e de toda a equipe da Rádio Aimoré, né? Estamos aqui, o show do Teixeirão parabenizando você, Carminha. Dona Carminha, parabéns! Opa! Coisa tá boa aí, hein? Pelo amor de Deus, abençoe ele. Já abençoe que essa data se repita por muitos e muitos anos. Valeu! Valeu, Suzanete! Tamo junto! Suzanete tem, Chico. Então, rapaz, só gente importante e bacana, completando idade nova. Aqui, vamos nós, hein? Cristian Jorge em São Paulo. Estelina no Curral em Andaraí. E tem, chegando mais aniversariante. Olha, rapaz, que legal. Chegando mais aniversariantes. Bom dia, todo dia. Todo mundo ligado. Quem é mais aqui, produção? É, João tá lá no box do Mercado Municipal. O homem tá ligado. Alô, João. Bora pegar aí, meu irmão. 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O povo quer carne. 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Vamos lá. Essa parceria aí, garoto. E João tá aqui, mandou até uma mensagem. Como é, João? Você quer... Já tô sentindo aí essa energia sua. Você tá querendo forró. Você quer forró. Já que estamos aí num mês que antecede a maior festa regional do piritibano e do nordestino, não é, João? Aí eu sei, você não pode dançar forró agora porque tá aí trabalhando, mas não pode ver um fole tocar que corre e cai no forró, que chega a poeira, levanta.
1: Meu jovem na escuta, bom dia. Cadê a música do coco, rapaz? Canários do reino.
0: Música do coco? Tem uma da Demário Coelho aqui, rapaz, que a Giovana pediu lá no Núcleo Rural. Vamos lá, pegar aí, produção. Produção, o pedido do ouvinte é uma ordem. João da Carne lá, ele quer, na companhia da Aimoré, vender carne, trabalhar na sintonia da Aimoré FM. Como foi a música aí que Giovanni pediu? Vem neném, foi? Hein, produção? Não pirraça não, produção. Foi Vem Neném mesmo, foi, rapaz? Ademário Coelho? Então vamos que vamos. Ademário Coelho. Ao vivo. Ao vivo, João. De quebra. Ao vivo. Olha aí, ó. Esse já esteve aqui em Piritiba, né, Ademário? É agora o homem, é? Já é agora?

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fechar, eu vou dar bebida aí pra eles.

0: 96 FM, um show de alegria no seu rádio, aqui no seu rádio, show do Teixeirão. Bom dia, ouvinte ligado, ouvinte lembrado, às 9h56 em Piritiba. Tem a participação do ouvinte ligado, Lucineide em São Paulo. Vamos sempre ligada. Lucineide tem mensagem para dar. E hoje, dia 16 de maio. Fala, Lucineide, direto de São Paulo, né? Nesse Brasil de audiência aqui, vamos conferindo a participação de Lucineide. Fala, Lucineide.
1: Bom dia, Hilton Bom Teixeira. Bom dia. Lucineide, falo de São Paulo, estou aqui ligada na Imoré desde cedo. E também eu gostaria de mandar um abraço a todos os garis, tá? Parabéns pelo seu dia. E também queria que você passasse a música de Zezo para me ouvir aqui junto com meu colega de trabalho aqui, o José. E também eu gostaria de oferecer para minha irmã Cileide na Fazenda Java, meu cunhado Dé, todos os meus sobrinhos. Também para minha irmã Neide na Rua da Usina, para minha mãe Nicinha na Humberto Cedraz, para minha amiga Geisa, sua mãe também, ex-gari, né? E que está lá no sítio Canaã também, para todos os amigos e familiares aí da nossa cidade, das nossas regiões. E também a Hilton. Você hoje passa a minha música, viu? Você nunca passa a minha música que eu peço, tá, Hilton? Um abraço pra você e tudo de bom e um ótimo dia.
0: Obrigado, Lucineide. É porque tem dia que não dá tempo, não. Tem dia que a pegada aqui no show Teixeirão, né? Brincadeira não. Olha, Lucineide, obrigado pela sua participação e vovó Bizuí, Lucineide. Também ligada, como sempre, nos dando carinho da audiência. Alô, Bizuí. Bom dia.
2: Bom dia. Ô, Ailton, quer que eu passe uma luzinha pra comadre Estelina, que é igual a mãe pra mim.
0: 100 anos.
2: Eu protejo ela de tudo que for ruim. Que é uma mulher guerreira, já trabalhou e chegou a essa idade. Graças a Deus, comadre Estelina. Deus lhe dê muitos anos de vida. E senhora foi uma mãe para nós todos nos dias. Até hoje eu me lembro. E o seu amor, a sua família, a senhora. Deus abençoe a senhora, que dê muitos anos de vida. E a Carminha também, dê muitos anos de vida, dona Carminha. Que a senhora lá lutou muito com a gente, lutou no Jinqui por nós. E graças a Deus, até hoje a senhora está indo sua vida para frente com a Estelina. E vai, e é para ir mais anos. Deus abençoe. E quer só luzinho para elas duas, para todo mundo. Aí, eu tô.
0: Legal, vovó Bizuí. Tá bem. Valeu, vovó Bizuí. Muito obrigado. Então, Estelina recebendo aí essas homenagens, hein? 100 anos, não é, vovó? Não é para todo mundo, não. Deus abençoe. E aí, pra Estelina tá de rádio ligada, né? Alegre com ela que faz parte da família Aimoré. Vamos que vamos! Produção, Ribos Pés, produção. E tem aqui a participação também dele, em Porto Feliz. Alô, João Paulo. A equipe do Grupo Pimenta aí jogando duro, chegando junto em o churrasco mais gostoso da Bahia. É o Grupo Pimenta aí em Ipirá, Porto Feliz e Morro do Chapéu. Ô João Paulo, e Deraldo, quer ouvir a moça do ônibus, né? Deraldo do Pastel? Produção, bota a moça do ônibus aí, rapaz. O negócio aqui tá pegado. Ela quer ouvir Zé Zulu, o outro quer ouvir a moça do ônibus. E Deraldo, tu vai ouvir, viu, João Paulo? Viu? É isso aí, a moça do ônibus. Esse Deraldo tá apaixonado. E aqui eu mando uma alusão pra Edilson também. Ainda tá de férias, Edilson, ainda, João? Essa equipe boa aí do Grupo Pimenta. Alô, Igor, Ana, Rúbia, Deraldo, do Nambuzinha, né? De Jalminha, Stephanie, todo mundo ligado aí no show do Teixeirão, lá no Grupo Pimenta, Porto Feliz. Bom, gente, eu volto aqui com, além da participação de João Paulo, tem o Suzy de Manguinhas também, mandou uma mensagem aqui. Suzy! Olha, Suzy! Ô, Suzy, vamos ouvir aqui Zé Suzy. João tomou água de coco ontem e hoje ouviu a música do Cuco, rapaz. É brincadeira, não. João aí da carne. Então vamos que vamos. Vamos que vamos, produção. Cadê a música, rapaz?

0: E é sensacional. Ele põe do bloco, Ed, então tudo bem.
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Bom, gente, sendo assim, eu digo assim. 10 horas e 7 minutos em Piritiba. Já vamos passar rápido, então. É isso aí, não deixe para depois. 10 e 7 em Piritiba, Bahia. Lucineida em São Paulo, ligada pelo aplicativo na Aimoré. Vovó Bizuí, Paulinho na Fazenda Piabas também. Olha, Paulinho aí, gente. Aí, Paulinho diz: Teixeirão, aqui, meu amigo. Eu começo o dia cedo ouvindo a Aimoré, vou dormir ouvindo a Aimoré, acordo ouvindo a Aimoré e vou tomar café ouvindo a Rádio Aimoré, vou almoçar ouvindo a Rádio Aimoré, porque ouvir a Aimoré faz bem pra saúde, Teixeirão. É isso mesmo, Paulinho. Muito bem. Olha aí, ó. Tá vendo aí? É, ouvir a Aimoré faz bem pra saúde. Não esqueça, não, viu? Porque o João da Carne tá lá vendendo carne de primeira também, pra essa galera ficar mais fortalecido pra encarar a batalha do dia a dia. Vamos que vamos. Ô João Paulo, rapaz, e aí? Deraldo, ainda tá aí ainda pra ouvir a moça do ônibus, porque agora vamos ouvir Zezo. Porque agora é hora de ouvir Zezo. Atendendo aí a galera lá de São Paulo, nos dando aí a audiência. Nossa querida São Paulo, terra boa. Bom, produção, traga aí Zezo, vá, capricha aí no Zezo.

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2: 96 FM, um choro Teixeirão na pegada. 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Vamos, João, dá um jeito aí, rapaz. Valeu, João, tamo junto. Cleiton Turismo também tá na pegada. O homem, hoje é dia de folga, ele tá relaxando ouvindo a Aimoré. Bom, e aqui eu trago a participação de Suzy, povoado de Manguinhas, Mairi também, olha, Suzy aí ligada, obrigado, Suzy, continue na sintonia, viu?
3: Bom dia, Teixeira.
2: Bom dia.
3: Aqui é Suzy de Manguinhas. Aí, Teixeira, passa a música pra gente, de Neto Brito. Ofereço pra você, meu esposo Tico, meus filhos, a galera de Umbuzeiro, de Mundo Novo, Ju, Siqueira, Tota, Ega, vai também Nianjico de Mairi, Nenê, Marivalda, vai também por o Sul, Pagil de Família, Vaza do Poço, Eliene, Isabel, Silvanete, e aqui todos que estiverem na escuta em Manguinhas, tá bom? Tô ligada.
2: Valeu, Suzy! Adriano também tá ligado, alô, bom dia, Adriano.
4: Bom dia, Ailton Teixeira.
2: Tamo junto.
4: Aqui é o Adriano mais uma vez, da Fazenda Água Doce, tá aqui em Sompa. Eu quero que você mande um alô para essa galera da Água Doce aí, a galera da Palmeirinha. E para todo que tá na escuta aí, né? Da Rádio Aimoré FM de Piritiba aí. Rádio Boa. E manda um alô para Ednei da Fazenda Água Doce, tá aqui em São Paulo. Um sítio Girassó. Ele tá na escuta, ele não perde o programa, hein? E toca a música de Márcio José aí para oferecer para ele, que ele tá apaixonado. Tá bom? Bom sábado aí. Obrigado.
2: Obrigado, Adriano, todo mundo ligado, conectado, todo mundo nos dando a audiência do rádio. Agora, viu, Adriano, são 10 horas e 37 minutos em Piritiba, e neste sábado 16 de maio, dia do gari, nossa homenagem aí para essa rapaziada aí que não tem tempo ruim não, chovendo, fazendo frio, calor, suor pingando, e eles na pegada, limpando, deixando a cidade sempre limpa. Valeu, e temos que colaborar com essa rapaziada também, viu, gente? Já afinal, né, nos dias certos da coleta, é bom fazer tudo certinho também para ajudar essa rapaziada. Bom, Rosilma também tá ligado no show do Teixeirão aqui em Piritiba. Valeu, Rosilda. Bom dia. Karen Berde, tá no povoado Sumaré ligado, hein? Sumaré, um abração aí pro gato, rapaz. O gato, nunca mais eu vi o gato, rapaz, aí no povoado Sumaré. O Toninho também, um abração aí pro meu amigo Toninho. Todo mundo ligado no show do Teixeirão. Quem eu trago aqui pra você? É quem eu trago agora. Quem? Uma alusão aí pra galera também ouvindo Rádio Aimoré FM aí na rua do aeroporto, Arlete, ligadona, bora, Arlete, tamo junto. Outro bom dia também, estamos abraçando também a galera aí da mistura de cima, todo mundo ligado, né? No bairro Cansação tá todo mundo ligado, vamos participando aqui, você participa. Bom, e também fica bem informado, no show do Teixeirão você tem um show de participação, né? E um show de informação. E assim, vamos que vamos. Bom dia, jornalista Suelen, acionando o nosso departamento de jornalismo, nos deixando bem informados. Suelen!
5: Sou boletim falando da Caravana Bahia Sem Fogo, que iniciou a programação na Chapada Diamantina com a abertura oficial da segunda edição de 2026 em Lençóis. A ação reúne órgãos estaduais, brigadistas e lideranças locais para fortalecer a prevenção e o combate aos incêndios florestais. A caravana vai percorrer 14 municípios da Chapada Diamantina até o dia 29 de maio, com oficinas, capacitações, mobilização social e entrega de equipamentos para as brigadas voluntárias. As ações também chegaram à comunidade quilombola do Remanso, com atividades educativas e entrega de equipamentos para a brigada comunitária. Olha, atenção, em casos de incêndios florestais, podem ser denunciados pelo 0800 071 1400 ou pelo 193. A gente segue o boletim falando da visita do governador Jerônimo Rodrigues ao lado do presidente Lula e do ministro da Agricultura, André de Paula, à Fafem, a fábrica de fertilizantes nitrogenados da Bahia, que fica em Camaçari. A agenda marcou a retomada das operações da unidade, que voltou a funcionar em janeiro deste ano, após investimento de 100 milhões de reais da Petrobras. A fábrica Fafem passou a produzir 1.300 toneladas de ureia por dia, volume que representa cerca de 5% da demanda nacional do produto. A retomada da Fafem também garante a geração de 3 mil empregos diretos e indiretos e reforça o papel do polo petroquímico de Camaçari no desenvolvimento econômico da Bahia. Continuando com as nossas informações, a gente fala de educação e segurança nas escolas. Professores, gestores e funcionários de unidades estaduais de Paulo Afonso participaram de uma capacitação sobre a Lei Lucas, que torna obrigatório o treinamento em primeiros socorros nas escolas. A formação foi realizada no Colégio Estadual de Tempo Integral Quitéria Maria de Jesus, em parceria com o Núcleo Territorial de Educação de Itaparica e o Corpo de Bombeiros. Durante o treinamento, os participantes receberam orientações sobre como agir em situações de emergência, como engasgos, quedas, crises convulsivas e manobras de reanimação. A iniciativa busca fortalecer a segurança no ambiente escolar e preparar as equipes para atendimentos até a chegada do socorro especializado. Fechando o boletim desta sexta-feira, a gente fala sobre a campanha Nota Premiada Bahia, que ganhou uma nova facilidade para os participantes. Agora, o cadastro pode ser feito diretamente pela plataforma ba.gov.br em um ambiente mais prático e acessível. E para quem ainda não participa da Nota Premiada Bahia, ainda dá tempo de entrar na campanha. Ao informar o CPF na nota fiscal até 31 de maio, o consumidor passa a concorrer ao prêmio especial de R$1 milhão, além dos sorteios mensais realizados pelo governo do estado. Tá aí, esse foi o nosso giro de informações.
2: Valeu, muito obrigado, Suelen Queiroz, diretamente da capital baiana. Muito bem, agora são 10 horas e 43 minutos e nessa pegada aqui, gente, eu trago a participação do ouvinte ligado, ouvinte lembrado. Quem é aqui, produção? É Zé de Lurdinha, o homem apareceu, ele estava sumido, estava de férias, estava passeando, estava em Brasília, esteve no Rio Grande do Sul, esteve tomando banho de praia na capital baiana. Ei, Zé de Lurdinha, e aí, rapaz, você sumiu, e aí, qual é a boa aí? Já casou, Zé de Lurdinha? Bom dia, todo dia.
0: Bom dia, aí, Teixeira. Zé Lurdinha tá ouvindo a tua programação nesse sábado. Passa uma música bonita aí pra nós ouvir, irmão.
2: Por gentileza. Tá ligado.
0: Um bom trabalho, um bom dia. Não, Teixeira, era aqui no sítio mesmo, na zona rural, aqui no Angico de Mairi.
2: Muito bem, rapaz. Nossa audiência aí, nosso carinho. Um abraço aí pra essa galera do Angico, toda a região, um buzeiro. Tem também Itapuã, no Vaz do Poço, tem a Lagoinha, tem São Bento das Lajes, tem Vaza da Roça, tá todo mundo ligado. Mundo Novo aqui é audiência total, irmão, na cidade do Mundo Novo, né? E no Riachuelo, a galera ligada. Também Rui Barbosa, Miguel Comum, Queixabeira, Baixa Grande, Terra Boa. E Vaz da Roça, o Dai também tá de férias. Dai sumiu, nunca mais ouvi o Dai. Aqui eu trago a outra participação. Noi mandou mensagem também de voz. Quem foi aqui, produção? Eu trago quem aqui? Também a participação de Alda. É isso? Todo mundo ligado! Que maravilha! Eu não disse que ouvir a Imoré faz bem pra saúde, não falei? E aí, rapaz? E cadê você? Traga aí essa galera aí, produção. Abre o espaço aí, abre o espaço aí, vá.
6: Milton, bom dia.
2: Bom dia.
6: Nói.
2: Nói.
6: Eu mando um alô pra minha irmã Dulce em Salvador, minha irmã Preta em Feira, pra Zefa e pra você e todos
2: obrigado.
6: Os ouvintes aí, Milton. Que Jesus te abençoe teu dia, tá bom?
2: Obrigado, Nói. Muito obrigado. Amém, amém, amém. Bom dia pra você. Final de semana abençoado também para você e todos os ouvintes. Olha quem eu trago agora.
7: Bom dia, Teixeira. Aí, Teixeira, tudo na parte do Senhor. Aí, Teixeira.
2: Bom dia. Quem é agora?
7: Bom dia, Teixeira. Aí, Teixeira, tudo na parte do Senhor. Aí, Teixeira.
2: É Aldeberg, tá? Aldeberg, mandando outra mensagem, tá mandando outra mensagem de voz aqui, não foi? Eu trago mais uma fala. De Alda, alô, bom dia.
7: Oi, Teixeira, bom dia. Aqui é Alda Matos, estou aqui em Tapiramontá.
2: Terra boa.
7: Eu quero que você passe a música Cristiano Neves, a mais nova dele. Eu ofereço para você, para todos aí da rádio e para quem curte a música de Cristiano Neves. Que Deus abençoe o nosso
2: sábado. Olha aí, Alda.
7: Fui, Teixeirão.
2: Tamo junto, Baldar. Só vou pedir só uma compreensão aí, deu um tempo, né? Nós ainda temos muito chão aí, né? Pra o programa, que horas são agora, produção? Faltam 14 minutos pra 11, né? Até uma ainda tem chão pela frente. Mas aí, na medida do possível, nós vamos atendendo aí, tá bom, gente? Não dá pra atender na sequência, porque temos aqui o bloco de comercial, temos os patrocinadores e. O sistema aqui é bruto. Olha, rapaz, tem mais outro aqui. Outra participação no show do Teixeirão é Diro. Eu trago. Aqui tá salvo aqui no perfil Diro. Será que é Diro, rapaz? Vou tomar o telefone emprestado aqui, deixa eu ver.
8: Bom dia aí.
2: Bom dia.
8: Quem tá falando aqui é Diro, aqui da Fazenda Riacho dos Patos.
2: Opa!
8: Um alô pra nós aqui, que nós estamos ligados. A minha esposa Marinalva, meu filho Leandro Laércio. Pra todo mundo aqui, Riacho dos Patos, Chapada do Cové e todos os ouvintes da Imoré. E um bom dia. Faça uma música boa aí, que tiver num ponto aí pra nós ouvir. Valeu!
2: Valeu, Diro. E esses fatos, rapaz, todo mundo ligado. Nossa, muito obrigado. E olha só, rapaz, a torcida do Vitória tá mais alegre do que mosquito em jaca podre. E, rapaz, venceu o Flamengo pela Copa do Brasil e eliminou o Malvadão pela Copa do Brasil, rapaz. 2-0 pro Vitória, tá vendo aí, produção? Brincadeira, rapaz. A galera rubro-negra. O Vitória que tem um peritibano, né? Que é Lucas Arcanjo. Muito bem. Tamo junto.

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0: Vamos a mais, Simone Mendes.
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0: Bom dia, Ailton Teixeira.
1: Bom
0: Aqui é o Adriano,
1: dia.
0: mais uma vez, da Fazenda Água Doce, tá aqui em Sompa. Eu quero que você mande um alô pra essa galera da Água Doce aí, a galera da Palmeirinha. E pra todo tá na escuta aí, né? Da Rádio Emora FM de Piritiba aí, rádio boa. E manda um alô pra Ednei, da Fazenda Água Doce, tá aqui em São Paulo. Um sítio Girassol. Ele tá na escuta, ele não perde o programa, hein? E toca a música de Márcio José aí para oferecer para ele que ele tá apaixonado. Tá bom? Bom sábado aí. Obrigado.
1: Valeu, tá dado o recado, Adriano. E eu reforço aqui a participação de Romilde também na Fazenda Pindoba. Ela e toda a família, tá todo mundo ligado na banda Pindoba. Tem também Marcelo, tem Henrique, tem Esther, tem Gabriel, tem Nara, tem Danila, tem Nide, todo mundo ligado, né, Romilde? Valeu, Nidi. Tá dado o recado aí na Fazenda Pindoba, Rancho da Pindoba. E por lá eu quero também abraçar todo mundo ligado. Muito bem. Aqui, Tassiana, valeu. De Porto Feliz também, ligadona de Teixeirão. Tô aqui pertinho da Orca Teixeira. Tô aqui no distrito de Porto Feliz, ligado aí no show do Teixeirão, botando pegado, com muita informação, com muita participação, com muita música bonita e muita descontração. Aqui é assim, viu, Tassiana? A Emora FM, 40 anos construindo uma nova história de amizade, de muita participação e de muita aproximação. É isso aí. Aí, Emora, vamos deixando aqui uma história para você também participar, hein? Vamos junto. Você tem uma história bacana aqui relacionada à Rádio Aimoré? Então manda sua mensagem, diga qual foi os momentos aqui mais marcantes ouvindo a Rádio Aimoré, aquele momento que você estava de repente num ambiente legal, querendo curtir uma música, tem um aniversário, liga para a Aimoré, manda botar uma música bonita, né, para os aniversariantes. Aí o programador aqui se virando nos 30, puxa uma música bonita aí para os aniversariantes. Né? Era assim, não, era assim a programação. O pessoal fazia uma festa no aniversário e sintonizava na Aimoré, ligava para cá, pedia para fazer uma programação de muita música alegre. E aí era pau na máquina, era uma hora sem intervalo comercial. Todo mundo cantando e comemorando os aniversários, ouvindo a rádio Aimoré. As boates também era na pegada. Era assim, hein? E agora você também continua nesta sintonia. Vamos juntos, hein? 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E aí não para não, produção nesse mundão de meu Deus, é assim mesmo. Valeu! 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

0: 96 FM, show do Teixeirão, agora 11h25, bom dia. Reforçando aqui a participação do ouvinte ligado, eu trago uma alusão aqui para Delma, na cidade de Mundo Novo, na ligada, aí no bairro Salustiano Ribeiro, muito obrigado, Delma, tamo juntos. E trago também aqui a participação dele, Gilmar, aí no, na Asa Branca, aqui em Piritiba, conferindo aí o Super Show do Teixeirão, ligadão no sabadão. Vamos que vamos. O Gilmar e a equipe toda aí, né, se movimentando. Aqui eu mando um alusão para Lucas, para Adriano, para Alana, para Luciana, para Judival, para Neguinho, para Leque, Eduardo, tá todo mundo ligado. Tá vendo aí, produção? Tá todo mundo ligado. Ah, eu quero essa audiência. 11h26, já pulou? Nossa, como passa rápido. 11h26 em Piritiba. E eu aqui trago mais outra participação também no show do Teixeirão, tá bom? E dizer pra você que hoje haverá o programa Revista Semanal do Rádio, hein? Daqui a pouco, 1h, Ivan Cedraz, ele que dá luz, coloca, dá clareza nas informações. Daqui a pouco, Ivan Cedraz e as notícias do dia da semana pra você ficar bem atualizado. Cedraz é nosso comandante. E aí, Cedraz? Ligado? Nosso muito obrigado. Tá conectado. E Sandro Barreto, nessa altura, deve estar reberando a mesa pra almoçar, né? Porque uma hora ele vai estar aqui. Agora são 11h27. Nossa, como já tá pulando de novo aí com o ponteiro do relógio. O relógio marca 11h27. Ô Lucas, e aí, rapaz? Você não vai pedir aquela música chonada hoje, não, pra Gilmar? Gilmar não é um homem apaixonado, um homem, tá ligado? Tem história aí de rádio muito tempo, viu, rapaz? Muito tempo. Gilmar é raiz, eu vim de raiz. E eu quero também trazer a participação do Walter, ligado? E lá na cidade de Dias d'Ávila, tem ouvinte também, aí na região metropolitana, na capital. É Lúcia. Rapaz, o compositor já fez música pra Ana, já fez música pra Maria, já fez música pra Jéssica, já fez música pra Joana, mas pra Lúcia não fez ainda não, né? Esses compositores aí estão devagar, tem que fazer pra música aí pra Lúcia. Valeu, Lúcia, aí na cidade de Dias d'Ávila, obrigado pela participação. Eu trago aqui a outra participação, LN só disse oi, aí faz igual o Léo Magalhães, oi, não disse onde ela tá, mas tá dado o recado, viu, Eliane? Oi, como diz o cantor, apaixonada, oi. Opa, tem aqui a participação também do Walter. O Walter, esse tá ligado, viu, rapaz, esse tá ligado. O Walter, esse Walter aqui é o homem que dá audiência do rádio. Vamos que vamos, Walter.
1: Bom dia, eu tô Teixeira.
0: Bom dia.
1: Quem fala aqui é Walter Tapiramontá.
0: Walter Tapiramontá.
1: Se possível, passa pra mim aí, meu amigo. Uma música de Batista Lima. Oferecer pra você, pra Reinaldo, Nilton, pra galera da Rua do Copo, a galera da Rua do 15 de Novembro e pra toda a minha família, viu? E todos que curtem, para todos meus amigos que não perdem essa programação, viu? Valeu, meu amigo.
0: Valeu, Walter. Dia. Walter, esse Walter, né? Fraco não. Tá pra mudar, todo mundo ligado. Nosso abraço. Vanusa Ribeiro também mandou aqui uma linda mensagem. Valeu, Vanusa. Obrigado pela participação. LN de Umbuzeiro também participando, mandando aqui uma mensagem, tá digitando aqui uma mensagem, tá gravando, né? Tá digitando, LN de Umbuzeiro, disse aqui o seguinte: Teixeirão, amigão, mano, uma música pra Luísa, a minha cunhada Luísa, que Deus abençoe ela hoje e sempre, tá bom, amigão Teixeirão? Eliane Buzeiro, e onde é que sua cunhada Luísa está, hein, Eliane? sua cunhada. Tá... Opa, então uma coisa tá boa aí. Aniversariante. Produção, vamos todo mundo pro aniversário da cunhada de Eliane. Aí, Marisa vai, Sirlene Nucobé vai, Rodrigo Lopes vai, Alexandre vai, todo mundo vai pro aniversário da cunhada de Eliane, lá em Buzeiro de Mundo Novo, rapaz. Opa, que maravilha! É só alegria, só alegria no aniversário dessa galera bonita. Bom, sendo assim, então vamos homenagear todo mundo. Vamos homenagear.
2: Feliz aniversário
0: para todo mundo. Vai pro aniversário da cunhada de Eliane.
2: Feliz aniversário, parabéns pra você.
0: É Luísa, e tá lá em um buzeiro também. Olha, tá lá também, tá todo mundo junto. Que maravilha. Vai ter o quê? Vai ter churrasco? Vai ter pizza? Vai ser o quê hoje? Vem no aniversário da cunhada Luísa em produção.
2: Feliz aniversário, feliz.
0: Minha produção não vai não?
2: Parabéns pra você. Feliz aniversário, parabéns.
0: Estamos juntos. E a outra participação aqui, rapaz, Lúcia de Dias Árvore mandou aqui um coração. Obrigado, Cheirão, amigão. Mas Lúcia de Escolho, viu, Lúcia? Também tá ligada na Aimoré FM. Bom dia, Teixeirão. Manda uma alusão e manda uma música bonita para todos os ouvintes do rádio e para todos aqui em Dias Coelho, Marlúcia. E como diz o poeta, Marlúcia, você tá ligada e continue nessa audiência em Brejinho, hein? Aí em Dias Coelho, terra boa. E aí? Como é, pai? Como é, produção? Eu trago quem agora? Eu trago quem? Mas estão ligando aqui direto, não dá para atender ligação direta, não. Porque aí o sistema aqui não dá essa condição de atendermos. Tem que ser uma mensagem de voz ou uma mensagem escrita. Combinado, gente bonita. Ré Rosana! Rosana, rapaz, ué, já fizeram música pra Rosana também, né? Já fizeram música, não, já, produção? Eu me lembro bem de uma que fala assim, Jéssica, o nome dela é Jéssica. Essa daí eu lembro. Agora, o nome de Rosana tem nome de cantora, né? Nome de cantora tem, Rosana. Então, vamos que vamos. Vamos de quê? De Rosana ou de Jéssica, em produção? Depois tem outros pedidos aqui para atender. Olha a hora, deixa eu ver se dá tempo. 11h34. Já!

0: Essa aí, completando o bloco de participações no show do Teixeirão em Luiz Eduardo Magalhães, na cidade de Luiz Eduardo Magalhães, é Neia. Bom dia, Teixeirão. Estou aqui na cidade de Luiz Eduardo Magalhães, ouvindo a Rádio Amoré pelo aplicativo. Manda uma música para todos os irmãos em Cristo. Tá bom? De preferência, uma música gospel. Valeu, Neia, na cidade de Luiz Eduardo Magalhães. Aí, todo mundo conectado, todo mundo ouvindo a Aimoré. Bom dia, Neia. Muito obrigado aqui pela sua participação. Vamos aqui tentar encaixar aqui esse seu pedido. Mas antes, eu quero também, Neia, você que está aí, Luiz Eduardo Magalhães, eu voltando aqui para nossa região, conferir a participação de Miranilde, ela também é ligada nesse bloco aqui de participações. Eu quero pegar o gancho aqui e mandar uma alusão para Miranilde. Ela diz: Teixeirão, gostaria de oferecer música de Neto Brito para minha mãe Maria Luísa, que está completando idade nova hoje. Eu também sou de um buzeiro, Teixeirão. Miranilde, valeu, Miranilde. Parabéns aí para sua mãe, hein? Sua mãe, Maria Luísa. Tá todo mundo ligado aí. Aí em um buzeiro do Mundo Novo, né? Fazendo a festa no rádio. Eu quero só conferir aqui a sua voz, tá bom? Miranilde. Draga aí, rapaz, a voz da mulher, produção. É isso aí. Tem também a participação, mais outra participação de Eliene, lá de um buzeiro. Tem participação de Claudiana, também ligadas. Tem Rosana, Rosana também em Itapuã e Vaso Poço. E peraí que nós vamos atender aqui a participação de Rosana, né? Rosana está sempre ligada. E mais mensagens chegando. Miranilde, cadê você? Cadê você? Cadê você? Cadê você? E depois eu quero atender Rosana, também ligada. Viu, Miranilde? Não, foi o que aconteceu aqui, rapaz, com a voz de Miranilde. Não saiu, não foi produção. Foi o que aconteceu com a voz de Miranilde. Vamos dar um ajuste aqui. Vamos jogar no sistema aqui. Veio aqui para o celular, mas para o computador não passou, não. Vamos jogar aqui para o computador agora. Tchan, tchan, tchan, tchan. Tchan, tchan, tchan, tchan. Chegando aqui. Vamos nessa, porque agora vai ficar legal. Passa para lá, produção, joga aqui, clica lá, e aí você vai conferir a participação dela. Bom dia, todo mundo ligado. Agora sim, né? Agora deu para ir. Vamos lá. Ribosper Produção, no show do Teixeirão.
1: Neto Brito. Neto Brito.
0: Ué, só apareceu o Neto Brito aí, foi? Não, nem mais aqui, mas tem mais mensagem. Tem mais mensagem. Miranilde mandou e não tá chegando aqui a voz dela, por quê? Hein? Miranilde mandou, será ser porque foi curtinho aqui? Ela oferecendo música para sua mãe, Maria Luísa, aniversariante. Valeu! E aí?
1: Neto Brito.
0: Ah, rapaz, ela só botou aqui Neto Brito. Foi curto aqui a mensagem dela. Valeu! Tá dado o recado. Tá bom, Miranilde? A outra participação é de Anésia Araújo. Agora, a Anésia mandou uma voz potente aqui. Essa voz de Anésia eu quero colocar no ar, no show do Teixeirão. Vamos que vamos, Anésia. Olha a hora, Anésia. 11h45, mulher. Quase a hora dessa galera pegar aquele rango, hein? E aí, produção?
1: Bom dia aí, Teixeira. Quem fala aqui é Theo do Embuzeiro. Passa aí uma música de Amado Batista, qualquer uma. Pra mim curtir aqui no sítio Cajazeiro.
0: Enésia?
1: Perto do Embuzeiro. Bom dia aí, Teixeira. Quem fala aqui é Theo do Embuzeiro. Passa aí uma música de Amado Batista, qualquer uma. Pra mim curtir aqui no sítio Cajazeiro. aqui perto do Embuzeiro.
0: Muito bem, tá dado o recado. Obrigado pela sua participação. Outra participação aqui é a Cláudia Teixeirão, que manda um alô para Zailton dos Mamão e Geninho também. Os aniversariantes de hoje, gostaria de passar uma música bonita. O Geninho, filho de Cristiano e Gomes, é hoje o dele também. O aniversário de Zailton do Mamão e Geninho, os dois, é? Os dois aí do Mamão, os dois aniversariantes. Rapaz, então o negócio tá bom pular aí no Mamão, o negócio hoje tá bom. Dose dupla aí, o aniversariante do dia. Aí todo mundo vai. João vai. Anitta vai. E seu esposo Tonho vai. Todo mundo vai para esse aniversário aí, viu, galera? Todo mundo vai. Todo mundo...

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0: Valendo! 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Vamos que vamos. 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Valeu, Dida, vamos junto. 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Volto com a participação de Rosana. Olá, Rosana, em Itapuã, amigão Teixeirão, passa uma alusão para Risalva, para Tainá, para Paula, para minha mãe Genivalda Teixeirão. Não esqueça de ninguém, não. Aqui é a Rosana. Tá bom? Obrigado, Rosana. Sábado aí, tranquilo, né, Rosana? Abençoado, um sábado ensolarado. Aqui em Piritiba tá beleza pura. Vai dia próprio aí para você se organizar, né? Fazer aquela reflexão. E tranquilamente aí ouvir a Aimoré FM. Tranquilamente ouvindo a Aimoré. Outra participação aqui, rapaz. São duas mensagens de voz aqui que chegou agora. Aproveito e chamo minha produção aqui para colocar no ar. Vamos, mais outra aqui. Vê se sai aí no ar. Agora, produção. Veja aí. Ver se é mais aniversariantes, confira aí. Confira aí para ver se é mais aniversariantes. Se for, a coisa hoje está boa. Nós vamos homenagear todo mundo. Alô, bom dia.
1: Fala aí, Ailton Teixeira, boa tarde. Troca uma música de unha pintada aí para mim, por favor. Adina Ailton que está falando. Ailton Teixeira, bom dia. Troca uma música de unha pintada para mim aí que está falando. Adina Ailton. Fala aí, Ailton Teixeira, boa tarde. Troca uma música de unha pintada aí pra mim, por favor. Adina Ailton que tá falando. Ailton Teixeira, bom dia. Troca uma música de unha pintada pra mim aí que tá falando. Adina Ailton.
0: A outra participação aqui é de Osmaildo. Olha, Osmaildo aí, gente. O que é que Osmaildo quer aqui agora? Ela diz aqui: Teixeira, um amigão, manda um alô pra Maria Dini, pra Aline, pra Delmário, tá bom? Todo mundo ligado, tá bom? Ele está te ouvindo lá na roça. Valeu, Osmaíri. Alô, Maria Dini. Alô, Aline. Alô, Delmário. Todo mundo ligado no show do Teixeirão. Mas o Osmaíri, e rapaz, aí você esqueceu de Louro e Lourdes, foi, rapaz? Seus pais, é? Casal LL. Estão lá no Salobro. Ah, você botou aqui, né? Eles estão ouvindo lá na roça, no Salobro. Então, fazendo Salobro, então, é vizinho então de Lourdes, né? É vizinho de Louro. Opa! Que dia vai lá, rapaz? Que dia vai lá tomar aquele cafezinho, mãe, mas seus pais, hein? Louro e Lourdes. A comida de mãe é a melhor comida do mundo. Não é, Ismael de Lourdes? Capricha. Quando ela bota aquele fogão de lenha pra funcionar, não tem pareia, não. Ah, alô, Luda, alô, Louro. Um abração também para meu amigo Marivaldo na Fazenda Riacho do Ouro, em Areia Branca. Olha, tá ligado, homem. Tá todo mundo ligado. Marivaldo e a sua esposa. 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Valeu, Marivaldo! Tá aí, reberando aí já, né, meu amigo? Tá reberando. Falta só um minuto pra meio-dia. Esse Marivaldo não é fraco, não.

um sorriso pra mim, todo mundo ligado no show do Teixeirão, hein? E daqui a pouco tem a revista semanal do rádio com a participação de Ivan Cedrazzi, Sandro Barreto, o Ivan que dá a clareza e coloca a luz da informação. Isso aí, dê um sorriso pra mim aí, viu, galera? E vamos juntos!

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0: 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Valeu, boa tarde. Agora 12h23. Daqui a pouco o programa Revista Semanal do Rádio. Viu, pai? Teixeirão ainda tá por aqui no show. Então vamos nessa. Até uma hora com a chegada de Sandro e de Ivan Cedraza. E aí eu reforço aqui a participação do ouvinte ligado, ouvinte lembrado. Ele, Dorgival, esse que tá na sintonia. Grande Dorgival, Dorgival aqui mandando um alusão para todo mundo. E ele diz: Teixeirão, manda um alô para Antônio, que está ligado em Salvador, na capital. Muito bem.
1: Seu Antônio está na escuta lá em Salvador.
0: Muito bem.
1: Passar a música para ele. Filho do Sertão, com Amado Batista.
0: Mas, rapaz, Antônio, na capital baiana. Olha, Antônio, Dorgival não esqueceu de você não, viu? Meu amigo Doge. Antônio, na capital, beleza. O Moqueado também está por lá, né? Ouvindo a rádio pelo aplicativo. Mas eu volto e agradeço o carinho da audiência. E dizer que Claudiene, também em Porto Feliz, está ligada no programa. Valeu, Claudiene. Boa tarde. A outra participação chegando aqui, não há tanto tempo. O Teixeirão, amigão. Aqui é Manese Araújo. Tô ligado, homem. Buiu, também ligado no aplicativo. Buiu está em João Amaro e Iaçu, lá às margens do rio Paraguaçu. Iaçu, as margens do rio Paraguaçu, cadê Buiú, que não deixa você na mão? Manda um alô para sua mãe Renilde aqui em Piritiba. É com saudade de todo mundo, viu, Renilde? É seu filho Buiú, Buiú, mas aqui não chegou aqui não, no sistema aqui não abriu não a mensagem aqui de Buiú. Ele mandou uma mensagem de voz, cadê Buiú? Buiú, aqui a produção aqui é a melhor do rádio brasileiro. Alô, Buiú.
2: Bom dia.
0: E aí, bom dia. Boa tarde, hein, Buiú. Já é boa tarde, Buiú.
2: Buiú de Jamar, município de Iaçu. E aí, como é que tá as coisas por aí, meu velho? Gostaria de pedir uma música, qualquer música aí de Tarano Cigano, para a gente nascer na Popular Nova, para a Sonha, na Popular Nova também, para a Solange. Para Jane, minha irmã, também na Popular Nova aí, em Piritiba. Para toda a galera que está ouvindo aí da Serra do Cobé. Eu estou triste também porque o Flamengo foi eliminado por Vitória. Vitória eliminou meu Flamengo, hein? Como é que foram as coisas dessa, velho? E você, como está aí, Teixeira? Um abraço, velho. Fica com Deus, até mais. Seu estrofo, Aninho.
0: Seu Buiú, do Povoado de João Amaro, município de Iaçu, às margens do rio Paraguaçu. Opa, aí, eu volto aqui com uma participação de Roneide, lá da cidade de Rosa do Poço. Boa, Roneide, esse grande esportista aí, ligado. Valeu, Roneide. Tá todo mundo ligado, hein? Na sintonia, nossa querida Rosa do Poço, rapaz, que saudade de Rosa do Poço. Qualquer hora eu tô passando por aí. Qualquer hora. Tá bom? Ver os amigos e matar a saudade dessa terra boa. Ô, Roneide, e aí, rapaz? Ele foi campeão, meu amigo? Municipal, quem? Valeu, galera! Um abração aí para todos os enfermeiros aí do hospital de Vaso do Poço, né? Que já que essa semana foi o dia da enfermagem, né? Dia da enfermeira, do enfermeiro. E nosso abraço. Hoje é o dia do gari. Hoje é o dia nacional do gari. Esse pessoal que a gente manda aquele abraço também. Todo mundo ligado. Na festa do seu rádio, eu digo assim, ó, rapaz, dá um sorriso pra mim. Todo mundo ligado. E aí, rapaz? E aí, como é a produção?
3: Olha ele aí, ó.
0: Quem é aí, rapaz? Quem é aí? É o Neto que tá digitando, é? Rapaz, valeu, Neide. Dá um sorriso pra mim aí, galera. Mas eu quero só trazer aqui, né, os agradecimentos aí pela audiência do rádio e dizer que o show do Teixeirão tem um oferecimento da Ótica Teixeira aqui em Piritiba. 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Roneide tá digitando. Mas, bom, sendo assim, eu digo assim também. Olha, Roneide, dia 23, hein? Decisão do grande clássico do futebol interiorano. Fluminense espera hoje Barra Nova e Boleiros Vaziano. Quem será o adversário do Fluminense? Quem será, hein, produção? Você vai torcer pro Boleiros de Vaziano? Você vai torcer para Barra Nova, hein, Risolva? Hein, Rosana? Você vai torcer para quem? Porque um dos dois vai ser o aniversário do Fluminense para a grande final do dia 23 de maio, aí na cidade de Vaz do Poço, na Arena Municipal de Vaz do Poço. Que jogão, que jogão. Um dos dois aí vai ser jogão demais da conta. Bom, sendo assim, viu? Opa, olha aqui, rapaz. A galera tá dizendo que vai dar na decisão Barra Nova, olha, rapaz. Olha, tá vendo só, Nilo? O pessoal tá dizendo que vai ser Fluminense Barra Nova. E aí, rapaz? Outro tá ligando aqui dizendo que vai ser Fluminense e Boleiros. Tá dividido aqui, tá dividido, viu, Roneide? Tá dividido aqui a participação. A torcida aqui do futebol de Vaza do Poço tá dividido. Bom, com o Fluminense com Barra Nova ou Fluminense ou Boleiros, de qualquer forma, é jogo de gente grande, é jogo demais, é jogo bom demais. Valeu, Vaza do Poço, obrigado pela audiência, valeu, Roneide. Vamos que vamos, rapaz. Bom, gente, aqui eu, 12h30, eu vou passando o comando aqui pra Sandro.
4: Como é que é?
0: Ele disse, eu vou passar o comando aqui pra Sandro. Mas ele, só que ele não chegou ainda não, né, produção? Então vou ficar por aqui, não dá pra entregar o comando, não. Não dá pra deixar o comando sozinho, não. Hein? Deixar aqui, quando o Sandro chegar, passar aqui para o Sandro Barreto. Enquanto isso, o pessoal vai participando, vai ligando aqui. Tem mais outra participação daqui de Cláudia Teixeirão, amigão. Manda oração para Juninho, filho de Cristine Gomes, aniversariante aqui nos Mamão. Tá todo mundo ligadão. E os homens estão comendo água. É Jailton e Geninho, rapaz. Os dois aniversariantes aqui nos Mamão. Um paz, hoje a coisa não tá fácil aí não, hein, rapaz? No Mamão, todo mundo ligadão. No show do Teixeirão, não é isso, produção?
5: O que é?
0: Bom. Mais música aí, então ainda tem meia hora aqui de Teixeirão aqui no comando, então arriba os pés, produção. Vamos que vamos. Ai, moré. 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

Teixeira. Aqui é o Adriano mais uma vez, da Fazenda Água Doce, tá aqui em Sompa. Eu quero que você mande um alô pra essa galera da Água Doce aí, a galera da Palmeirinha. E para todos que tá na escuta aí, né? Da Rádio Emora FM de Piritiba aí. Rádio Boa. E manda um alô pra Ednei da Fazenda Água Doce, tá aqui em São Paulo. Um sítio Girassó. Ele tá na escuta, ele não perde o programa, hein? E toca a música de Márcio José aí para oferecer pra ele, que ele tá apaixonado. Tá bom? Bom sábado aí. Obrigado.

0: Muito.
1: Alô, Brasília!
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1: Bora!
2: Assim, ó.

0: Twitter.
1: FM 12:43. E por aqui vamos ficando, deixando um abraço, um bom sábado. Deus abençoe a todos. Sandro Barreto assume o comando.

Com Muito Louvor, eu gravei em 99. E de lá para cá, eu tenho colhido no meu ministério muitos frutos através dessa canção. Canção que já entrou na história da minha vida e na história da vida de tanta gente com Deus. Todas as vezes quando eu canto ela hoje ainda, parece que eu gravei ontem. E parece que ela se renova a cada dia. E eu me sinto assim honrada em poder, em 2017, nos 30 anos da MK, poder ainda cantar como se ela fosse uma canção que eu gravei ontem e ainda tocar em tantos corações. Para mim é um privilégio poder entrar nas casas e na vida espiritual de tanta gente através de uma música. Com Muito Louvor foi isso. Ela edificou tanto a minha vida, tanto, que eu continuo adorando o nome do Senhor com o meu ministério. E ainda aqui na MK, dando glória ao nome do Senhor por tudo que já aconteceu na minha vida. Oh, eita glória, eu só tenho que agradecer. Com muito louvor. Aleluia.

Muito bem, na sua Rádio Moré FM, são 12 horas e 59 minutinhos. Tá aí, você curtiu o sucesso, dá um sinal.

Sandro Barreto.

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0: Muito bem, na sua Rádio Moré FM, agora são 1:03, já na ponta da linha para falar com a gente, dando início ao nosso programa, revista lá do rádio, Ivan Cedrais. Boa tarde, Ivan.
1: Boa tarde, Sandro. Boa tarde, Piritiba. Boa tarde, região. Boa tarde, meu amigo, minha amiga. Onde você estiver, ouvindo aí, Moré, olha que deu para rimar. Nossos agradecimentos, nosso muito obrigado por essa tão boa companhia. Nós agora e voltamos ao programa, depois de 2 semanas interrompidos por conta da... Não foi da nossa vontade, é a vontade de Deus, né, Sandro? Estamos de volta e trazendo para vocês, já começando, uma mensagem. Ao nosso redor, só vai germinar o que semeamos. Tudo é semente. Palavras, pensamentos, gestos, tudo brota. O que você deixar de lado é murcha. O que você rega, floresce. Tá lembrando sempre que você é que tem que regar. Floresça aquilo que é melhor, floresça o que é bom, floresça todos os dias as alegrias, os pequenos gestos em pensamentos bons, em amor a Deus, em amor às pessoas. Floresça o que lhe faz bem, o que lhe traz paz, o que lhe faz feliz. Floresça a sua vida com coisas boas. Esqueça as coisas ruins, porque elas não vão lhe trazer nada de bom. Bote Deus sempre em primeiro lugar. E quem ama Deus, ama também o seu próximo, não é? Daí, Sandro, mais uma vez, boa tarde para você, Sandro.
0: Boa tarde, Ivan, é verdade, viu? Tem aquela frase que diz que a gente acaba colhendo o que planta, né?
1: Com certeza, aí você planta e rega, né?
0: Exato.
1: Se plantar, deixar a semente lá e não regar, não adianta nada.
0: Não vai colher nada também.
1: Não praticar o amor, não
0: é? Exato.
1: Você tem que estar praticando mesmo.
0: Exato, Ivan,
1: e aí,
0: com certeza.
1: Então, dá o tempo aí, informa como é que está aí a situação do tempo.
0: É, por aqui, Ivan, a gente está vivendo um período muito quente, né? Hoje, Piritiba aí marcando 28 graus, a sensação térmica é de muito mais, o tempo está ensolarado, sem possibilidade de chuva para hoje, umidade relativa do ar 54%. É, também aqui em Mundo Novo, na nossa região, nesse momento marcando 27 graus, o céu por lá está ensolarado, não tem possibilidade de chuva para Mundo Novo, umidade relativa do ar 55%. Em Itapiramutá, nesse momento, marcando 27 graus, também ensolarado, sem possibilidade de chuva, umidade na casa dos 50%. Morro de Chapéu, também aqui na nossa região, nesse momento, marcando 27 graus, o tempo por lá está ensolarado, não há possibilidade de chuva para hoje para Morro de Chapéu, umidade relativa do ar 47%. Miguel Comum, aqui pertinho da gente, aqui na nossa região, nesse momento marcando 29 graus, o tempo por lá está ensolarado, não há possibilidade de chuva hoje para Miguel Comum, umidade relativa do ar 46%, Miguel Comum que está vivendo aí esse final de semana com a chegada, a tradicional cavalgada, que se estende até amanhã no domingo, né? E Mairi nesse momento também marcando 29 graus, o tempo lá está ensolarado, não há possibilidade de chuva hoje para Mairi, e nesse momento a umidade relativa do ar na casa dos 47%, Ivan.
1: É, Salvador está melhor do que aí, viu? Temperatura aqui começou com 26 graus, já está 27. Também não há probabilidade de chuva, o céu está para brigadeiro mesmo, está azul. É, se tiver algumas chuvas, assim, muito poucas, mas em alguns cantos da cidade, obviamente é grande, né? Mas não tem possibilidade de chuva. A temperatura está super agradável, Sandro. Aqui, graças a Deus, estamos vivendo pelo menos esse momento. E a temperatura não é alta, e Salvador, quando a temperatura é alta, é realmente desconfortável. Mas, Sandro, nós tivemos a semana passada, retrasada também, ficamos sem fazer o programa. Semana retrasada, a gripe que me botou para baixo realmente, e foi muito difícil furá-la. Já que usei uma série de medicamentos, sou que você também andou passando bem não, né, Sandro?
0: Graças a Deus, Ivan, graças a Deus esse ano não tive problema com resfriado, com gripe, não tive nada, viu? Ao contrário do ano passado, né? Como você mesmo lembra, que constantemente eu vinha gripado, a voz rouca e foi aquele transtorno. Mas graças a Deus eu comprei um complexo vitamínico e realmente funcionou, viu? Foi muito bom e a imunidade tá muito boa, viu? Graças a Deus.
1: Que bom, graças a Deus. Então, olha bem, primeiro tivemos esse problema da gripe. A gripe não foi fácil curá-la, porque tivemos várias medicações. Eu assim, perguntar o que foi que curou, eu não sei, porque foi tantos medicamentos que foram receitados e recomendados, e eu sei que demorou pelo menos 10 dias para ela realmente desaparecer ou me dar mais uma tranquilidade. Bem, essa semana foi uma semana boa, feliz, que foi a semana do aniversário de Tiago Cedrais, no dia 13, e no dia 14, Carminha. Tiago, infelizmente, não pôde comemorar o aniversário, porque ele foi para São Paulo participar de um congresso internacional da área que ele atua, né? Na área de informática, e teve um congresso internacional. Ele e os patrões foram para lá e foi 4 dias aí acompanhando esse seminário. E Carminha, no dia 14, para minha surpresa e dela também, os filhos prepararam uma festinha aqui mesmo no espaço do meio do prédio. E aí foi agradável demais a presença dos netos, dos filhos, noras e alguns amigos que participaram, algumas amigas dela, né? E que são amigas dela, são minhas amigas também, ó. Então, nós vivemos aí na quarta e quinta-feira essas duas datas comemorativas, que foi também o aniversário de Ricardinho, né? Eu gostaria de estar presente, porque hoje vai ter a comemoração lá na Fazenda São Luís de Ricardo. Mas a coincidência é que o aniversário de Tiago e de Ricardo é no mesmo dia, dia 13 de maio, dia da abolição da escravatura, um dia que já foi muito comemorado, era inclusive feriado nacional. Depois então aboliram esse feriado, mas ainda é lembrado, obviamente não pode deixar de ser lembrado, porque foi uma data importantíssima na história do Brasil, né? Eu também aqui lembrei, eu vi a Emoré, Júnior Alisson, Ibirô, lembraram da data e obviamente renderam as homenagens merecidas a todos aqueles que são descendentes, né, de escravos que muito contribuíram para o desenvolvimento do Brasil. E também lembrando que hoje é o dia do gari, dia 16, apesar de ter sido comemorado aí pela prefeitura de Curitiba e homenageou os garis no dia 13, aproveitou a data e fez essa comemoração. Parabéns a todos os que participaram dessa comemoração, dessa lembrança que tiveram, vamos dizer assim, o reconhecimento de um trabalho tão profícuo, tão importante como é o trabalho de gari.

0: no dia 13. Também de cá eu tenho acompanhado a vida social, esportiva, cultural de Piritiba e vi ontem alguns momentos do campeonato futsal. Foi a abertura ontem no ginásio de esportes da Loja. Acompanhei através do Instagram da própria prefeita. Estava transmitindo ao vivo e alguns momentos eu fiz acompanhamento, ver como a Piritiba, as pessoas gostam do esporte. O ginásio estava lotado, com muita vibração, muita alegria. Isso é muito importante nessa vida de esportiva, cultural, social, né? E religiosa, então, enfim, toda forma de convivência que possa existir dentro de uma comunidade, convivência fraternal, amiga, dá uma sensação gostosa de um lugar bom para se viver, exatamente que é o que Piritiba representa, essa cidade da alegria, essa cidade da confraternização, já que quiseram até matar esse conceito, fazendo divisões de família, divisões de pessoas, introduzindo a política como uma coisa maior, quando a política deve ser subalterna a esses princípios, né? Então, fica aqui também os meus, eu diria assim, até agradecimento, meus elogios, meus aplausos a todos que promovem em Piritiba o esporte, a cultura, enfim, todos aqueles eventos que possam agregar mais a confraternização, a amizade da família. Então, tá aí, então, Sandro, hoje tem no Andaraí um samba, né? Zé Betelho, você até mesmo que possivelmente vai, né, Sandro?
1: Eu gostaria de ir bastante, viu? Eu não sei a possibilidade quando sair daqui da rádio, mas eu gosto muito do samba, sou fã mesmo. Quando promovi ali o Arraial da Língua Grande no bairro do Cansanção, eu trouxe os meninos para tocar lá e realmente foi muito bom, viu?
0: Veja bem, o samba sempre existiu, não é coisa nova. O samba é mais velho do que o próprio Brasil, desde a época da escravatura. O Brasil já usava o samba, chegou a ser até proibido por lei, né?
1: E o curioso, Ivan, mas... que a juventude gosta bastante do samba, viu?
0: Exatamente.
1: Não é só porque, paredão, não. O samba também eles aprovam. Que bom, né? Que bom que aprovam.
0: Melhor do que paredão.
1: Mil vezes melhor. Mil vezes melhor.
0: E veja bem, na primeira gestão minha, em 93, eu promovi o Festival de Churras e Piegas. Foram 4 anos... esse festival aí, participação de vários municípios da região, de vários sambadores, cantadores e compositores de chulas, que deram uma vida magnífica, né? E despertou o interesse da população por essa linha musical, né? Que é o samba. Chegamos até a gravar um CD aqui em Salvador. Naquela época, CD era uma coisa muito difícil de se gravar. A WR, o Rangel, me deu aí essa oportunidade, eu pude trazer os 10 classificados daquele festival de 1996. Foi o Irmão Mastruz que ganhou, né, foi o primeiro lugar, mas nós não vamos esquecer de Dunga, de outros cantadores de chula. Então, houve um despertar, um interesse maior, mostrou que a região, não é Piritiba exclusivo, Miguel Comum, Mundo Novo, Tapiramutá, existe esse gosto musical, essa coisa que é nossa, que é de raiz. Eu lembro muito bem de um bar que tinha lá em Largo, que era engraçado o nome, chamava o Bar do Corno. E era todo final de semana tinha samba, chamado Samba Duro, Samba Pé de Parede, era engraçado isso. Eu ia sempre, frequentava, gostava demais de ver aqueles batuques, aquele negócio muito autêntico, muito próprio. Eu lembro de Gervásio, aí, um grande cantador de chula aí de Porto Feliz. Então esse pessoal emprestou muito as suas vozes, a sua arte para animar a Piritiba região, né? Desapareceram, não deram muita importância, ficou, viveu, não morreu, viveu, mas não com a importância que precisava ter, né, da continuidade. Nessa segunda gestão, eu já voltei de novo a promover isso e trouxe as pessoas que já estavam figurando.

0: na região como elementos importantes dentro desse processo, né? O Zé Beté, o Pedro Zé Beté e a turma lá de Mundo Novo, de um buzeiro. E eu trouxe, ele se apresentava publicamente em palco, com grande som. Aí começou a revelar essa potência que tem, esse gosto que tem, não só dos mais antigos, mas os jovens começaram a aderir. Então foram 4 anos que novamente veio à tona esse gosto pelo samba. E eu estou vendo dessa continuidade. Aí o vereador lá, o Barretão, é um dos grandes promotores, né? Eu vejo sempre ele promove esse samba aí, Andaraí, às vezes também a Areia Branca, mas o Barretão é uma pessoa que tem mais se destacado na promoção de sambas aí na região. Portanto, eu quero parabenizar a todos que apoiam, a prefeita, aos secretários, aos vereadores, a todos que dão apoio para que essa cultura, que é tão nossa, que tem raízes na nossa história, prevaleça, não deixe que ela desapareça. Portanto, eu vou mandar aí, se você puder, Sandro, vá lá e diga que você está me representando também, que eu gosto demais, tá bom, Sandro?
1: Tá certo então, Ivan, combinado, viu? Qualquer coisa a gente dá um pulo lá.
0: Se puder, vá aí, leve meu abraço para Pedro, para Zé Beté, aqueles 4 anos na minha gestão, eles tiveram 4 anos presentes, não só no festival de chulas, mas também nas outras festividades. Eles sempre eram convidados, porque são eles, uma turma enorme que fazia parte do grupo, né? E representava bem essa linha musical, essa categoria musical. O samba é uma coisa que traz, é uma espiritualidade. É engraçado que retrata muito, muito, muito mesmo, de forma bem autêntica, a história do... As chulas, ela tem uma coisa impressionante, como os compositores pegam e atualizam a história, trazem, musicalizam a história do momento. É muito interessante. Eu sou fã número 1. E aí, espero que se dê continuidade a esse processo. O São João deve ter um momento reservado para isso, né? Uma tarde aí. Eu vou estar no São João, espero em Deus estar num momento que o samba também esteja presente, né?
1: Mas você não gosta de participar da dança, não, né? Só assiste mesmo, né? Porque tem uns cabras que é bom de dança, né?
0: Quando eu tinha condição, tinha pedra, eu não gostava de samba, andava pelo meio ali. Eu lembro bem de alguns sambas que foram feitos lá no cantinho. E jogava na roda, né? Aí tinha pra sambar, e às vezes você queria a turma, daqui a pouco você tá envolvido, né? Eu sempre gostei de samba, Muda Meu Boi, eu sempre achei essa coisa bem ligada a gente, bem autêntica, tem suas histórias, né? Ela se liga muito às histórias que a gente conhece do nosso município. Espero que agora a minha vontade, depende do que seja a vontade de Deus, né? Ele está agora no final do mês indo para Peritiba e fica aí até novembro, que normalmente é esse tempo que fico uma parte em Peritiba, outra aqui em Salvador, que tem familiares aí, tem familiares aqui, tem muitas amizades aí, tem também muitas amizades aqui, tem atividades aqui, como tem atividades também em Peritiba.
1: Muito bem, Ivan. Podemos entrar pelas notícias internacionais ou tem mais uma?
0: Vamos lá.
1: Tem alguma coisa para destacar ainda? Se tiver, pode ficar à vontade, viu?
0: Vamos lá, então.
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1: Muito bem, notícias pelo mundo, Ivan.
0: Vamos lá, então. Todo mundo, a preocupação do mundo inteiro é que a guerra do Irã, Estados Unidos e Israel acabe, não é? Porque isso trouxe muitos prejuízos para o mundo inteiro. Ninguém ficou isento das consequências dessa guerra. Há uma sinalização muito positiva da possibilidade dessa guerra acabar. Segundo a agência iraniana, a resposta do Irã a tratativa americana se concreta em pôr fim à guerra e garantir a segurança marítima no Golfo do Estreito de Hormuz. Especialistas comentaram durante essa semana que a origem que realmente esperam um acordo. O Irã enviou no domingo, no dia 10, sua resposta à proposta dos Estados Unidos para pôr fim à guerra no Oriente Médio por meio de um mediador paquistanês, e foi o que informou a agência estatal iraniana e as informações também saíram da AFP. A AFP é a República Islâmica do Irã, que informou por meio do seu mediador, o paquistanês, a sua resposta ao texto proposto pelos Estados Unidos para o fim da guerra. Os Estados Unidos fez algumas exigências as quais nem todas o Irã quer cumpri-las. Mas o Irã mandou uma contraproposta e está muito mais fácil os Estados Unidos cumprir do que o próprio Irã. O que acontece é que os Estados Unidos, o presidente americano, Donald Trump, tem a preocupação do Irã desenvolver armas atômicas, o que seria um desastre para o mundo, já que eles são fanáticos e não têm medo de morrer. Eles entregam-se à própria vida, achando que, obviamente, vão ressuscitar e vão ficar ao lado de Deus, independente das atrocidades que eles cometem, né? Matar inocentes, o terrorismo aí que todo mundo conhece e amplamente divulgado pela imprensa internacional. O medo dos Estados Unidos é exatamente esse. Se houver, da parte do Irã, um compromisso e seja cumprido, eles não vão utilizar ou desenvolver armas atômicas, usar urânio, então, para fins pacíficos, para energia, para o desenvolvimento interno, tudo bem. O medo, segundo o Trump, é eles chegarem a um nível em que, como eles não têm esse receio de morte, eles provocarem morte em várias partes do mundo. Não deixa de ser uma preocupação, mas o povo americano não concorda com essa preocupação do Trump. Existem outros fatores que levaram a essa guerra, obviamente, que é exatamente os grandes fabricantes de equipamento de guerra, de armamentos, que aí quanto mais guerra, mais cara for a guerra, mais eles ganham exatamente com a miséria do mundo. E aí a preocupação do mundo é que essa guerra acabe o mais rápido possível. E nós já vemos as consequências aqui no próprio Brasil, quando tivemos o aumento de combustível e, obviamente, aumento de frete, aumento de passagem, aumento de preço daquelas coisas que são consumidas por cada um de nós. Essa é a preocupação, que nós alimentamos essa fé, essa esperança de que logo muito breve, tenhamos assim um cessar-fogo definitivo entre o Irã e o Iraque. Daqui a pouco falaremos da guerra da Croácia, a guerra da Croácia e a Rússia. Ela é diferente da Ucrânia, aliás, a Ucrânia e a Rússia, ela é diferente. Ela tem outros fatores que estão movendo essa guerra. Não é esse fator da preocupação de armas, até porque as armas da Ucrânia são fornecidas pela União Europeia, pelos Estados Unidos. A Rússia tem seu próprio know-how em fabricação de armas, etc. E a China está neutra, não está se envolvendo nessas guerras aí com muita sabedoria. A Ucrânia tem outros fatores que são determinantes para a guerra continuar, ao lado da sangria que estão fazendo na própria União Soviética, fazendo gastar os seus recursos, as suas reservas para manter a guerra. Do outro lado, a Ucrânia recebe os apoios da União Europeia, dos países europeus, dos Estados Unidos, que está sendo, na verdade, um piloto para testar armas. Na verdade, os Estados Unidos estão fazendo armas moderníssimas, Alemanha e outros países, e usando a Ucrânia como um palco de ensaio para essas armas, para ter essas armas. Então tem outra conotação, que não é a mesma conotação da guerra do Irã. Mas nós vamos orar para que em breve essas duas guerras acabem. Eu sei que quando acabar as duas, nós sabemos, outras eclodirão no mundo, porque os senhores da guerra nunca vão ficar parados sem vender seus armamentos, suas tecnologias para fabricação de armas. A outra notícia que tomou conta do mundo foi a visita de Trump à China. Chamou muita atenção. É óbvio que as pessoas têm que analisar porque o presidente americano, que tanto bate, tanto reclama e tanto retalia, a China se dá o trabalho de pegar o avião, ir lá na China e conversar com o mandatário chinês, o Jiang Zemin. Por quê? As pessoas, o mundo, sabe muito pouco por quê, mas na verdade os interesses são comuns, os interesses de ambos são comuns. O que Trump quis é neutralizar o máximo que puder a China de participar de qualquer uma dessas duas guerras, tanto a do Irã quanto a da Ucrânia. Quando o Donald Trump chegou lá na China, começou a tratar Xi Jinping, o líder chinês, de amigo, entre aspas, amigo. Fez questão de reiterar a relação entre os países, que deve ser baseada em ganhos mútuos, e que se a questão for lidada por Washington de forma inadequada, disse a ele: somos amigos, enquanto você também tratar como amigo. Se você quiser interferir na guerra que existe, uma guerra surda ainda, graças a Deus, na questão do Taiwan, tudo bem, vamos continuar amigos. Mas se você achar que for bem de algum tipo de interferência nessa guerra, aí haverá retaliação. Foi assim que foi dito e divulgado pela imprensa internacional. Os líderes se encontraram em Pequim na manhã dessa quinta-feira, dia 14, no horário local, era madrugada, no mesmo dia aqui no Brasil, para uma reunião bilateral e outros compromissos oficiais da visita de Estado do americano à capital chinesa. Em seguida, visitaram o Templo do Céu, um cartão postal da cidade, que tem simbolismo especial em visita de Estado, para ser conhecido como local onde os imperadores pediam a benção dos deuses para boa colheita. Os líderes também jantaram juntos em um banquete de Estado, momento em que Trump convidou Xin para visitar também Washington em setembro. O dia começou com a recepção amigável, marcada por risos e pequenos cochichos entre os líderes. Em pronunciamento na abertura da reunião bilateral, Trump afirmou que os países terão um futuro fantástico juntos. Entre aspas, ele fala: nós construímos uma relação fantástica, nós nos damos bem. Quando houve dificuldades, nós as resolvemos. Eu ligava para você e você ligava para mim. E sempre que tínhamos um problema, as pessoas não sabem disso. Nós o resolvíamos muito rapidamente, disse o americano. Olha, o que é que eu quero chegar aqui? É que nós, pobres coitados, pessoas do mundo, sabemos muito pouco o que esses líderes discutem, o que esses líderes acordam entre si, e que nós não somos uma população do mundo inteiro, não importa a ideologia, o regime, se é democrático, se é ditatorial, se é imperialista, seja o que for. A população, na sua grande maioria, é apenas massa de manobra para o uso dos seus conchavos, que são feitos de forma escondida, atrás das cortinas. A imprensa internacional divulgou, vários jornais dos Estados Unidos, da Europa, divulgaram que o encontro entre Trump e Lula, aquela aparência, um tapete vermelho e aqueles elogios de Trump foram ali uma cena para filmagem, um teatro. Mas o que eles trataram entre eles dois, só eles dois, sobre a relação Estados Unidos e Brasil, não chegou ao conhecimento do povão. Aliás, o povão é apenas essa massa de manobra. Muitas coisas foram tratadas, inclusive, se as pessoas perceberem, há um silêncio sobre algumas questões que Lula vinha esbravejando por aí, a defesa de Maduro, a defesa de Cuba, e pode ver que houve mais moderação. A moderação nas falas, nas colocações, porque tem aí em jogo muitos interesses, né? Interesses também políticos. Os Estados Unidos têm um interesse muito grande no Brasil, porque o Brasil é realmente um país que tem uma riqueza inexplorada pelos povos brasileiros, mas que são muito importantes para os Estados Unidos, já que as terras raras, a China tem 90% do que eles precisam, eles não precisam importar. Já os Estados Unidos precisam dessas terras raras, o Brasil é detentor de uma parcela significativa capaz de abastecer as indústrias americanas. As terras raras, elas são úteis hoje, são imprescindíveis para o desenvolvimento industrial. Elas são usadas, o produto que delas é tirado é usado na fabricação de computadores, de celulares, de todo o sistema de comunicação do mundo. Essas terras raras é que fornecem o material necessário para as indústrias. Então, o que Lula conversou com Trump reservadamente, os acordos que fizeram, que não se tornaram públicos, ninguém sabe, só eles, e as orientações que são dadas pelos líderes, né, aos seus segmentos mais importantes. Mas que houve entre eles um acordo e pressão, não foi pouca pressão dos Estados Unidos, de Trump, em cima de Lula, para que moderasse, inclusive, alguns posicionamentos. E também Lula, acho que fez o pedido para que os Estados Unidos não interferisse nas eleições presidenciais. Uma contrapartida. Oh, vamos fazer isso aqui, mas você faz isso. Houve acordos, com certeza. E ambos estão assim mais moderados na relação entre os países, entre os Estados Unidos e o Brasil, assim como os Estados Unidos e a China. Agora, tem gente se matando, brigando por ideologia, brigando por essas pessoas, sem saber o que eles acordam entre eles, quais vantagens que eles tiram entre eles. Mas o povo vai sendo como bucha de canhão, vai se colocando aí, vai atirando, sem saber aonde vai chegar, a quem vai atingir. Então, as notícias internacionais eram essas, e bom, vamos agora tratar das nossas notícias nacionais.

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1: Muito bem, agora notícias pelo Brasil, Ivan.
2: Pois é, rapaz. O Brasil, estamos vivendo um momento de muita, muita incerteza, muita confusão, não só o fato das eleições, mas os envolvimentos que estão aí, e nós pobres, coitados brasileiros, brigando embaixo, defendendo A, defendendo B, e sem saber que nós, na verdade, somos usados para servi-los, não eles nos servir. É uma ilusão muito grande. Eles não estão lá para nos servir, estão usando nós, brasileiros, para servi-los, para mantê-los nas posições, nos cargos, tirar as vantagens que eles queiram. Pois é, um dos fatos que chamou a atenção essa semana, comentado não apenas pelo um lado, na questão aí partidária, ideológica, mas inclusive por ambos os lados, foi extremamente incoerente e inexplicável a decisão do presidente Lula de revogar a tributação das compras internacionais de até $50, R$ 245, em sites estrangeiros chamadas taxas da blusinha. Foi política que desagradou as equipes do Ministério da Fazenda, do Ministério do Desenvolvimento, da Indústria, Comércio e Serviços. Os técnicos veem prejuízo, sobretudo, aos pequenos comerciantes, com isenção do imposto de 20% sobre o grande varejo ter competitividade, dizem, mas os pequenos comerciantes e fabricantes que são tributados no Brasil não têm condições de concorrer com as plataformas internacionais. Muitas dessas lojinhas espalhadas em todo o país não compram as roupas das plataformas como Shein, Shopee, AliExpress, mas sim também de pequenos negócios. É um problema em escala. O povão, eleitor do presidente, nunca aprovou a medida, mas na avaliação dos técnicos pode acabar pagando um preço amanhã com desemprego. Os argumentos contra a revogação do imposto não convenceram o presidente. Ele preferiu ouvir o recado dos levantamentos de pesquisas de intenção de voto. O barulho das redes sociais, a primeira-dama Janja da Silva e o ministro Sidônio Palmeira, da SECOM, Secretaria de Comunicação. Depois que o ex-ministro da Fazenda, Fernando Haddad, ter defendido a medida de Lula ter comprado o desgaste às vésperas da campanha, bateu o desespero. O senador Flávio Bolsonaro, do PL, adversário de Lula nas eleições, estava articulando derrubar a taxa via Congresso. Lula quis tomar para si a narrativa. Taxou e está agora retirando o imposto para tentar reconquistar o pessoal de baixa renda. Mas a medida é ruim e vem no improviso eleitoral. Este ano vai ser dureza e está claro que a oposição escolheu os impostos como tema para fustigar Lula. Vem mais por aí. Essa chamada taxa das blusinhas foi Lula, olha bem como é a eleição. Quem sopra os ventos é direcionado pelo sabor dos votos. Lula que taxou, não havia taxa, ele taxou e aí foi um clamor geral. Qual foi o argumento dele? Que foi aceito, inclusive na época que ele taxou a chamada taxa das blusinhas, ele disse que essas importações estavam quebrando as pequenas indústrias, a chamada indústria de fundo de quintal, que era que fabricava essas roupas e tal, e fornecia nas pequenas lojinhas, no subúrbio, nas periferias, nas feiras livres, etc. E que essas importações, com os preços muito abaixo dos preços da produção nacional, um custo bem menor, Então estava inviabilizando as pequenas fabriquetas no Brasil inteiro, inclusive as grandes redes, né? As grandes redes de distribuidoras tiveram seus aumentos por conta dos impostos. Aí vão ser CCIA, Riachuelo, várias outras aí, que distribuem em escala muito grande. Quando veio a taxa, aí houve os aplausos. Ele recebeu os aplausos do ministro da Fazenda, de Haddad, de todo mundo, e porque aumentou a receita para o país que vive aí cambaleando, buscando aumentar o imposto, aumentou em cerca de 2 bilhões de reais só o imposto das blusinhas. Agora, no ano da eleição, ele encontra argumentos para acabar com o imposto das blusinhas. 3 anos cobrou. E um ano agora da eleição não tem mais argumento nenhum, não prejudica ninguém, o povo voltar a comprar, tem que comprar de novo nas plataformas internacionais, de vir comprar mais barato, o que é importante é o povo comprar. Não rende nada para o país, não gera emprego, não gera imposto, não rende dinheiro, vai todo para quem? Para os países, os asiáticos principalmente, a China que fabrica muito, que vende muito para o Brasil. O mesmo argumento que ele tinha para taxar, que houve uma reclamação generalizada, não sei, da indústria, do comércio, então, ele agora vem de contradiz esse argumento e isenta de imposto. Agora ele vai pegar uma avalanche de condenações dos produtores até a possibilidade do desemprego por conta de não ter mais as encomendas na mesma quantidade que tinha antes. Então, isso que é eleição. Eleição não é coerência com os fatos, é coerência com os votos. Se aquilo dá voto, não importa se vai dar prejuízo. Então, lamentavelmente, o Brasil está vivendo essa situação. Outra notícia que foi amplamente divulgada foi a prisão do pai de Daniel Vorcaro, né? O pai Henrique Vorcaro foi preso pela Polícia Federal e ele já vinha com a comprovação de que ele na verdade era uma pessoa em que o Daniel usava para fazer desvios de recursos e aplicar esses recursos em patrimônio da própria família. O Henrique Vorcaro estava dentro do processo, mas de uma forma diferente. Tirava o dinheiro, mandava para lá e ele aí aplicava em bens, imóveis, etc., para livrar exatamente, numa possibilidade como aconteceu, o patrimônio dele está todo de Daniel Vorcaro está todo confiscado, mas o de Henrique Vorcaro ele distribuiu isso agora que vai saber aonde foi colocado o dinheiro que era desviado do banco através dele, do pai. E o pai, por sinal, é um grande empresário da área de construção civil, ele tem uma participação muito grande na economia lá em Minas Gerais, né? Mas agora ele vai, com certeza, vão se descobrir até onde os tentáculos desse desvio, dessa corrupção do banco Márcio. Uma das coisas que chamou a atenção essa semana, que foi publicada em alguns jornais, especialmente os mais especializados na área da economia, mostrando que o Brasil tem 66% dos brasileiros se consideram classe média. Mas o que é classe média? Como vai se definir classe média no Brasil quando a gente está vendo que essa classe média está desaparecendo? Os custos estão aumentando, o custo do juro, o financiamento. A classe média, até um certo tempo atrás, era formada por pessoas ou que ganhavam até 3 salários mínimos, era considerado classe média. Vamos dizer hoje, uma pessoa que ganha em Piritiba 5 mil reais é considerado classe média. Certo? A classe média alta, ela é considerada classe média alta quem ganha em torno de 8 a 10 salários mínimos, quer dizer, 10 a 15 mil reais, classe média alta. Só que essa classe média, com esse rendimento, está sendo corroído pelos custos, pela inflação. A inflação, ela é medida, quando a gente sabe, são vários itens, mais de 300 itens. E nem todos os 300 itens são consumidos, vamos dizer, pela classe pobre. A classe pobre consome uma média de 50, 60, mas a classe média ela já vai mais de 100. A classe média alta já chega a mais de 200. E nessa classe média alta, nesse mais de 200, os índices de aumento são maiores, porque o índice de aumento, vamos dizer, daquilo que a classe pobre consome, seria o arroz, o feijão, a farinha, a carne, tudo bem, que vai consumindo por todas as classes. Mas a classe rica, a classe média alta, ela já começa a consumir algumas coisas que tem aumentos maiores, né? Mas no peso da medição, da inflação, ela se dilui. Mas a classe rica, por exemplo, ela já tem um custo maior de escola, ela tem um custo maior de combustível, ela tem um custo maior de passagem, que não reflete na classe pobre, né? Então a classe média alta começa a decair para a classe média. A classe média cair para a classe pobre. Então, a decadência do país não vai se medir apenas pela classe pobre. Também as outras classes, as outras categorias que contribuem para o desenvolvimento do país. Então, olhe bem. Escola, por exemplo, aqui em Salvador, as escolas, boas escolas hoje, elas tiveram um aumento no ano passado, esse ano, de 20%. Mas 20% já é a inflação, foi 5%. O pobre não bota filho em escolas particulares, ele bota em escola pública, ele não sabe quanto custa a escola. Então, o aumento de 20% nas escolas não refletiu nos ganhos das pessoas pobres, mas refletiu no ganho das pessoas ricas, né? Ele já tem mais necessidade de ganhar mais. Então é essa situação do país que não é vista de uma forma generalizada, é de pura categoria. Então a classe média brasileira, que era 66%, hoje se considerar a capacidade de compra, essa classe média está desaparecendo. Ela tá, talvez hoje ela esteja no máximo 40%, o que significa o quê? O empobrecimento da população. Quanto menos eu tenho da oportunidade de consumo, mais empobrecimento existe. Imagina uma cidade como, um exemplo, Luiz Eduardo Magalhães, uma cidade rica. Quantas pessoas têm capacidade de comprar carro, todo ano trocar de carro, comprar apartamento, comprar sítio, viajar, passear? Quantas? Porque as pessoas estão ganhando bem e o dinheiro que estão ganhando bem está circulando dentro da cidade. Já não posso se falar disso das cidades da nossa região. Não tem esse ganho não acompanha o desenvolvimento. Então, quando as classes média alta começa, ganha mais, todos ganham porque ela consome tudo que às vezes a classe mais baixa está produzindo. Então, lamentavelmente, o Brasil está nessa situação do empobrecimento que não é visto pelas pessoas que não querem ver, só olha o lado político. Tá bom, eu estou ganhando minha Bolsa Família, eu tenho dos benefícios aí, está tudo bem. Mas até quando vai suportar isso? Até quando o Brasil vai suportar pagar 1 trilhão de reais por ano de juros? E quem está produzindo para pagar esses juros? E essa dívida que vai aumentando? Então, essa situação que o Brasil está vivendo. A outra situação que foi bastante comentada essa semana, inclusive o CNM, a Confederação Nacional dos Municípios, chama muita atenção das pautas que estão no Congresso para serem votadas esse ano, que é ano eleitoral. O Congresso Nacional está analisando 15 pautas-bombas que prevê a criação de pisos, reajuste, redução do jornal, antecipação de aposentadorias para determinadas carreiras. Essas medidas podem aumentar as despesas municipais em mais de 140 bilhões. Diante do rombo, a CNM, que é a Confederação Nacional dos Municípios, cobrou que parlamentares garantam a saúde das contas públicas. Em contrapartida, entidades setoriais pressionam com força em pleno ano eleitoral. Representantes da saúde, educação, limpeza urbana frequentam constantemente os anexos da Câmara e dos Deputados e Senado Federal. Entre aspas, nunca o movimento de pisos salariais nacionais esteve tão frequente no país. E foi quem afirma isso é o presidente da Confederação Nacional do Município, Paulo Gil Costa. De acordo, de olho nas urnas, nenhum parlamentar quer ser lembrado por rejeitar pisos salariais. O movimento não é novidade. Em 2022, por exemplo, antes das eleições, a Câmara aprovou o piso salarial da enfermagem e o Senado também aprovou a remuneração mínima para agentes de saúde. Neste ano, o projeto de lei e a proposta de emenda à Constituição já tramitam nas comissões. Veja, ao final, que isso traz umas consequências mais danosas, mais perigosas aos pequenos municípios. É óbvio que vai trazer alguns custos maiores para alguns segmentos da sociedade, prestação de serviço, etc. Mas as prefeituras pequenas, que não têm receita própria, que dependem do repasse do governo federal, do EPM, do ICMS, elas vão aumentar os seus custos por conta da obrigatoriedade de cumprir a lei, mas os parlamentares que vão aprovar essas leis, obviamente importante, necessário que haja uma melhor remuneração dessas categorias, mas eles não apresentam para o Congresso nem para os municípios de onde virão os recursos para fazer essa compensação, esse aumento. É muito fácil. A partir de agora, um guarda municipal, um exemplo, hein? Vai ganhar R$5.000, é obrigação de lei. Está lá agora, foi uma emenda constitucional, R$5.000. Tá bom, aí as prefeituras têm 30, 40, 50, 20 guardas, 5 mil, ou então deixa de ter guarda. Aí, sim, vai pagar 5 mil, merece mesmo. Se expõe, coloca a vida deles em risco, fazem um trabalho muito bom, etc. Mas de onde virão os recursos para pagar esses 5 mil? O deputado aprova a lei que obriga, mas não aprova nenhuma lei que obriga o dinheiro vir de onde a arrecadação. Uma cidade grande, como Feira de Santana, Salvador, vou falar cidade grande, Feira de Santana, se tiver um aumento, o prefeito tem uma série de mecanismos para aumentar a receita. Ele usa mais a fiscalização para cobrar mais o ISS, ele aumenta o imposto predial, ele, enfim, tem uma série de fatores que favorecem, né? As licenças começam a ser mais difíceis de se obter porque eles ficam mais caras. Aí ele vai buscar a compensação da receita. Mas o que faz o município? O que faz o município pequeno? Quando você não pode cobrar o que é óbvio, o que é necessário, o que é importante, né?
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2: Tá me ouvindo, Sandro?
1: Da Bahia. Tô te ouvindo muito bem, Viva.
2: É porque tem uma paradinha aqui, mas que não chegou até aí, não.
1: Não,
2: mas
1: que chegou.
2: Lá, então. Então, vão. É isso que está no Congresso, no ano de eleição, e se tornando um perigo para os pequenos municípios brasileiros. Enfraquecer os municípios pequenos brasileiros, enfraquecer o país, gente. Aí vai uma demanda, falta de oportunidade, falta de emprego, falta de produção. O que é que fazem essas pessoas que não têm essa... Correm para cidades grandes, incham cidades grandes. Elas não têm capacidade de atender as demandas. Enfraquece o interior e não enriquece os grandes centros. Pelo contrário, cria problemas para as gestões dos grandes centros. Então, é uma política errada que já vem há muito tempo, sendo denunciada pelos verdadeiros municipalistas, esse Paulo Zilgowski, que eu tive a oportunidade de conhecer, de trabalhar 4 anos ao lado dele, é um homem, um defensor de bandeira na mão, que defende o municipalismo. Graças a ele, hoje os municípios recebem uma cota maior do FPM. Há 20 anos atrás, o FPM, a participação era 17% da arrecadação, né, dos impostos tripartitos. Né? Hoje, os municípios recebem 20%. Já aumentou muito a receita, foi aumentando gradualmente, até chegar a um ponto, já dá um certo equilíbrio. Mas se dependesse do governo central, que em federação no Brasil não existe, o Brasil é feito. O país é centralizado o poder, é o governo federal que dita as regras do Estado e dos municípios. Né? Só é uma mentira grande. República Federativa do Brasil, não existe República Federativa do Brasil. Quando o governo isenta de impostos, impostos que os municípios são partícipes, mas não consulta os municípios. Isenta de impostos, os estados gritaram agora. Lula quis isentar, assim como Bolsonaro, os impostos de ICMS, de combustível, que pertence aos estados e a alguma parte, o município também tem uma participação. Mas foi ouvido, a parte dos municípios, foi ouvido, quem é, quem fala pelos municípios para ser ouvido, para isentar. Quando ele quer cobrar, ele cobra sozinho. Quando ele quer isentar, ele isenta sozinho. Ele não quer saber se vai dar prejuízo ou não. Então, é uma grande mentira nesse país, é República Federativa do Brasil. Nunca foi federativa. Ainda é centralizar um poder central, como é imperial, seja qual for o modelo de poder. Então, o Brasil, lamentavelmente, é isso. Vamos lá, então. Outra notícia que chama também a atenção. Essa questão da pauta 6 por 1, está aí agora todo mundo dependendo. Ah, depender, do congressista, do deputado, do político que se colocar contra. Aí vem uma avalanche de críticas que é contra o trabalhador, que o trabalhador... Sim, eu pergunto, os municípios já praticam isso. Porque o trabalhador, um funcionário público municipal, ele só trabalha de segunda a sexta. Sábado e domingo ele já tem descanso. Quem vai ter maior, vai ser onerado mais, vai ser quem? A iniciativa privada. O que acontece? Quando aquele que produz, seja da indústria, da fábrica, da zona rural, seja do que for, ele não tem mais a produção do sábado, nem mesmo meio horário, como é, 44 horas, obviamente que se ele quiser produzir, ele vai ter que contratar mais. Ah, parece que vai contratar mais. Se ele não quiser contratar mais, porque não compensa. Não compensa. Aí a produção cai, a oferta diminui, a procura aumenta, aí a inflação aumenta. Está muito claro isso. Aí fala-se de outros países a defender os 6. A fim da jornada 6 por 1, aí fala de outros países. Qual é o país que se trabalha menos do que o Brasil e se produz mais? Esse país tem diferenciado, está aí bem provado hoje, essa semana, foi publicado em diversos sites, é uma discussão que está aberta. Inclusive, o governo não tem unanimidade para dizer que todo mundo concorda. Os países envolvidos que trabalham menos de 40 horas, essa possibilidade do FID, da escala de 6 por 1 por meio dessa PEC, que está em tramitação no Congresso, e defendida sob justificativa da melhoria de qualidade de vida e da modernização das relações de trabalho, o argumento é de que países envolvidos conseguem trabalhar menos, manter salários elevados e, ao mesmo tempo, sustentar empresas mais competitivas. Na lista de exemplos aparece a Alemanha, a França, a Dinamarca, a Holanda, países que possuem jornadas efetivamente menores do que a brasileira. Índice mais baixo do Burnout e a produtividade superior. Essas economias conseguem sustentar tais modelos de trabalho, porque o Brasil não conseguiria o mesmo caminho? Para os economistas e especialistas em relação ao trabalho, a resposta passa pela compreensão da palavra central no debate. produtividade. Na prática, países desenvolvidos trabalham menos porque produzem mais por horas, nas horas trabalhadas. Dados da OCDE mostram que a Alemanha, a França, a Dinamarca geram perto de 90 dólares por hora trabalhada, enquanto o Brasil, a hora trabalhada em média, gera 17 dólares. Então, é a geração da produção que se calcula se produz ou não a riqueza. Um trabalhador qualificado, você pega um trabalhador, ele não tem qualificação nenhuma em qualquer área. Você pega um pedreiro, um bom pedreiro qualificado, manda ele fazer um assentamento, ele qualificado, um assentamento de um piso. No final da tarde, você vai ver a quantidade de metros quadrados que ele fez, é bem maior do que aquele que não tem qualificação, ele não sabe ainda colocar em esquadro, por onde começar, ele perde um tempo muito grande. Então, um trabalhador qualificado pega uma máquina para produzir uma retro, eu vejo ter uma retro aí, entrega uma retro a um bom operador e bota uma retro na mão de um aprendiz, um cara que não sabe nada, e vai depois a produção de um de outro. Por que esses países produzem muito com menos horas trabalhadas? Porque tem qualificação, é a qualificação da produção. Isso, José Pastore, da Universidade de São Paulo, destaca que a produtividade se resume não apenas a produtividade assim individual, mas a produção coletiva. É o resultado de combinação de fatores que inclui tecnologia, infraestrutura, gestão empresarial, qualificação profissional, ambiente regulatório, capacidade de investimento de empresa. É uma espécie de capital, eficiência e economia. Não é apenas a lei vai, voltou a lei, pronto. No outro dia o país está uma beleza, voltou tranquilo. É muito bom para ganhar voto, mas não para produzir riqueza. Essa que é a diferença. Infelizmente, a gente chega na época da eleição, começa a discutir os nomes, pulando, lulista, bolsonarista, não sei o quê. Programas de governo, ninguém está discutindo. O que pode estruturar o país? O país gasta 700 bilhões de dólares, 700 bilhões de reais em serviços sociais. Ah, serviços sociais são importantes, necessários e impossível de eliminá-los. Tem que dar a eles uma continuidade, mas com uma visão mais futurista. Agora, quanto precisa o Brasil para gerar mais energia, para atrair mais indústria para o país? Eu fui há pouco tempo atrás, fui a Alagoinhas e conversei com o ex-prefeito, que era o Joaquim. Joaquim Salles era o prefeito, foi prefeito duas vezes, e fomos lá levar um projeto de energia solar de um amigo meu, de um irmão de Haroldo, que representava um grupo espanhol, Gildo. E aí ele falou para a gente, olha, será muito bom se a gente puder implantar isso aqui, porque indústrias que querem vir para Alagoinhas tem tudo, boa logística, água à vontade, a melhor qualidade de água do Brasil, né? De subsolo, o maior ponto que pode ter. No entanto, nós não temos energia suficiente. A indústria não vem porque a Chess, a Coelma se recusa a fornecer, não tem mais capacidade de fornecer. Então, olhe bem, o governo está investindo quanto? Quanto o governo está investindo para melhorar as estradas, para as ferrovias, para os portos, para a energia? Está investindo quanto para produzir, mesmo para sustentar essas pessoas que precisam dessa ajuda? Quanto? Vai chegar ao ponto que não tem ninguém mais trabalhando, ninguém produzindo, mas como vai sustentar? Então, é essa dificuldade que o Brasil está vivendo. Muito, chega na eleição, está discutindo nomes, nome de pessoas. Não se está discutindo projetos, nem ideias, nem propostas. Aí um ataca o outro, só vai atacando o Flávio agora está sendo atacado por conta desse dinheiro do Márcio para fazer o filme do pai. Do outro lado atacam Lula por causa do Mensalão, do Petrolão, do Lava Jato, do INSS, e aí é os ataques. Agora, as discussões das coisas mais essenciais do Brasil, quem está discutindo? A infraestrutura, o desenvolvimento do país, quem está discutindo? Quem é o eleitor que está brigando por isso? Está brigando por nomes? É, como se estivesse brigando por atores e atrizes de novela ou de cinema. É, o Flávio não negou, ele disse que não negou mesmo, ele recebeu dinheiro. E, segundo ele, aconteceu depois que o pai já não era mais presidente. Ele disse que esse pedido que pediu dinheiro ao Daniel Vocaro foi após o pai já ter deixado o poder. E todo mundo recebeu. O Daniel Vocaro, ele usou uma estratégia muito, muito séria. Ele corrompeu todo mundo. Ele corrompeu de um lado, direito, esquerda, não tem ninguém salvo nesse barco, não. Uns mais, outros menos, uns justificam, outros não justificam, mas é ele que se blindar com a imprensa, blindar com os partidos políticos. Ele blindou todo mundo para ele navegar livremente. E aí não escapa ninguém. De um lado e de outro, a gente vai estar toda hora, sai a denúncia de um lado, sai de um do outro, ninguém está isento aí. Nomes que podiam estar aí sendo ventilados, a possibilidade de ser presidente do país, que tem capacidade, tem know-how, tem envergadura moral, tem tudo. Não pode se colocar, porque o sistema que é muito bravo, o sistema não deixa. Quando o Silvio Santos, que era um homem honrado, morreu honradamente, né, de sua trajetória, mais de 90 anos, nada que maculasse o seu nome. Quantas vezes o Silvio tentou e o sistema, você é muito sério para ser presidente, não pode. Se o vem para nosso lado, se for, derruba. Hermínio de Moraes, um dos maiores empresários do Brasil, um homem íntegro, tentou uma vez falar o nome dele para ser presidente, e logo o sistema cai afora, rapaz. Você não é para você, não. Você não pode fazer. Então é um sistema, ninguém sabe. O sistema domina as ideologias, domina os partidos. Ela é anônima, é uma coisa assim, uma teia de aranha, que não sabe quem vai fisgar. Então é esse que nós estamos vivendo. Sabe quem? Joaquim Barbosa, ex-presidente do Supremo Tribunal Federal, está dizendo aí que pode ser candidato a presidente, tá? Vai se filiar a um partido. Ele já tentou uma vez e o sistema mandou ele cair fora. Infelizmente, nós fazemos parte, assim, dominados por esse sistema. Sistema que veja no Rio de Janeiro. Qual foi o governador que entrou no Rio de Janeiro que não saiu com a pecha de ladrão, de corrupto dos últimos 20 anos? Ou dos últimos 30? Todos, nenhum, passou em coluna. Porque ali há realmente... Quem quiser, assista a um seriado chamado O Arcanjo Renegado. É um seriado maravilhoso. Vai ver como está o envolvimento ali de justiça, polícia, político... A mistura de a forma vai envolvendo que está difícil você sair. É como entrar numa areia movediça, né? Você não sabe para que lado se mexe, que quanto mais você pisa, mais afunda. Infelizmente, é esse país que nós estamos vivendo. E a gente chega desanimado às virtudes. Agora, mais do que nunca, a profecia de Rui Barbosa está se cumprindo. E tanto ver triunfar as nulidades, crescer as injustiças, né? É um homem que chega a desanimar-se da honra e ter vergonha de ser honesto. Está aí difícil, difícil, porque se nivela todo mundo. Todo mundo é nivelado. Ninguém pode ser. Então, e o povo quer? Vamos perguntar, honestidade, pode fazer uma pesquisa, bota com princípio, honestidade, educação, saúde. Mas na hora de votar, não vota pela honestidade, não vota pelo trabalho, pela saúde, pela educação. Olha que Zé Serra, um dos melhores ministros da saúde que o Brasil teve. Criou o genérico, fez um trabalho fantástico, mas perdeu a eleição feia. É isso que o povo quer? Ou o povo quer aquela coisa, a facilidade? É facilidade, né, para viver. Então é esse país que nós estamos vivendo. Falando nisso, olha, uma situação que está no país. Vamos já concluindo essa notícia nacional. Ao atingir em cheio setores estratégicos do agronegócio e da indústria dos brasileiros, no tarifaço de impostos pelo governo americano no ano passado, expôs a vulnerabilidade de um país que, embora lidere a exportação global de alimentos, opera como uma estrutura fabril atrofiada e dependente. O episódio mostrou que a pujança do setor primário no Brasil não é suficiente para sustentar um crescimento econômico equilibrado quando

0: milhões de reais. Esse crescimento, no entanto, foi sustentado exclusivamente pela agropecuária, que registrou um salto de 11,7%, impulsionadas pelos recordes sucessivos de produtividade em culturas como soja e milho. A indústria de transformação, por sua vez, apresentou uma alta tímida de 1,4%, evidenciando a dificuldade do Brasil em converter sua riqueza natural em sofisticação produtiva. A diferença de ritmo entre os setores garantiu à agropecuária uma participação direta de 7,5% em toda a riqueza gerada no país, em 2005, ao maior patamar documentado na série histórica desde 1996. Sem a contribuição do campo, o crescimento geral da atividade econômica do país teria sido de apenas 1,5%. Os números revelam que a força inegável do agronegócio não encontra correspondência nas fábricas, perpetuando um modelo de baixa complexidade tecnológica que se concentra o capital em bens de baixo processamento. Então, vamos resumir a história. O campo produz muito. Nós somos os maiores produtores de grãos do mundo, né? É campo vasto, Brasil, país é continental, um solo maravilhoso, né? Maior produtor de proteínas animais do mundo. Mas olha, você já viu, todo mundo vê isso. Basta um país qualquer da Europa, nem se fala China, Japão, os Estados Unidos, um movimento qualquer que impeça a compra de um desses produtos brasileiros, trazia logo a situação de crise em um determinado segmento. Por quê? Porque está muito fácil. O Brasil produz a matéria-prima, mas não faz a transformação dessa matéria-prima. Ela sai daqui bruta, vai para lá, para fora, transforma, né, naquilo que o essencial é consumido, né, e às vezes o Brasil volta a importar o que ele mesmo já produziu com um preço agregado muito maior. Ou seja, você pega uma saca de milho, um exemplo, R$100, vai e transforma ela em fubá. Ele vai formar em R$500, 60 quilos de fubá. Vamos ver aqui. Aí. Vou ter um exemplo. Estou dando um exemplo. Resultado. Esse é o chamado valor agregado, além do valor primário da produção e o valor industrializado. Só que o Brasil tem muitas amarras, muitas complicações, muitas exigências para a expansão das indústrias. As indústrias vivem de acordo à vontade dos governos. E os governantes sabem que eles mandam. 90% das indústrias são devedoras ou dos impostos ou dos financiamentos do banco. É por isso que a nossa bolsa sobe e desce de acordo à vontade de quem? Dos nossos investidores, que são, eles são volúveis. Nós não temos uma empresa brasileira secular. A única que tinha secular, que era brasileira autêntica, era a Hering, apesar de pertencer aos alemães. Já tinha mais de 100 anos, foi vendida. Nós não temos uma empresa genuinamente brasileira produzindo, transformando a nossa produção, industrializando e servindo e vendendo para fora. Nós não temos. Pelo contrário, nós produzimos automóvel, mas as peças vêm todas de fora. Nós produzimos o quê? De onde vem? A dependência da indústria brasileira é muito grande. E não há governo nenhum fala em criar essa independência. Então o Brasil foi independente politicamente em 7 de setembro, mas até hoje é um país dependente de muitos fatores para poder dar ao brasileiro o que o brasileiro precisa e quem merece, né? Vamos aí. Então, daí as notícias nacionais. E você, Sandra, me dá agora o que é que você tem aí das notícias regionais.
1: Sandro. Muito bem, Ivan. Agora a gente destaca algumas notícias aqui pela nossa região.
2: 2 horas e

0: 18 minutinhos aqui na Imoré FM. O governador Jerônimo Rodrigues cumpriu agenda em Jacobina para liderar a etapa territorial do Programa de Governo Participativo PGP 2026. As atividades contaram com a presença de grandes lideranças políticas do Estado, com foco em debater e também formular propostas de políticas públicas do Piemonte da Chapada Diamantina, Ivan.
1: O governador está andando muito, né? A semana inteirinha, as redes sociais aí, está num lugar, está em outro, próximas eleições, e aí talvez ele não esteja tendo tempo de examinar os fatos que estão acontecendo dentro da própria gestão. Tem muitas críticas e muitas obras que estão paralisadas aí, talvez exatamente por essa falta de atenção que ele está tendo com as obras. Eu vi essa semana mesmo, foi uma enxurrada de publicações em sites, em blogs e fazendo algumas críticas severas, algumas obras que estão anunciadas, mas não dão prosseguimento. Graças a Deus, a estrada Peritiba Cigana já está quase concluída, porque a maioria nem sequer começou, mas foi anunciada.
0: Muito bem, Ivan. Ainda falando de notícias pela Bahia, um tremor de terra de magnitude 2.1 foi registrado em Serrinha, no interior da Bahia. O abalo sísmico ocorreu na terça-feira, dia 5, e foi divulgado pelo Laboratório Sismológico da Universidade Federal do Rio Grande do Norte, responsável por monitoramento da atividade sísmica na região nordeste do país. O órgão também destacou que mantém monitoramento contínuo das atividades sísmicas naturais e de eventos relacionados à ação humana, como detonações, queda de objetos especiais na Bahia e em outros estados do Nordeste. O último tremor de terra registrado no estado ocorreu no dia 2 de maio, no município de Nordestina, também de magnitude 2.2. Frequentemente a gente escuta falar sobre tremor de terra aqui na Bahia, né? Não é mais novidade, né, Ivan?
1: Jair, principalmente nessa região em Jacobina, essa região aí, os tremores são constantes, só bem que são de pequena monta, né? Não chega a criar um tremor maior pra gente, né, Sandro? Mas de qualquer jeito é preocupante, né? Não deixa de preocupar.
0: Com certeza, né? Tempo de escola a gente não ouvia falar dessa questão e agora constantemente, né? A gente fica até meio surpreso. Uma tragédia aconteceu aqui na nossa região. Atleta Dudu morre após grave acidente de moto em Quixabeira. Muito querido município, Dudu atuava na Secretaria de Saúde de Quixabeira e também defendeu o Uruçu Futebol Clube no Campeonato Municipal de Quixabeira. Nas redes sociais, toda a comunidade, amigos, familiares lamentaram aí a morte desse jovem. Perdeu a vida aí em acidente de moto, Ivan.
1: É triste, eu vim acompanhando aí, porque no programa Meio Dia, tanto o Johnny como o Biro comentaram bastante, até deram algumas explicações do que foi que aconteceu, mas lamenta bastante, principalmente se trata de um jovem promissor, né? Lamentável.
0: E olha só, agora falando de festa pela nossa região, Tapiramutá divulgou sua grade de atrações para os festejos juninos de São Pedro, né? Com o slogan Golaço de Emoção, Arrasta o Pé e Tradição, grandes atrações aí irão abrilhantar o São Pedro de Tapiramutá. Já tem aí na pauta, na programação, Adelmário Coelho, Batista Lima, Mala Sem Alça, Unha Pintada. Pessoal também na região já fica na expectativa para curtir aí o São Pedro de Tapiramutá, que já é tradição aí em toda a nossa região, Ivan.
1: Inclusive, eu li hoje uma matéria que saiu no jornal à tarde, o Tribunal de Contas dos Municípios publicou na sua edição de quarta-feira uma medida cautelar que atinge em cheio a organização da 44ª vaquejada de Formosa do Rio Preto. A decisão obriga a prefeitura a se abster de realizar qualquer pagamento aos artistas contratados que ultrapasse o valor médio recebido por eles no festejo de 2025. Então, olhe bem, muita gente tem que ver até a capacidade de investimento, o Tribunal de Contas do município não vai, e o Ministério Público vai andar pegando no pé de muitos prefeitos aí, de prefeituras, prefeitos ou prefeitas, que não tiver coerência entre o custo de suas festas com as receitas dos seus municípios. Então é uma essa vaquejada de famosa do Rio Preto é uma das mais famosas da Bahia, ela é de Serrinha, né? E a prefeitura patrocinava. E agora deu esse problema sério para o prefeito. Senão o prefeito que eu conheço, tem uma boa relação de amizade, é Manuel Afonso, né, que é do PSD. Daí então tem mais alguma coisa, Zé?
0: Só registrando aqui, Ivan, a sua última, o presidente Luiz Inácio Lula da Silva chegou na Bahia na manhã desta quinta-feira, dia 14, para cumprir a agenda na cidade de Camaçari, na região metropolitana de Salvador. Na cidade, Lula entregou 384 unidades habitacionais do programa Minha Casa Minha Vida, do Redencial Verdes Horizontes 1 e 2. O investimento total foi de 65 milhões, recurso do novo PAC. Além disso, o petista visitou a fábrica de fertilizantes nitrogenados da Bahia, no Polo Petroquímico, na tarde de quinta-feira. Na unidade, teve a produção reiniciada em janeiro de 2026, após investimento de 100 milhões e tem capacidade para produzir 1,3 mil toneladas diárias de ureia, o que é equivalente a 5% da demanda nacional. O chefe do Planalto foi recebido na cidade pelo governador da Bahia, Jerônimo Rodrigues, pelos senadores Otto Alencar e Jax Wagner e também o ex-ministro da Casa Civil, o Rui Costa, Ivan.
1: Inclusive algumas matérias, né? Inclusive uma crítica muito severa a Janja, né? Que Janja foi para o local com um helicóptero muito potente e sobrevoou as casas e ele destelhou algumas das casas. Janja está sendo agora o alvo da oposição, né? E Janja achou de ir para lá de helicóptero. E o helicóptero, ao sobrevoar, obviamente, aquele impacto, né, do vento produzido pelas hélices. E aí ninguém comentou as casas, ninguém comentou nada. Mas o que a oposição levou em consideração foi o destelhamento das casas e Jean já está no helicóptero. Assim, a oposição pega o que tiver para poder, às vezes, depreciar o evento, né? O fato, né?
0: Muito bem, mas se tiver alguma pela Bahia, fica à vontade, viu?
1: Bom, já eu não tenho, porque hoje eu tenho que terminar mais cedo, nós vamos encerrar, eu tenho um evento agora, daqui a pouco.
0: E também, Ivan, não lhe cortando, mas lembrando que hoje também, a partir das 15h, tem transmissão do Campeonato Municipal lá de Mundo Novo, né?
1: Pois é, então vamos. Então, na próxima semana eu vou falar sobre uma solução chamada Marco Zero Conteúdo. 1.465 barragens subterrâneas que estão ajudando a desertificação da Caatinga, lá no Rio Grande do Norte. Lembra de subterrâneo quando eu falava de barragem? Quase me mata em Piritiba. Oh, meu Deus, vamos evoluir, gente. Vamos estudar, vamos saber se é verdade ou não. Desmentir o que você nem sabe. Pois é, na próxima semana é um dos assuntos. E eu vou deixar para a próxima semana, viu, Jair? Me desculpe, você deve estar feliz, porque o Vitória ganhou do Flamengo, né?
0: Tá bastante, viu?
1: Aqui em casa, só tem eu que torcia pro Vitória, foi um horror, rapaz.
0: Eu já tô até com medo de sair na rua. Toda vez que eu saio na rua e encontro o Jailton, ele já me grita logo, né?
1: Ave Maria, Carminha, ficou revoltado, é todo mundo revoltado. Só tem eu e Inoque de torcer pro Vitória. E aí, a minha Vitória, eu coloco o meu primeiro time, né? Eu torço pro Flamengo contra qualquer outro time, mas contra o Vitória, não. Paciência. E torci muito o Lucas Arcanjo, fez cada defesa maravilhosa, né? A gente fica feliz. Mas olha, a mistura de bicarbonato de sódio com água oxigenada, e aí fica pra próxima semana, tá bom? Se Deus quiser. Mas agora vamos falar dos aniversários da semana. Hoje a Tia Hilda fez dia 14, você sabia?
0: A Tia Hilda, aniversariante desse mês, né?
1: É, dia 14, Tia Hilda. Pessoa, Tia Hilda, quer te esquecer do seu aniversário? Não esquecemos, não. Vamos lá, então, já para encerrar nosso programa, ver quem são os aniversários. Você tem algum aí?
0: No momento, não, Vivan. Pode ficar à vontade, viu?
1: verdade. Então vamos lá. Vamos lá quem são os aniversariantes da semana. É, aqui tem, no dia 11, o Jailton, rapaz, Jailton foi aniversariante dia 11.
0: Jailton do Sítio Machixe,
1: é? É.
0: Ah, ele não fala nada pra ninguém, hein?
1: Não fala nada, rapaz, caladinho, né? Ele matar um carneiro, chamar vocês aí.
0: Uma penosa aí no Machixe.
1: Uma penosa, né? Qualquer coisa, né? Também foi aniversariante Isabel Santos, Jacó do Aracarajé, lá em Porto Feliz, Leonardo Salvador, Simone Santos, Carla Oliveira, Kelly Nunes, Samela Micaele, Lalinha Ivo e Mona Lisa Cruz. Mona Lisa, filha do amigo Orberval. No dia 12 foi Naira Núbia, João Matos, nosso querido João Matos, ouvido da Emoré, viu? Tá? Inclusive trabalhou aí, hoje em São Paulo. Milena Barbosa, Ariana Sidré, Carol Sacramento, Cris Mamini, Seu Almeida, Fabrício Sampaio, Lívia Sampaio, amiga Lívia, Lícia Souza, foi no dia 12. Dia 13, deixa eu ver aqui minha relação, dia 13 foi Tiago, lógico, o filhão maravilhoso, Tiago Cedrais, e Carlinhos Cedrais também. Rose Neves, dia 13, Ivan Derson Alves, Felipe Leal, Leo Alves, Normando Rocha, Edivaldo Gomes, Railda Souza, Andréa Sampaio Reis, Alessandro Júnior, Bruna Silveira, Érica Souza, José Silva. No dia também foi aniversariante, dia 14, Gabriela Gomes. Dia 14 é aniversário de Dona Maria do Carmo Lima Cedrais. Sabe quem é essa?
0: Deve ser a parente sua, mas não sei quem é não, viu?
1: Dona Carminha, rapaz.
0: A Dona Carminha. O nome completo complica, né? Falasse Carminha. O nome todo complica.
1: Kel Araújo, Fredson Nascimento, Jéssica Fagundes, Aparecida, Daniele Lenin Gomes, e Firmino Sampaio também, foi dia 14. Dia 15, deixa eu ver dia 15, eu tenho aqui. Dia 15 foi Vinícius Ramos, Erasmo Fernandes, Rafael Carapiá, Nito Mendes é lá de Areia Branca, José Roberto Souza, Maria José Freitas, Teófilo Neto, tem outro aqui, Evangelina Gomes, Vanja, nossa amiga lá de Porto Feliz, Levi Alves, minha irmã Maristela Cedrais, e dia 14 também, Firmino Ferreira Sampaio Neto, eu falei, Valdernei Queiroz, Edon Noilde Pereira, e deixa eu ver quem é outro aqui. Bom, agora, hoje, dia 16, deixa eu ver quem é dia 16, eu tenho aqui também. Dia 16, quem é dia 16, meu Deus? Ah, vamos aqui, dia 16. 16 hoje é Ruth Pereira Silva, Kel Araújo, Fredson Nascimento, Jéssica Fagundes, quem é outra? E Jailton Lima, Jairo, famoso Jair de Louri, é hoje dia 16. Um abração para o meu amigo aí. E amanhã a festa vai ser aonde? Deixa eu ver aqui na minha agenda. E é dia 17, meu Deus. 17 amanhã, Maricele Aquino, João Macedo, Luciana Miranda Lima, Samuel Campos, Catúcia Leane, Júnior Moraes, Gilca Badaró, Ciro Bene Cavalcante, Daiane Fagundes, Valéria Araújo, Esther Dias, Brenda Gonçalves, Ruth Neri. Ah, não, é dia 18 essa daí. Eu já estou passando dia 18, que eu já vou, já tenho anotado aqui. Tá, então, toca parabéns para todo mundo aí.
0: Oi, Ivan, eu vou ficar devendo os parabéns aqui, porque a vinhetinha dos parabéns sumiu, viu? Tô tentando resgatar as vinhetas aqui, viu?
1: Então, pra terminar, vai meu alôzão, meu abração pra tia Hilda, que é aniversariante hoje, pra todos os aniversariantes, os votos de muitas felicidades, muita paz e muito amor. E vai pra você, Ednalva Ferreira, professor Roberto, Jerusa, Suzanete. Obrigado, Suzanete, pela mensagem, viu? Carminha agradece também. Clotilde, Marley, Lidiane, Lozinho, Renilson, de Graça, Cida e família, Dilta Araújo, Zé do Pastel, Júnior Souza, Elimário, Cidino, Miriam da Cigana, Vandira, Tia Ida, Andresa, Zay, Adailto, Derlival, Ducha, Virgílio do Cantinho, Chico, do Calderão da Pedra, Biefra, Cispinho, de Gladstone, Luciene, Letícia Paciência, Nilton Gene, Carioca e Joanita, Léo de Lozinho, Ronaldo e Claudiane, Roquinha, Solange, Amendoim, Angel, Pastor Omar, Fred do Estúdio Nota 10, Duduzinho, Jane do Celular, o Macho Celular, Fabiano, Javi Cauã, Vitória está aqui, B também, Cecília também, está todo mundo aqui. Isca Novidade, Lilita da Baixinha, Pedro Roberto, Ricardo, Roque e Janilton, Osmar Guarda, Jairo do Largo, Doge, irmão de Doge, o grande pedreiro, Gamarra, Betão Eletricista, Machadinho, Gilmara, Terezinha, Neném do Bolo, Angélica e Romei, Ismênia, Tinha do Andaraí, Dejavan, João Sul, Quebra Pedra, Verdinho, Zé Linalva, Nerivaldo, Capitão Tadeu, Euvaldo Gomes, Edjan, irmã da Bahia, Lene Linas Costureira, Maricela, Edmundo, Jacilda e Janibela, Eliessi Louri do Caminhão, Isabel Mato, Rose e Eliana Ribeiro, lá da Areia Branca, Matheus, meu grande amigo, Seita, Bia e Maria Esther, figurinha, Cleide Monte Santo, Lildo do Conceição, Itamigona, Antônio Vaqueiro, Vicelma, a enfermeira vereadora, Jaime da Baixa Funda, Ninho e Ega, falar da Baixa Funda, você já foi na Feira do Rolo?
0: Eu não fui ainda não, Ivan, mas qualquer hora eu vou lá levar algum objeto para negociar lá. Né?
1: Na próxima eu quero ir, se eu estiver por aí nós vamos juntos.
0: Pronto, né? Vamos tentar negociar alguma coisa lá, né?
1: Vamos lá ver essa feira. Tá pegando mesmo, Juí, Manoel do Quebra Queixo, Dianilto Miranda, Lene Gilmar, Dagmar, Quinho e Henrique Sampaio, Raimundo e Cida da Pamonha, Laís Trindade, Laís Arquiteta, Libe Dedinha, Dira, Janilto, meu amigão motorista, Nélia Ferreira, Dione, Mirinho Carpinteiro, Zefinha da Areia Branca, Márcia Miranda, Dinha e Dário, Zé Bodinho, olha a sanfona tá comendo o meio 30, Vitor de Dário, Vilmar e Ananias, Selma Reis, Bino, delegado de Porto Feliz, Selma Secretária, Ailton Teixeira, Cris do Caldeirão, Vera Martins, Nenê das Tocas, Conceição do Tamanduá, Sofia, Gilmar de Neguinho, o pessoal Sonda lá da Areia Branca, do Areia Branca, do Mercado, Alipe de Alagoa, Sandra e Miralva, Otoniel, Bode do Caldo de Cana, Sandrinho Miranda, Marisa, Dinalva, Doutor Cauê, grande advogado, meu amigão, um abração, Cauê. Obrigado aí pela atenção que você tem me dado, viu? Adilson Moura, Gagos Alto Bonito, Biro, o homem que dá as notícias quentes na hora da polícia. Olha, coisa. Ele é o tempo, e o Jornal é polícia. E aí eu tô do Cinto Machixe, o aniversário de Leta, da Rua da Maçonaria, Lineus, Evandro, lá do Mercadinho, Saulo Barbosa, Valdice da Baixinha, Nira da Mistura, Iranilde, Evangelina do Lado Porto Feliz, foi aniversariando, Maiana da Rua da Escadinha, Solange da Tabela, e quem mais? Marivã Inete, E aí mandar um alôzão aí pra turma da Casa Almeida. Essa Casa Almeida tá jogando duro, viu? 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Fica aí então, gente, meu abraço a todos vocês que ficaram conosco até agora, esperando que Deus nos permita que sábado estejamos juntos novamente. Todos gozem de muita saúde, de muita paz, que tenham um final de semana muito bom. E Sandro vai sambar hoje no Andaraí, né, Sandro?
0: Vou limpar a bota, mas vou lá dar uma sambada, viu?
1: Tira a poeira da bota. Um abraço pra você, obrigado, amigão.
0: Valeu, Ivan.
1: Sábado, se Deus assim nos permitir.
0: Valeu, um forte abraço. Daqui a pouquinho tem futebol aqui na programação da Imoré FM, já já, viu?

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1: 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Meninas, morram de inveja.

Muito bem, na sua Rádio Mora FM, são 2h45. Lembrando para você, já já tem transmissão do Campeonato Municipal de Mundo Novo aqui na Imoré FM. Enquanto isso, a gente vai tocando música boa aqui no nosso programa, Mesa de Bar da Imoré FM, no oferecimento do nosso amigo Zé do Pastel. 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Também junto com a gente aqui na programação, Mesa de Bar da Imoré FM, o nosso vereador Marcelo Oliveira, trabalhando, defendendo os direitos cidadãos na Câmara de Vereadores. 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Está junto com a gente aqui no Mesa de Bar da Imoré FM. Valeu, Marcelo Oliveira, aquele abraço. Muito bem, daqui a pouquinho tem bola rolando ao vivo aqui, transmissão do futebol do Campeonato em Mundo Novo, aqui na Imoré FM. Enquanto isso, a gente segue de música, música boa aqui, na programação Mesa de Bar da Imoré. Um abraço aqui pra tia Hilda, nós no assentamento, Araçazinho, Paulinho nas Piabas, Jailtão no Sítio Machista, aquele abraço. Marcelo Salas, muito obrigado pela audiência, muito obrigado também pela companhia. Vê nosso amigo Pingo também por aqui. É, Rose, lá em Areia Branca, aquele abraço. Vânia, muito obrigado pela audiência, ótima tarde pra todo mundo aí, ligado na Imoré FM.

0: Muito bem, na sua Rádio Moré FM, são 2 horas e 53 minutinhos. Lembrando você que daqui a pouquinho tem bola rolando ao vivo, a transmissão da Moré FM, campeonato de Mundo Novo, né?
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0: Falando em Mundo Novo, um abraço aqui para Marcelo. Marcelo Pereira, povoando dos Mirandas lá em Mundo Novo, tá ligado aqui na programação da Moré FM. Um abraço, ótimo sábado, muito obrigado pela audiência, muito obrigado pela companhia, viu? Um abraço aqui pra Júnior Miranda, lá em Tapiramutá, esse cantor estourado aí da cidade de Tapiramutá. Próximo sábado, a gente vai fazer um ao vivo com ele, pela manhã, com o Teixeirão, né? Tá rolando aqui, transmissão na tarde, aí o cabra não tem como aí fazer uma participação no voz e violão, né? Boa tarde para Margarete, tá lá em Uberaba, Minas Gerais, curtindo a programação da Imoré FM, nosso aplicativo. Abrindo sucesso do Unha Pintada, oferecendo para Márcia, Lenice, Vitória, em Porto Feliz, na Chapada, também para Cláudio e Valdir e para todos da Chapada. Um abraço aí, a turma curtindo a programação da Imoré FM, nosso aplicativo. Muito bem, Marcelão Salas está aqui na programação da Imoré FM, pedindo sucesso do 17 Camargo e Luciano, oferecendo aí para Romilde, Danila, Nari, também a Garotinho Esté, o Garotinho Gabriel na Fazenda Pindoba. Um abraço a galera aí, curtindo a programação da Imoré FM.
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0: Muito bem, a Vânia falou que tá na faxina ouvindo a programação da Imoré. Muito obrigado pela audiência. Ótima tarde aí, viu? Muito bem, daqui a pouquinho tem bola rolando na programação da Imoré FM. Agora são 14 horas e 55 minutinhos. 2 da tarde, mais 55 minutos. Vamos de música. Esse é o som da Companhia do Calypso, hein?

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0: vocês aí, galera. Número 1 do interior da Bahia. A você já conectado também através do YouTube, do nosso Facebook e também do Instagram da Aimoré FM. Muito boa tarde a você. Obrigado pelo carinho, pela companhia. A você que nos acompanha nesse momento para mais uma tarde esportiva. Tarde gostosa, sol a pino. Aqui na cidade de Mundo Novo, Bahia, Brasil, muitos torcedores já aqui na dependência do estádio, já aqui lotando as arquibancadas, acompanhando por ali também a chegada do ex-prefeito Luzinar Medeiros, ele que é um amante do esporte, está aqui também apoiando, está por ali meu amigo Dudu, grande boleiro. Um abraço aí aos desportistas Mundo Novense, a toda a equipe da Prefeitura Municipal de Mundo Novo, a prefeita Ana Paula. Forte abraço também ao vice-prefeito Marconi Senna, o vaqueiro diferenciado lá de Ibiaporã, também conhecida como a Bonita de Mundo Novo. E um abraço ao nosso querido Vinícius, ele que está fazendo um trabalho excelente junto com toda a equipe da Secretaria de Esportes aqui de Mundo Novo. Tarde gostosa hoje promete neste grande clássico, de um lado a equipe de Alto Bonito, do outro a equipe do Grêmio. Essas duas equipes já estão classificadas para a próxima fase da competição. Mas lembrando que esse jogo de hoje garante o passaporte direto para a semifinal, porque o primeiro do grupo já se classifica direto para a semifinal. Ou seja, hoje é jogo de classificação para a semifinal. E vamos ao primeiro contato com ele, que está lá na beira do campo, nosso repórter, ele que bate um bolão, não perde um flash, Rafa Rios. Boa tarde, Rafa, e as informações aí embaixo, garoto.
1: Muito boa tarde, Johnny Alisson, Diego, Nilton e toda a galera aqui da técnica. Muito boa tarde a todos os nossos ouvintes da Aimoré FM, a todos vocês que estão também no YouTube, no Facebook, a todos vocês que estão aqui no estádio, aqui na cidade de Mundo Novo. Uma ótima tarde, sol quente daquele jeito, bom para jogar bola, Johnny Alisson.
0: Hoje é um sol para cada um. Esse sol de hoje é aquele sol bom para secar mamona, bater feijão. É o chamado sol a pino, bico, maçarico, esquentou de verdade hoje, viu, Rafa Rios?
1: Hoje esquentou, e pra gente que tá aqui embaixo, tá uma beleza.
0: Tá certo então, Rafa, vamos lá às escalações, iniciando com a escalação da equipe de Alto Bonito. Venha de lá com as informações, garoto.
1: Vamos lá, Johnny, hoje o Alto Bonito vem com números diferentes, viu? Para vocês que estão habituados no U11,
0: futebol. Vem com números diferentes e com jogadores diferentes. Eu tava olhando aí já um jogador, daqui a pouquinho eu comento. Vamos lá, as escalações.
1: Lembrando que a equipe do Alto Bonito joga pelo empate, viu? Para conseguir a primeira colocação geral, joga pelo empate hoje.
0: Como é?
1: A equipe do Alto Bonito, em função dos gols pró, fez 5 gols, o time do Grêmio só fez 4 no campeonato, joga pelo empate para ser o primeiro do seu grupo e, consequentemente, já ter vaga garantida na semifinal, Johnny.
0: Aí entendi, com a vantagem que tem aí com o saldo de gols, se empatar, aí vai direto para a semifinal. Vamos lá, escalação.
1: Vamos lá, escalação da equipe do Alto Bonito, o 45 é o Robert, o lateral direito hoje é o camisa número 6, Nicanor, os dois zagueiros, camisa número

0: 3, Luiz
1: Felipe. Peraí, vamos lá, vamos por parte aí. Iniciando com o goleiro Robert, gostaria que você viesse aí com os dois zagueiros, por gentileza.
0: Os dois zagueiros, camisa número 3, Luiz Felipe, e o camisa número 4 é o Laércio.
1: Vamos para as laterais ainda da defesa da equipe de Alto Bonito.
0: As laterais, o lateral direito é o camisa 6, Nicanor, e o lateral esquerdo é o camisa 2, Gustavo.
1: Fizeram aí a inversão aí com as numerações, né?
0: Isso, pra confundir o inimigo.
1: Já. Vamos lá para o meio de campo.
0: Os dois volantes, o camisa 7 é o Calado e o camisa número 8, o Felipe. No meio campo temos o 21, Damazinho, que demorou de chegar. Agora pouco, não tem 10 minutos que chegou, inclusive estava no
1: aguardo
0: deles. E o camisa número 5 é o Breno. Na frente, 9 o William e 11 é o Fernando. Esses são os comandados do técnico Dóia.
1: Portanto, está a escalação da equipe de Alto Bonito. 45 é o arqueiro Gordinho, rapaz. Olha o Gordinho aí. Vai ter uma parada difícil hoje o arqueiro da equipe do Alto Bonito. Me falaram aqui, ó, Johnny, ele é gordinho assim, mas pega muito. Vamos ver aí como se comporta o arqueiro Robert da equipe de Alto Bonito. Os zagueiros, Luiz Felipe 3, o 4 é o Laércio, número meia dúzia que vai jogar na lateral direita é o Nicanor, lateral esquerdo, camisa número 2 é o Gustavo, camisa número 7, Calado.
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2: Esse corpo não é...
1: E o 11, Fernando. Vamos à escalação da equipe do Grêmio, Rafa Rios.
0: Camisa número 1, Ronaldo, os dois zagueiros, 3, Coringa, 4, Lilo. Os dois laterais, lateral direito, 2, Cal, 6, Foguinho. Os dois volantes, é o 5, Tio, 8, Matheus. Na meiuca, tem sendo o cérebro dessa equipe, o 7 é o Ramon e o 10, o Deivinho. E na frente, o 9 é o Kaká e o 11 é o Matheus Araci. Ele que é vindo, logicamente, ali da cidade de Araci, Alisson.
1: Portanto, Matheus Araci, jogadores diferentes hoje na equipe do Grêmio, mas o Grêmio hoje não veio para brincadeira. O Grêmio hoje trouxe uma equipe competitiva, está de olho na classificação direta para a semifinal. Fazendo observação em relação à equipe de Alto Bonito, que veio talvez para jogar com a vantagem do empate para tentar sua classificação direta para a semifinal. O repeteco na escalação do Grêmio para você, torcedor. O Grêmio que vem com o arqueiro número 1, o Ronaldo. Mudança no jogo passado foi o Xurek, não é isso, Rafa?
0: Sim.
1: Grande arqueiro rodado aí na Bahia inteira, o Xurek. E veio aí com os dois zagueiros, Coringa e o Lilo. Esses jogaram na partida passada. 2, Cal 6, Foguinho, que entrou no jogo passado no lugar do seu companheiro que se machucou e fez uma bela partida e garantiu a posição de titular aí, o Foguinho. Número 5 é o Tim, 8, Matheus, 7, Ramon, 10, Devinho, 9, Kaká e 11, Matheus Araci. Portanto, essa é a escalação da equipe do Grêmio. Os homens que têm a responsabilidade de comandar este clássico, de manter ordem dentro de campo, Rafa Rios.
0: Pronto, a arbitragem da partida de hoje, Johnny. Rapidamente aqui, o árbitro central é o Gilberto Lago, de Itapiramutá, conhecidíssimo. O assistente número 1 é o Ivan Barbosa, também de Itapiramutá. E o assistente número 2 é o Samuel Souza, é o famoso Tchaca. E o quarto árbitro hoje é uma mulher, é a nossa querida Tiana Moraes.
1: Portanto, está aí a participação feminina, repetindo aí o trio de arbitragem, quem comanda este clássico, o homem que tem a responsabilidade de manter ordem dentro de campo é o senhor Gilberto Lago, ele que é da cidade de Itapiramutá, é filiado à FBF, é um árbitro que está acostumado a trabalhar em grandes jogos, inclusive trabalha no campeonato intermunicipal, outros campeonatos aí, no quesito aí conhecimento da malandragem dos boleiros, esse aí sabe como ninguém, e é um árbitro que realmente gosta de manter a ordem dentro de campo. Ele que vem assistido por quem aí, Rafa?
0: Ele vem com o assistente número 1, Ivan Barbosa, de Itapiramutá, e o assistente número 2 aqui de Mundo Novo, Samuel Souza.
1: Beleza, portanto, tá aí o trio de arbitragem, tudo pronto, tudo preparado. Torcedores ainda chegando aqui nas dependências do estádio, mas já tem muitos torcedores aqui na arquibancada. Bom público hoje aqui no estádio Ederval Neres, aqui na cidade de Mundo Novo, Bahia, Brasil, com resgate do futebol Mundo Novense. É 16 anos sem o tradicional campeonato municipal de futebol Mundo Novense, retornando agora a Rafa Rios com essa nova gestão, com esse olhar diferenciado, esse toque feminino aí da prefeita Ana Paula. Um abraço à prefeita Ana Paula, um abraço também ao vice-prefeito Marconi Sena, deixar um abraço aqui ao Vinícius. Vinícius que está batendo o bolão, está sendo realmente um diferencial aí na frente dessa pasta, junto com seus colegas, a turma da Secretaria de Esporte. A Secretaria de Esporte aqui de Mundo Novo, Bahia, Brasil. E a nível de registro, deixar registrado que ontem iniciou lá na cidade de Piritiba o campeonato de futsal piritibano edição 2026. Teve clássico ontem, teve goleada. Você lembra aí dos resultados de ontem, Rafa?
0: Resultados de ontem lá no Campeonato Municipal de Futsal de Piritiba, a equipe do JM venceu 5-1 a equipe do Cansanção e tivemos um empate de 4-4 entre Cigana e Andaraí, Johnny Alisson.
1: Tá certo, portanto, na abertura, início começou bem a equipe do JM, o Diegão tava lá ontem, como ele é massagista, treinador, dirigente, você é o quê? Auxiliar o quê? Ah, ele disse que é auxiliar técnico da equipe da Cigana.
0: Ele deu mole, Johnny. Ganhando o jogo, faltando 2 minutos, ele foi mexer no time e o time tomou empate.
1: Não tem experiência, não entende da malandragem. E aí eu soube que sofreu empate aí porque ele foi mexer. Da próxima vez, quem vai mexer é o Nivaldo.
0: É, eu acho que dá mais futuro, viu?
1: Tá certo então, tô vendo ali, ó. Grande empresário de Piritiba aí, Zé do Pastel. Sinaliza aí, pra ele aqui pro QG. Tá com a cara virada pra lá, o Zé do Pastel, grande empresário ali, o Zé do Pastel, lá da cidade de Piritiba, Bahia, Brasil. Grande empresário Zé do Pastel, desportista, torcedor do Alto Bonito. Um abraço aí, amigo Zé do Pastel. E aqui tudo pronto, tudo preparado, já. A rola bola para este grande clássico, Rafa Rios, e a movimentação em Braço Garoto.
0: Só uma informação, Johnny, hoje tem 1 minuto de silêncio em razão aí do falecimento do pai do árbitro Renato Soares Direcê, que fez o jogo de abertura, aí faleceu e vai ter esse 1 minuto de silêncio, viu?
1: Tá certo, respeitando aí, né? 1 minuto de silêncio, justa homenagem, os nossos sentimentos de pesar aos familiares, amigos e principalmente ao árbitro, né, em questão, o qual você colocou, que perdeu aí o seu pai. Nós sabemos que é o ciclo da vida, mas a partida de um ente querido é realmente muito doloroso. Mas que as pessoas possam entender uma coisa: a morte nada mais é do que a vida, porque nós morremos materialmente para vivermos espiritualmente junto ao nosso Criador, Rafa Rios.
0: Sim, sim, Johnny, falou tudo aí. Inclusive está tendo até agora ali, antes do minuto de silêncio, a gente está tendo ali um probleminha ali, não sei se é um buraco, eu vou me informar aqui com o quarto árbitro, se é um buraco, se é um... algum probleminha ali do lado da trave do goleiro do Grêmio, o Ronaldo. Eu vou averiguar aqui para eu trazer informação.
1: Beleza, Rafa, valeu. Enquanto isso, vamos lá. 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E vai rolar bola, tudo pronto, tudo preparado. Agora sim, está valendo dar o pontapé inicial à equipe de Alto Bonito. Vamos ver quem vai aí direto para a semifinal. Na primeira tentativa de ataque, a bola chegou ali sem dificuldade para a defesa do Ronaldo. Ronaldo é aquele goleirão que parece que está assim meio displicente, viu, Rafa Rios? É bom acordar para a vida, porque daqui a pouquinho o bicho pega. Trabalha a bola aqui a equipe do Grêmio. Segura no lateral direito, é o Cal. Já soltou no meio para seu companheiro, camisa número 11, o Matheus Araci, carregou pequenininho. Matheus Araci caiu, pediu falta, o árbitro disse que não foi nada, tá valendo, recuperação, agora sim. Sentaram lá, botiram aí no camisa número 6, o Foguinho, é falta, Rafa Rios.
0: Falta, falta perigosa, pega bem na bola o próprio Foguinho, camisa número 6, então falta perigosa para a equipe do Grêmio cobrar, Johnny Alisson.
1: E ali na intermediária, mais à direita do arqueiro Robert, o gordinho Robert, né? Não é bullying não, viu, seu Robert? Não me processe, não. É só uma maneira de falar aqui na gíria do boleiro. Então ali tem já a sua primeira missão, o arqueiro Robert da equipe de Alto Bonito. Tá colocando ali quatro homens na barreira. No jogo passado, uma falta dessa aí, quem ia pra bola, Rafael?
0: No jogo passado da equipe do Grêmio, uma falta dessa aí seria o camisa 10, o William de Vazia Nova.
1: E aí, quem vai pra bola?
0: É o camisa 10, o nosso querido...
1: É o camisa 10, é o Devinho que vai pra bola, autorizado pelo árbitro. Partiu pra bola direto pro gol, direto pras mãos do arqueiro Robert, que não tem dificuldade, a torcida gostou. Tem torcida ali, Robert. A torcida gostou, vibrou na defesa ali do Robert. Trabalha a bola ali, a defesa de Alto Bonito. Sai jogando aqui na frente, encontrou calado, dominou. A marcação ali chegou, é o Matheus. Bem Matheus por trás. O árbitro disse que foi infração, Rafa Rios.
0: Falta bem na sua frente aí, Johnny. Você marcaria essa falta também?
1: Marcaria sim, já tocada. Trabalha Alto Bonito. Felipe tá com ela. Já fez a ligação ali na frente. Confere pra mim, camisa número 8 é Felipe mesmo, Rafa Rios?
0: Camisa 8 de que equipe, Johnny?
1: De Alto Bonito.
0: É, só um minutinho. É o Felipe.
1: É o Felipe, né? Beleza, então. Isso. Já trabalha a bola na canhotinha, na tentativa ali do camisa número 21, Damazinho. A bola foi pra fora, arremesso manual para a equipe de Alto Bonito, movimentação no campo de ataque. Vai para a cobrança ali o Gustavo. Já deixou no Felipe, tentou no Gustavo. Chega ali o Ramon. Tem que se virar ali a defesa. De cabeça vai Rico ali para o Robert, ali ele pode. Já deixou com o zagueirão Luiz Felipe. Soltou ali na frente com o seu volante, voltou no Luiz Felipe. Liga na frente, buscando seu companheiro, Fernando, camisa número 11. Interceptação, recuperação ali do Grêmio. Caiu, pediu falta, o Arthur mandou seguir. Na disputa de bola, tenta colocar a gorduchinha no chão a equipe do Grêmio. Matheus deixou ali atrás com o Coringa. Voltou ali no seu arqueiro Ronaldo. Fica com ela dominada. Já saiu no Coringa. Marcação aperta, dificultando a saída do Grêmio. Chegou ali na bola o camisa número 8, Felipe. Jogou para fora. O torcedor vibrou. Arremesso manual para o Grêmio no campo de defesa. Vai para a cobrança do Cal. Duas bolas em campo. Aí não pode, Rafa Rios.
0: Aí não pode, aí é contra a regra. O juizão tem que parar e mandar voltar. Fez correto aí o nosso
1: Gilberto. Foi o que fez aí o senhor Gilberto Lago. E agora sim, arremesso manual cobrado, Ramon, para o Cal. Caiu, pediu falta. O árbitro marcou falta, Rafa Rios.
0: Falta, falta muito bem marcada aí no meio de campo. O jogo está muito truncado ali no meio do campo. Os dois times marcando muito bem ali e por isso ocasionando essas faltas. Se eu não me engano, é a terceira ou a quarta falta nesse início de jogo.
1: Portanto, falta para a equipe de Alto Bonito, mais aqui à esquerda da defesa de Alto Bonito. Vai para a cobrança ali o Felipe, camisa número 8. Já está autorizado. Bola alçada na área, quem sobe? Subiu o Coringa, fica vivo ali na frente da grande área. Matheus faz ali a proteção, na dividida. Vamos ver quem chega, a briga é boa ali na frente da área. Agora sim, afasta o perigo ali o zagueirão Lilo. Na frente, ligou direto, chegou no Matheus Araci. É o pequenino Matheus Araci, dominou, tem a marcação em cima dele, vai partir para cima. Tem dois ali, já tocou na frente para Ramon. Dentro da área, fez ali o balanço. Quem chega para ajudar ele ali atrás na tentativa era o camisa número 5, o Tim foi para fora. Houve o toque aí, Rafa Rios.
0: Lateral para a equipe do Grêmio cobrar.
1: Arremesso manual no campo de ataque para a equipe do Grêmio já cobrado. Cobrou mal, foi para fora, é apenas tiro de meta aí, Rafa Rios.
0: Mal não, muito mal, Johnny. Cobrou direto para fora, mas já deu para ver que o camisa 11, o Matheus Araci, e o camisa 7, o Ramon da equipe do Grêmio, pode dar liga jogando junto nesse lado direito aqui, viu?
1: E o Ramon é ele que vai dar o bote aqui com sua cabeleira. O Ramon da cabeleira, ele que é aqui da cidade de Mundo Novo, carregou ali o carro, deu tapa na frente, chegou bem na cobertura ali, o defensor de Alto Bonito, Laércio, fez a proteção, vai para fora. É arremesso manual para a equipe de Alto Bonito cobrar no campo de defesa sem pressa nenhuma. 5 minutos já se passaram, 0-0 no placar, nada para ninguém, tudo igual aqui na cidade de Mundo Novo, Bahia, Brasil. É a movimentação no Campeonato Municipal de Futebol Mundo Novense. Chegou ali, o árbitro disse que está valendo. Sai com ela dominado o Felipe. No bate-rebate, recuperação ali do Grêmio, contra-ataque de canhota direto pro gol, direto para fora. Na tentativa ali do camisa número 9, o Kaká, ela foi para fora, Rafa Rios.
0: Detalhe que ela foi para fora, o portão tá aberto, ela sairia para fora literalmente do estádio, mas o Vinícius, secretário, dominou a bola lá no fundo, bom de bola, viu?
1: Ali é craque, ali
0: bom
1: é craque.
0: Bom de bola, a bola veio rápido, ele dominou e jogou.
1: Quizás se eu jogasse aí 3% do que sabe jogar futebol, Vinícius. É um craque o Vinícius. E é um craque também aí à frente dessa pasta muito, muito importante. Um abraço aí ao Vinícius, grande secretário, Vinícius. Trabalha a bola aqui na defesa do Grêmio com o Coringa. Deixou aqui na fogueira para o Cal. Aperta a marcação, dificulta a saída de bola aqui da equipe do Grêmio, a equipe de Alto Bonito. Já ganhou a arremesso manual a equipe do Grêmio. Cal cobrou na disputa para Ramon. Chegou o Felipe, foi para fora. É arremesso manual. Cal vai para a bola. Lateral direito do Grêmio. Já chegou aqui, recebeu. Veio ajuda aqui o camisa número 10, o Devinho. Na disputa de bola ali do Ramon, ela vai para fora. É arremesso manual para a equipe de Alto Bonito. Já cobrado. Fica com ela dominada. Na tentativa ali do camisa número 2, o Gustavo. Perdeu, Ramon fica com ela, vai colocar no chão, faz ali a graça, derrubada é falta, Rafa Rios.
0: Falta, lá do outro lado do campo, falta bem marcada e o Ramon se destacando nesse início de partida, Johnny.
1: É, o Ramon que é um bom jogador, ele é aqui da cidade de Mundo Novo, inclusive foi um dos destaques do campeonato de futsal Mundo Novense, salvo engano, em 2024, o Ramon. Que inclusive parece que foi campeão junto com o Vinícius, o arqueiro aí, o Lécio, o Marrento, que hoje está de camarote aqui, acompanhando esta grande partida, este grande clássico. 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Falta Ramon na bola, cobrou mal, fácil para a defesa da equipe do Alto Bonito. Faz a ligação na frente, na tentativa ali do camisa número 9, o William. Ele que foi vice-campeão lá da Copa do Trabalhador no Povoado da Cigana no dia 1º de maio. Trabalha a bola o Grêmio. Faz a ligação de jogada ali buscando o Kaká. Reclamou ali de um puxão. O árbitro disse que não foi nada. Tá valendo. Sai jogando ali a equipe de Alto Bonito no campo de defesa. Já deixou ali com o Felipe. Ligação na frente. Buscando ali o seu companheiro, que era o Willian. Melhor para o defensor, o Coringa vai para fora. Arremesso manual aí, Rafa Rios.
0: Arremesso manual, você falando de campeão, Johnny. Lembrando que o camisa número 2, o Cal, da equipe do Grêmio, foi campeão piritibano no último ano, do ano de 2025. Foi lateral da equipe do Sumaré.
1: Muito bom jogador aí, o Cal. Realmente, boa memória essa sua. Trabalha a bola a equipe do Grêmio. Chegou ali no volante. Era na tentativa do Breno. Recuperação de Alto Bonito aqui na direita, cortou para dentro, carregou, passou o Cal, pediu, não entendeu ali, ela foi para fora. É tiro de meta, Rafa Rios.
0: Tiro de meta, e aí se perdeu no meio campo ali o Grêmio, quase, quase na lambança do meio campo, a equipe do Alto Munito não aproveita e abre o placar.
1: Você vê a diferença do Grêmio hoje. É, não tem ali o Willian, que é o jogador que fazia aquelas ligações. Tá ali meio perdido ainda no meio de campo, porque não entrou em jogo ainda o Devinho. E o ataque da equipe do Grêmio. Lá pela esquerda, cortou. Era justamente ele que estava por ali infernizando a vida da equipe do Grêmio. Camisa número 11, o Matheus Araci, o pequenino Matheus Araci. Arremesso manual para o Grêmio no campo de ataque aos 9 minutos do primeiro tempo, 0-0. Vai para a cobrança ali o Foguinho, camisa número 6, já colocou a Gurruchinho, jogo com Ramon. Bateu direto para o gol, direto para fora. Tiro de meta, Rafa Rios.
0: Tiro de meta, detalhe com camisa número 11, o Matheus de Araci. Rapaz, ele deu entre as pernas do camisa número 6, o lateral direito da equipe de Alto Bonito, Johnny.
1: É, o jogador de uma estatura ali baixa, né, o Matheus Araci. Mas é aquele jogador veloz e ágil, portanto não pode vacilar com ele. Arremesso no campo de ataque para Alto Bonito, cobrado, Coringa na bola. Afastou o perigo, no meio de campo, na disputa. Ficou com ele Matheus Araci, ligou na frente para o Kaká, vamos ver. De cabeça, recua aí para o Robert. Já sai jogando ali com o Laércio. Ganha espaço, carrega a bola o Laércio para a equipe de Alto Bonito, de três dedos. Bonito na frente, chegou no Willian. Tocou de primeira, passou da linha da bola o camisa número 2, o Gustavo. Fica com ela dominado o Coringa. Já soltou no Foguinho lá na canhota. Cortou para dentro, levou a melhor. Deixou ali com seu companheiro, é o Tim. Carregou, ganha espaço o Tim. Fez a ligação lá na esquerda. Sempre por lá o Matheus Araci. Prendeu demais, demorou. Fica difícil ali para tocar a bola. Agora sim, faz o toque com o Tim. Tenta ligar na frente ali com seu companheiro. Recuperação ali da equipe de Alto Bonito, Felipe. Já recuperou o Grêmio. Carregou bem, no meio de dois, caiu, pediu falta, o árbitro disse que não foi nada. Segue com ela dominada, o camisa número 5 da equipe de Alto Bonito. Caiu, agora é falta, Rafa Rios.
0: Falta, falta tática, falta de jogo, o time empurrou, camisa número 5. Camisa número 5 contra camisa número 5. Falta bem marcada.
1: Era o Tim e o Breno. O Breno recebeu a falta, portanto, bola para o Alto Bonito. O tempo passa e o relógio marca 11 minutos do primeiro tempo, 0-0, tudo igual, nada para ninguém aqui na cidade de Mundo Novo. No estádio Éder Valneres, na invertida de bola, chegou bem o Gustavo. Fica com ela dominado o capitão Gustavo, tocou errado, Cal intercepta. Chega lá na frente para o Kaká de primeira, na ligação, na tentativa do Matheus Araci, antes dele chegou a defesa. 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Aí está com aquele corpite todo no estilo Playboy, Rafa Rios.
0: É, o Sandro é diferenciado. Abraçando nosso querido amigo Sandro Barreto.
1: Valeu, tá lá na retaguarda. E vamos seguindo. Bola rolando, trabalha ali no meio, no ataque. Coringa, e não pode pegar de mão. Chegou ali no goleirão o Ronaldo. Se livra da bola o Ronaldo. O Ronaldo tá numa maresia.
0: Eu ia falar que ele era bem tranquilo.
1: Tá parecendo aquele jegler do Ronaldo. Quero ver quando precisarem aí dos trabalhos do Ronaldo, viu, Rafa Rios?
0: Realmente, ele, a bola chega, olha lá, olha o pique do homem.
1: E tá meio barrigudinho ali o Ronaldo. Hoje no quesito aqui, arqueiros... os goleiristas não estão bombadinhos. Olha o cupim de ferro miserê aqui, ó. Ai, bola rolando lá no ataque da equipe do Grêmio. Jogo morno, viu, Rafa Rios?
0: Jogo muito morno. O jogo começou até um pouquinho bom, mas depois ficou ruim, viu, Johnny?
1: É, começou já numa pegada diferente. Houve uma caída aí em relação ao início do jogo. Vamos aguardar para ver aí o que acontece no decorrer da partida. Ei, me dá esse dinheiro aí, paga o dinheiro que tu me deve aí, ó. É, o cara com a mão cheia de dinheiro aqui, rapaz, não quer me pagar, Rafael?
0: É difícil, viu? Se você pegar, pega pra dois, Johnny.
1: Só não posso puxar que ele me denuncia aí o bambu gêmeo, viu? Vai me acusar de roubo. Aí de certo eu vou passar a estar errado. Bola parada é o que embaixo, Rafa Rios?
0: Falta para a equipe do Alto Bonito cobrar, Johnny Alisson.
1: Falta para a equipe de Alto Bonito cobrar no campo de ataque, calado na bola, camisa número 7. E tá lá ajeitando ali a barreira, apenas um homem na barreira, o Kaká. É o arqueiro Ronaldo, o despreocupado Ronaldo. É, o homem tá numa marizinha que eu vou te contar, viu? Calado. Lançamento na área, subindo a cabeça direto pro gol, direto para fora. E olha a tranquilidade do Ronaldo. Se ele for bom, como ele é tranquilo, eu vou te contar, viu, Rafa Rios?
0: É, não tem estresse pro homem, o homem é zero problema, olha lá. Olha como ele pega a bola.
1: Olha, rapaz, que demora. Paciência do goleirão, que marizia. Tem jogador caído e é o Lilo, camisa número 4 ali, o zagueiro da equipe do Grêmio, Rafa Rios.
0: Sentiu, não sei se foi na hora do cruzamento que o Luiz Felipe, zagueiro da equipe do Alto Bonito, cabeceou. Não sei se eles se chocaram ali na área, mas ele tá sentindo, tá no chão.
1: Jogo parado para atendimento ali ao zagueiro da equipe do Grêmio. Enquanto isso, a gente abraça aí aos amigos telespectadores. A você do outro lado aí, compartilhe o nosso link, mande a sua mensagem, participe do nosso chat. Já tem mensagem aí, Diegão? Manda para cá, jogo tá parado. Transmitir aí a mensagem dos amigos telespectadores. Diegão, hoje está na maresia, parece que foi o jogo de ontem. Suspende um pouquinho aqui esse monitor aqui, rapaz. Ajuda aí esse pobre narrador. Jucileide Silva, boa tarde, já estou por aqui, muito obrigado. Vitor Silva, bora Grêmio. Matheus Oliveira, fala Johnny, meu narrador estourado, muito obrigado, Matheus. Matheus diz o seguinte: o jogo hoje é duro, mas o Grêmio ganha. Alessandro Silva, tá ligado, boa tarde, boa sorte para ambas as equipes. Quem ganha é o torcedor Mundo Novense, forte abraço. Branco aqui do Lem. Você sabe onde fica o Lem, Rafa Rios?
0: Luiz Eduardo Magalhães, fica longe, viu? Bem
1: fica
0: longe.
1: Fica lá no oeste da Bahia, é a cidade do agro, uma das cidades que mais cresce no Brasil, é Luiz Eduardo Magalhães, também conhecida como o Lem. Tiro de meta, vai cobrar ali o arqueiro Ronaldo, lá na frente, na disputa de bola, melhor para o zagueirão, o Laércio, na frente, chegou ali no Fernando. Recuperação do Matheus, já deixou no foguinho, ganha espaço, carrega, na frente ele faz a ligação com seu companheiro Matheus Araci, já soltou no Ramon, carrega a bola o Ramon, na frente tenta ligar pro Kaká, marcação forte em cima do Kaká, afasta o perigo ali, a defesa da equipe de Alto Bonito, ela vai direto para fora, é tiro de meta. Jerusa Cerqueira sempre acompanhando as nossas transmissões. Boa tarde, bancada da transmissão. Bom trabalho para vocês, Johnny Alisson, Rafael. Bom jogo para as equipes. Valeu, Jerusa. 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É só procurar minha amiga Jerusa. Na tentativa de ataque do Grêmio. Recuperação de Alto Bonito. Aqui atrás fica com ela dominado o Tim. Faz a ligação na frente. Chegou lá no camisa número 10. Fez a ligação para o Foguinho. Interceptação do camisa número 3, o Luiz Felipe. Já deixou ali na lateral. Chama no meio, marcação forte, vacilou, perdeu, se recupera, se livra ali da bola, já deixa ali a gorduchinha com o Breno, carregou o Breno, ninguém chega, ele tem que se virar sozinho o Breno, já deixou ali no meio com seu companheiro, na fogueira para o Felipe, chegou ali no camisa número 2, o Gustavo, ligou na frente, recuperação ali do Coringa, chegou rasgando, o Alto Bonito insiste, tocou errado ali atrás o Tinho, na fogueira para o Lilo, tem que se virar o zagueirão. Sai na boa, na moral. Já jogou na frente buscando ali o Devinho. Marcação em cima dele. Falta aí, Rafa Rios.
0: Falta para a equipe do Grêmio cobrar. Foi cobrada rapidamente, mas o juiz não aceitou, não. Mas foi uma falta e poderia, se o jogo estivesse em outro tempo, porque tem isso no futebol, Johnny. Tem isso de tempo. Se fosse aí nos 30 do segundo tempo, podia rolar um cartãozinho amarelo.
1: Ô, Rafa Rios, vamos fazer uma correção aí. O camisa 5 da equipe do Alto Bonito é o Damazinho.
0: Então ele inverteu ali no vestiário.
1: E o camisa número 21 é o Breno. Faça essa correção aí, por pronto, gentileza.
0: Então ele mudou ali no intervalo, porque na verdade os dois não tinham chegado na hora que
1: eu peguei. Sim. Houve ali uma troca na hora ali da chegada. Chegaram atrasados ali, houve essa troca aí. Só a correção. Camisa número 5 é o Damazinho e o camisa número 21 é o Breno. Bola parada, já cobrada para a equipe do Grêmio no campo de ataque. Fica com ela dominada, carregou. Jogou na frente para o Ramon, invadiu a área, chutou direto pro gol. Defendeu ali o goleirão Robert. Caiu bem o gordinho Robert. Rafa Reus.
0: Você tava doido para ver uma defesa, doido para ver uma bola lá no gol dele, para ver como ele reagiria, né, Johnny?
1: Fez bem a entrada ali no chão, o arqueiro da equipe de Alto Bonito. Coringa na bola, recuperação. Daqui a pouquinho mais informações do nosso chat, porque a bola tá rolando. No meio de campo chegou no Cal, já deixou no Matheus, capitão Matheus. Joga demais o Matheus, viu? Bem ali atrás. O espaço com o Lilo. Já soltou no time, na fogueira. Matheus recebeu, ganha espaço. Trabalha a bola agora a equipe do Grêmio. Faz a ligação na frente. Buscando ali o Kaká. Melhor para o camisa número 6 da equipe de Alto Bonito. O Nicanor. Que já sai jogando, vacila, perdeu. Recuperação ali do Grêmio. Foguinho. Subiu ali o Devinho. Foguinho bota no chão, chegou no Matheus. Fez a ligação na frente buscando o Cal. Boa bola. Vacilou ali o Cal, demorou demais. Recuperação de Alto Bonito. Tá valendo, a bola tá em jogo. Coloca no chão ali o zagueirão. Já liga na frente para Felipe. Sai para o ataque agora. Ligação direta buscando ali o Calado. Bateu na cabeça ali do zagueiro Lilo, que estava correndo, Rafa Rios.
0: Ele tentou sair da bola, mas não conseguiu não. A bola foi mais rápida que ele. Na verdade, não sou é o goleiro que tá na marizia não, viu, Johnny? Não sou é o goleiro não.
1: É, rapaz, parece que só quem não está na marizia hoje é o narrador e também o repórter de pista, porque até o homem da técnica aqui, o Diegão, tá numa leseira que eu vou te contar, viu, rapaz? É, e aqui, ó, Valdomiro Góes. Valdomiro Góes, boa tarde, meu amigo. Aqui é Val Lambada, assistindo aqui como sempre a transmissão. Top demais, obrigado, grande arqueiro Val Lambada. Ligado também na nossa transmissão, Solinho e Babão. Boa tarde, meus amigos, aquele abraço. Fernando, tá ligado também. Boa tarde, Johnny, vamos pra cima, Alto Bonito. É, rapaz, cadê aqui, deixa eu ver. Tá mandando bem na narração. Chama gol, valeu meu chegado. Obrigado aí, é o Fernando Taru, tá ligado? Desce mais um pouquinho aí, Diegão. Daqui a pouquinho então, uma pincelada aí nas mensagens aí dos telespectadores. Bola rolando, Coringa de peito na boa, deixou ali com o Matheus, na dividida, recuperação de Alto Bonito, contra-ataque, ligação aqui para o William na esquerda, o torcedor acompanha, dominou o William, olhou para a área, quem chega? Chegou ali seu companheiro de equipe, deixou ali com ele o camisa número 2, o Gustavo, a marcação apertou, na tentativa de cruzamento melhor para o Matheus, já ligou na frente, chegou aqui no Matheus Araci, mudou de posição, recuperação do camisa número 4. Bem no jogo, o Laércio, o zagueirão da equipe de Alto Bonito. Lá do outro lado fica com ela dominada, vai chutar direto pro gol, Coringa. No meio do caminho, interceptou, Matheus afastou o perigo. Aqui do outro lado, o Laércio coloca no chão, liga bem aqui no seu lateral, forte demais, vai para fora. É tiro de arremesso manual aí, Rafa Rios.
0: Arremesso manual para a equipe do Grêmio cobrar e Deivinho tá devendo muita partida, viu? Camisa 10, precisa cadenciar mais esse jogo no meio, precisa chamar mais a responsabilidade para si. Enquanto ele não entra no jogo, a equipe do Grêmio não se dá bem no meio campo, Johnny.
1: Justamente, diferente aí do jogo passado, que tinha o craque, o Willian, que fazia muito bem ali as ligações. Grêmio no ataque. Lá no meio de campo, faz a ligação, já chegou aqui no Matheus Araci, mudou a posição dentro de campo, em cima dele tem dois, tocou ali, bate na defesa, pediu falta, o árbitro disse que não foi nada, mandou seguir, o torcedor fica na bronca, afasta o perigo, Cal tá com ela, Grêmio recupera, Ramon, tem a marcação forte em cima dele, tem que voltar aqui atrás no Coringa, do outro lado tem o Lilo, recebeu o zagueirão, fez ali o giro, volta lá atrás no goleirão, o arqueiro, o descansado, o paciente Ronaldo. E vai quebrar, até a quebrada do Ronaldo é aquela quebrada de preguiçoso, viu, Rafa Rios?
0: Você tá pegando no pé do goleiro.
1: Não, eu estou analisando. Não pegando no pé, não. Estou analisando ali. É, o goleirão é muito paciente, o arqueiro da equipe do Grêmio, o Ronaldo. Trabalha a bola no campo de ataque, a equipe do Grêmio. Ramon, já deixou com o Matheus. Do outro lado, recebeu. Camisa número 10, o Kaká, já soltou no time. Fica com ela, ninguém encosta, fica difícil, tem que se virar sozinho. Faz a inversão de jogada ali o Tim, na dividida, melhor para a defesa de Alto Bonito. Aqui na frente, chegou no William. Precisa entrar em campo ainda o William, que é, não disse para que veio ainda o camisa número 9 da equipe de Alto Bonito. Faz a ligação, chegou lá na frente no Devinho, deixou com o Foguinho. Na canhota, cruzamento, buscando o Kaká, passou, dominou, na tentativa de chute. Perdeu uma boa oportunidade ali o Kaká, porque vacilou ali o Luiz Felipe, perdeu o tempo da bola. Por pouco não joga a terra no leite da equipe de Alto Bonito. Trabalha a bola o Grêmio no campo de ataque, tinha caiu, pediu falta, o árbitro em cima do lance. Disse que tá valendo por trás, o time fez a falta. Em cima do lance, marcou o árbitro e vai pintar cartão amarelo aí, Rafa Rios.
0: Cartão amarelo bem aplicado, foi a terceira ou a quarta falta do Tim, essa matou o contra-ataque. Se fosse a primeira, seria lance para cartão, porque ele matou o contra-ataque. Mas ele juntou a falta que foi feita, matando o contra-ataque, mas a décima falta consecutiva no jogo, tomou cartão amarelo. Cartão amarelo perigoso, já é o primeiro homem de marcação, ou seja, não foi um bom momento para o camisa 5, o time da equipe do Grêmio.
1: E olha quem apareceu hoje aqui, rapaz, perturbando geral, melhor time, Indaí, tá lá de camarote de primeira, né, irmão? É, rapaz, estou aqui na torcida para Alto Bonito, é a Renilda Matos, vamos que vamos. O meio de campo. Trabalhou, cruzamento direto pro gol, passa ali, Coringa fica com ela, já deixou com o Ramon, faz a ligação na frente, tá valendo, não tá impedido não, 2-1, chegou na hora, Galil, salvador da pátria, o Nicanor e o torcedor gostou, só tinha ele ali, Rafa Rios.
0: Na verdade, Johnny, ele correu errado, que ele deu posição legal pros dois jogadores do Grêmio. Vai dar uma parada técnica agora pra...
1: Bora, continua aí com a sua observação.
0: Com os dois jogadores do Grêmio, né? Mas mesmo assim eu acho que foi premeditado. Por exemplo, eu vou ser o salvador da pátria. Foi lá e salvou e a torcida comemorou como um gol.
1: Tá certo, Rafa Rios, e observação, parada técnica para a hidratação dos jogadores. Enquanto isso, vamos dar aqui uma pincelada. Johnny, manda um abraço pra Val Lambada. Melhor goleiro da competição. Que pena que não tá no Grêmio. Aqui é Zezé Goleiro. Forte abraço aí. Lorival Silva, ligado aí, o Zezé Goleiro. Dal Souza, boa tarde, amigo. O jogo tá feio de assistir. Os jogadores que vêm de outra cidade estão devendo muito. Tem que mostrar mais futebol. É o Dal Souza. E aqui tem Delmir Trindade. Boa tarde, Johnny e Rafa Rios. Bela transmissão, tô aqui ligadinho. Avante Grêmio. Dinho, tá ligado também. Contrata Alessio pra equipe de vídeo. É, contratar o homem aí para a equipe de vídeo. Rafa Rios aí embaixo, a movimentação.
0: Os técnicos estão conversando, alinhando, mas é o que nós estamos falando, Johnny. O meio-campo das duas equipes tem muito a desejar. Você deixou muito a desejar, melhor dizendo. Você falou do camisa 9, o William, mas só que quando um meio de campo não é eficiente, dificulta muito mais o trabalho dos atacantes. Então, consequentemente, ele não vai fazer uma boa partida se a bola não chegar para ele. Então, é complicado, os meios de campo precisam se ajustar na partida, tanto de um time como do outro, mas se a gente pudesse falar quem está menos pior, podemos dizer assim, é o time do Alto Bonito, Johnny.
1: Beleza, e tá aqui com a gente na nossa live, aqui mandando mensagem o Jeromel Santos. O Jeromel Santos mandou a seguinte mensagem, ó, Rafa Rios. Manda um abraço para o senhor, lá no Teus Inferno, Jacinto Pinto, no Alto Bonito. Toma, miserável. Veio com gracinha, viu, Rafa Rios? Aí levou de 1-0, miserável. Ele colocou aqui, ó, jogador. Manda um abraço para o senhor lá nos infernos dele, Jacinto Pinto lá nos infernos dele, tá vendo aí? Tá vendo aí, vacilão? O narrador tá antenado, querendo me dar de 1-0 aí, viu, Rafa?
0: Mas você é esperto, você é ligeiro, Juninho.
1: Rapaz, brincadeira, viu? Você viu aí, Jeromel? Aí a galera já vai fazer um meme com você, viu? Jeromel do Jacinto e o Pinto lá. Jeromel do Jacinto e o Pinto lá. Miserável, rapaz, querendo jogar terra no meu bolo. Cruzamento. Dominou ali o Kaká empurrado. E aí, professor? E aí, professor? Deixou seguir ali o árbitro. O torcedor ficou na bronca. Contra-ataque da equipe de Alto Bonito na tentativa de defesa. Matheus na bola. Fica com ela dominada. Ramon pediu aqui na direita. Recebeu, fez o corte para dentro. Já chegou ali na dividida. Empurraram ali o Ramon. Desceram na botina. Foi o camisa número 5, o Damazinho. E o árbitro marcou falta. Rafa Rios, e vem cartão amarelo aí.
0: Falta, achei exagero o cartão amarelo. Achei exagero, falta de jogo. Foi um ombro a ombro ali um pouco mais forte, mas foi falta de jogo.
1: É, eu vou discordar de você, não. Porque eu tô vendo aqui no replay, foi bem aqui à frente do nosso QG. Chegou atrasado ali, Rafa, o Damazinho, e ele não foi exatamente no ombro. Foi ali com o cotovelo nas costelas do Ramon. E por isso o árbitro em cima do lance marcou falta e na sequência amarelou aí o Damazinho. Talvez você não teve a mesma visão que eu aqui no lance, estava encoberto aí pelos jogadores, mas na minha visão, cartão amarelo muito bem aplicado, mas vale aí a sua observação. Mas foi um lance onde o Ramon ganhou a bola de dois jogadores, chegou atrasado ali o Damazinho e sentou lá a botina. Falta e cartão amarelo aos 30 minutos do primeiro tempo, 0-0, tudo igual. O telespectador tá de camarote, daqui a pouquinho tem mais mensagens. Matheus, cruzamento, subiu ali bem agora na boa, Damazinho. De cabeça foi pra fora, é o que aí, Rafa Rios?
0: Lateral pra equipe do Grêmio cobrar.
1: Ai, ai, ai, cadê, velho? Olha a observação aí que já fez o telespectador, daqui a pouquinho eu transmito essa mensagem, porque a bola tá rolando. Tim com ela, fez a inversão de jogada para o Cal, dominou bonito, colocou no chão, chegou bem na marcação, caiu, pediu falta e o Arthur marcou, chegou ali atropelando o Matheus, camisa número 8 da equipe do Grêmio, Rafa Rios.
0: Falta bem marcada e mais uma chance, mais uma bola na área da equipe do Grêmio.
1: Ah, o cara colocou Cris. Nicanor Padre, tá indo bem no jogo, Johnny. É, o Nicanor é padre, não sabia não. Sabia que tem um padre no jogo não. É falta, calado na bola, autorizou o Arthur, chuveirou. De cabeça, afastou o perigo, o próprio Matheus, e tem informação aqui na telinha. Jotinha disse, o cara que marcou o campo, jogou o qual de qualquer jeito, com preguiça. Então hoje é o dia da preguiça, viu, rapaz? Boa tarde, amigo Johnny. Bela imagem, uma narração espetacular, muito obrigado, Lula Maracujá, grande boleiro, grande Lula Maracujá, o homem que já destruiu lá em Piritiba, foi campeão, bicampeão consecutivo pela equipe do Bahia, Rafa Rios.
0: Aí é da sua terra, aí é do povo, aí você conhece bem.
1: Aqui é craque demais, o Lula Maracujá, o Dal também, o boleiro, cabeça inchada, tá ligado, o ex-atacante Dal, que na verdade era panelinha. Daqui a pouquinho, porque tem um contra-ataque da equipe de Alto Bonito. Já tocou aqui na entrada, calado, dominou. Tem espaço, cortou ali para o pé, tenta chutar, ninguém chega, fica difícil ali para o calado. Teve que tocar aqui atrás no seu companheiro, fica com ela, vai invadir a área. É o camisa número 2, o Gustavo, tem a marcação. Já chegou aqui atrás o Felipe, tem espaço para o cruzamento, cruzou de cabeça, afasta a defesa, vai lá o Foguinho, bate o pique, vai evitar a saída, conseguiu dominar, o Arthur disse que está valendo. Joga na frente, Ramon, carrega, ganha espaço agora, a equipe do Grêmio que vai dando a resposta. Lá pela esquerda, Ramon carregou, ganhou terreno, chegou a marcação ali do Damazinho. Cortou bem o Ramon, tocou aqui atrás no camisa número 10, na canhota, chutou pro gol. Fica fácil para a defesa do Laércio, tá bem ali o zagueirão da equipe de Alto Bonito. O jogo começou a melhorar, Rafa Rios.
0: Ficou mais rápido, né? Ficou mais rápido agora com dois contra-ataques de cada equipe, agora melhorou.
1: Parece que ouviram aqui as críticas dos telespectadores. Vacilou aqui o Cal. Recuperação de Alto Bonito, contra-ataque, cortou pra dentro, pode chutar se quiser, mais um, vai sair cara a cara, chutou, na hora H, chegou ali o pé salvador, de primeira, deu um tiro ali, o Fernando, ela foi pra fora, perdeu uma boa oportunidade a equipe de Alto Bonito aos 33 minutos do primeiro tempo, Rafa Rios. Num vacilo do Cal, Rafa Rios.
0: Nenhum contra-ataque, numa bola roubada no meio campo, quase, quase a equipe do Alto Bonito chega no... A equipe do Grêmio, não sei se chegava, não.
1: Eu quero ver aí quando soltarem um pombinho sem asa, se ele vai sair dessa marizinha aí, o arqueiro do Grêmio, o Ronaldo. É tranquilo demais o Ronaldo, olha a paciência daquele cidadão. E aqui o torcedor segue aqui, mandando mensagem pra gente. Boa tarde, Johnny, Marquinhos Araújo. Boa tarde, meu amigo Johnny, bela transmissão. Grêmio no ataque, lá pela esquerda, camisa número 11. Matheus Araci já inverteu mais uma vez o lado de campo, corta lá para a linha de fundo, ganha escanteio, Rafa Rios.
0: Escanteio para a equipe do Grêmio, que como no futebol americano a gente diz, vai ganhando em jarda em jarda, foi o que aconteceu, vai ganhando muito terreno aqui a equipe do Grêmio.
1: Tá certo, então é escanteio, tá aqui com a gente o Vitor Eduardo, daqui a pouquinho eu transmito a sua mensagem. É escanteio, expectativa, todo mundo lá na cozinha, chuveirou. Falhou ali dentro da área, fica viva, quem sobe de cabeça a defesa, afastou o perigo ali o Calado, chega aqui atrás no Foguinho, dominou, deixou no Matheus, já soltou no Ramon, cortou ali pra canhota, vai soltar o pé, fez ali a cavadinha forte demais, fica de graça ali Rafa Rios para a defesa do Robert.
0: É, o goleirão que você no início tá ansioso pra ver, né? Ele foi só uma bola pro gol, ele defendeu bem o nosso grande goleirão Robert, parece mais tranquilo na partida, né, Johnny?
1: É, que na verdade não era bem ansiedade, queria ver trabalhando ali o arqueiro da equipe de Alto Bonito. Ele tem uma estatura mediana para goleiro e, de uma certa forma, está acima do peso para goleiro. O que não quer dizer que ele não dê conta ali embaixo dos três paus, mas eu quero ver ele realmente trabalhando. E vai a equipe do Grêmio no campo de ataque. Com ela, Matheus Araci, prende demais a bola, agora sim, cruzamento. De cabeça ali a defesa, fica viva, afasta o perigo, Felipe. Tenta dominar ali no meio de campo, o Fernando. Arremesso manual para quem aí, Rafa Rios?
0: Arremesso manual para a equipe do Grêmio cobrar, Johnny.
1: É, rapaz. Leones Oliveira. Olá, Johnny, estou aqui assistindo direto de Goiás. Léo do Cobé, grande abraço. Valeu, jogador. Vitor Eduardo. Excelente transmissão do melhor municipal da Bahia. Abraço, Johnny e Rafa. Jogando duro. Muito obrigado ao grande vereador Vitor Eduardo. Quero o senhor aqui na nossa transmissão. Chega para a loja, meu vereador. 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
0: Ah, muito bom. Lugar muito bom, viu? Sou fã.
1: É, rapaz, Umbuzeiro Bahia Brasil, no ataque o Grêmio, tenta trabalhar ali dentro da área, na dividida, vai sobrar pra quem? É para Ramon, fica com ela dominada, chegou ali o zagueirão, recuperação, na boa, na moral, o camisa número 3, o Luiz Felipe, leva lá pra linha de fundo, a marcação do Ramon, chutou direto, recuperação ali do Foguinho, daqui a pouquinho, chega pra cá, viu, seu Vitor Samuel, chega pra cá, meu vereador, vamos trabalhar, colhe aqui com a gente na nossa transmissão. Chega pra loja. Pit Nunes, esse carro. Pit Nunes. É, rapaz. Você falou um palavrão aí, viu, Pit? Pit disse que esse carro é uma desgraça, viu, rapaz? Mas joga muito carro. Agora hoje está abaixo da média. Será que esse Pit aqui é o ladrão de peixe? Você lembra de Pit lá, o ladrão de peixe da Barra de Mundo Novo, Rafa Rios? O irmão de César, perna de boneca?
0: Ontem eu tava cortando o cabelo com o César falando, rapaz, seu irmão, Cezão, joga muita bola, viu, abraçando o Pit. Aí ele falou a idade do Pit, que eu não vou falar aqui, não
1: é 50 e,
0: né,
1: alguma coisa, Pit.
0: Não, não chega a 50, não.
1: Ah, então tá na porta. É, sei que passa de 47.
0: Aí é você que tá falando.
1: É, Pit deve ter entre 47 a 49 anos, é de hoje não, Pit. Perna de boneca, já tem 80, o velho César.
0: Não, comemorou 50 no passado, eu fui até convidado para o aniversário.
1: Rapaz, você deve estar ganhando cabelo, um corte de cabelo de graça lá, 0800.
0: Nada, parceiro.
1: Alto Bonito no ataque, cortou para a direita, caiu, pediu falta e o árbitro marcou. É falta perigosa, é ali próximo à meia-lua da grande área, aos 37 minutos. Alô, César, perna de boneca. Você presenteou o meu repórter com um corte de cabelo para ele lhe dar moral, seu miserável.
0: Nada, ali é parceiro, não precisa disso não, ali é amigo.
1: Sei não, viu? Vai nessa de amigo que ele vai lhe roubar, ali é ladrão e rouba. Alô, Pit, quando você for roubar um tanque, seu miserável, me ligue, que eu quero comer o peixe na beira do rio, porque se o dono chegar e falar, patrão, já peguei, já comi, não me prenda não. Valeu, forte abraço aí ao Pit. Daqui a pouquinho eu transmito aí mais mensagem dos nossos telespectadores. É, Solange Mendes. Boa tarde a todos, vamos que vamos, Foguinho. É falta perigosa aos 38 minutos. O torcedor acompanha, ajeita ali com carinho a gorduchinha, camisa número 2, o Gustavo. Parece que é ele que vai sentar o pé, o capitão Gustavo, aos 38 do primeiro tempo, 0-0. Tem uma boa oportunidade, agora é a hora do goleiro paciente ali, o Ronaldo. Ele colocou 4, 5 homens ali na barreira, Rafa Rios. Lá vai o pombo sem asa e quem vai soltar ele é o Gustavo, camisa número 2. O árbitro autoriza ali, organiza a barreira, vai autorizar o senhor Gilberto Lago. O Cal está concentrado, perto dele ali tem o Calado, tem também o camisa número 21, o Breno. Foi para a bola direto para o gol, bate na barreira. Perdeu ali uma grande oportunidade o camisa número 2, o Gustavo. Na tentativa ali, tem que se virar ali o zagueirão, fez ali a proteção. Recuperação ali do goleirão, o arqueiro Robert. 39 minutos. Lembrar que tivemos aí duas paradas, o árbitro deve dar aí uns 4 minutos, viu, Rafa Rios?
0: Semana passada você acertou em cheio, viu? Vamos ver se você consegue acertar essa semana.
1: É, eu acredito que vai dar aí uns 4 minutos, de 4 a 5, pelo tempo de parada que tivemos aqui. E quebra lá na frente, quebrou bem o Ronaldo, chegou ali no Kaká, já deixou com o Foguinho. Ligou na frente para o Matheus Araci, marcação forte em cima dele, tem que soltar mais a bola. O Matheus Araci prende demais esse garoto aí da equipe do Grêmio. Me lembrou aquele jogador da semana passada, Rafa Rios.
0: É, ali, mas ele não. O Matheus aqui, ele prende, mas ele solta a bola também. Quando ele solta a bola, ele não solta como na semana passada, que soltava quando estava no fogo, quando estava perdendo a bola.
1: É o Eric, o camisa número 7 do Social. É. Era o verdadeiro delegado, o Eric. Não soltava a bola para ninguém. Inclusive, perdeu duas grandes oportunidades porque não soltou a bola e os companheiros pagou geral com ele. E hoje tem aí o Matheus Araci. Na tentativa de ataque de alto bonito, caiu. Jogo parado aí, Rafa Rios.
0: Jogo parado, ainda bem que não é futsal, é futebol. Porque futsal tem um limite de falta, né? Pra você bater direto. E aqui, meu amigo, já é a décima falta da equipe do Grêmio nesses últimos 5 minutos.
1: Carol, Carlos, Daniel, boa tarde, Johnny. Manda um abraço pra minha mãe, Ana Cristina, e meu pai, Nen, do Alegre, acompanhando aqui da Engazeira. Muito obrigado, turma da Engazeira. Ana Maria, ótimo goleiro esse Robert, pé de gambá, que viagem, ótimo goleiro esse Robert, pé de gambá, é Beni Nunes, tá ligada na nossa transmissão, falta vai para a cobrança, Felipe, direto pro gol, soltou o pé, passa sobre o travessão, vai para fora, tiro de meta, Beni Nunes, Johnny, avó de Ramon, veio prestigiar o futebol do Neto, tá aqui no campo, um abraço aí à vovó do Ramon. Beni Nunes Teixeira, quase 80 anos, e também concordo, viu, Beni? Peter não tem só 46, não, Peter é de 50 pra lá, quase 80 anos. Dinho, Nicanor, o pastor está jogando muito, é pastor ou padre, rapaz? Já colocaram aqui que Nicanor é padre, já colocaram que Nicanor é pastor. E aí, Rafa Rios, busca essa informação, Nicanor. Camisa número 6 da equipe de Alto Bonito. É pastor ou padre?
0: Já eu trago esse
1: ele
0: informação.
1: Reza ou ora? Vamos lá, daqui a pouco informação com Rafa Rios. Tá, é ele que tá com a bola. O pastor ou o padre agora tocou muito bem lá na direita. Para o Fernando na canhotinha, botou no chão. Chegou ali o Damazinho. Carregou o Damazinho. Já deixou aqui com o Felipe, passou, soltou na frente com o seu companheiro, sobrou no Felipe, na frente, fez a ligação, invadiu a área de cabeça direto pro gol, é gol! Gol!
2: É dele, do Breno, camisa número 21, tocou por cima no contrapé do Ronaldo, o paciente Ronaldo! Numa troca de passe perfeita, Rafa Rios. Ela morreu lá no fundo do barbante e agora tá na frente a equipe de Alto Bonito com 1-0, Rafa.
0: Olha, Johnny, se eu me arrisco a dizer que foi um dos gols mais bonitos, se não foi o mais bonito desse campeonato até aqui. Porque não foi o gol só, que foi muito bonito a tirada dele do goleiro, o Ronaldo. Mas começa com o Pastor, padre aqui no meio campo, tocando a bola, invertendo. E foi naquele toque bonito, 1-2, como nós falávamos. Quando tem um meio campo que bota a bola no chão, fica mais fácil para os atacantes. Golaço da equipe do Alto Bonito.
1: Golaço do camisa número 1, o Breno. E muito bem aí as suas colocações. Tudo começou com o Pastor, padre. O padre Pastor que tocou lá na direita para o canhotinho Fernando, que trabalhou com o William, que chamou seu companheiro Felipe, que tocou ainda na tabelinha para o Breno, que guardou lá no fundo do barbante, no contrapé do goleiro Ronaldo. Quando pensou em o Ronaldo, não dava mais tempo o Rafa Rios. E olha o Pastor aí isolando a gorduchinha.
0: Depois você vê no replay aí como foi a reação do goleiro na hora que a bola foi. Eu não consigo ver aqui, mas...
1: Rafa Rios, eu acompanhei a reação. Quando ele pensou em ir, já não dava mais.
0: Aí ele desistiu. E aí não dá mais.
1: A bola já estava passando no contrapé ali do paciente Ronaldo, arqueiro da equipe do Grêmio. Tá no prejuízo a equipe do Grêmio, 1-0 para a equipe de Alto Bonito. Quando tem ali uma falta, bola parada, é perigo contra a equipe de Alto Bonito. Tem que se virar agora o Robert, o goleirão, o arqueiro da equipe de Alto Bonito. Falta praticamente lá no bico da grande área, à direita lá da equipe,

0: gol, subiu a defesa, afastou o perigo e vai para fora. E cada lance defendido ali atrás, Rafa Rios, é um flash. O árbitro disse que houve ali falta de ataque, Rafa.
1: Não, impedimento marcado. Foi o bandeiro Samuel Chaka que marcou um impedimento.
0: Portanto, impedimento marcado, não tem pressa nenhuma. 45 minutos, 3 minutos para o final do primeiro tempo. 1-0 para a equipe de Alto Bonito. Um gol muito bem trabalhado. Numa triangulação perfeita que começou com o padre pastor, com o pastor padre. Daqui a pouquinho você vai saber se ele é padre ou se ele é pastor com o Rafa Rios. Segue ali na tentativa o Grêmio nesse finalzinho de primeiro tempo, tá no prejuízo, fica com ela dominada lá na esquerda, chuviscou pra lá e pra cá, chegou no Matheus Araci de frente, já olhou, tenta ali fazer a cavadinha, Matheus aqui atrás, salvou a lavoura do Grêmio, chegou no Foguinho, fica com ela dominada, Matheus tá com ela mais uma vez, já deixou lá na direita com o Tim, ninguém chega, aperta a marcação ali, Alto Bonito, chegou aqui atrás no Lilo, já olhou para o Coringa, o Grêmio agora é todo ataque neste finalzinho. Coringa já deixou ali na frente com o seu companheiro, vacilou, perdeu ali o camisa número 10, o Devinho. Não disse para que veio ainda esse camisa número 10, o Devinho da equipe do Grêmio, que tá com a bola agora, Rafa Rios. Já voltou aqui agora no capitão Matheus, tem que se virar, a marcação forte, girou do outro lado, chegou no Lilo. Lilo já deixou ali com o Tim, vem buscar a bola, segue o Grêmio no campo de ataque, busca o empate nesse finalzinho de primeiro tempo. Cal tá com ela, dominou, quem chega ali para trabalhar é ele, o camisa número 10, o Devinho, girou do outro lado, chegou no Ramon, fica com ela ali o Ramon, a marcação em cima dele, vai chutar de longe, isolou. Isolou literalmente, Rafa Rios.
1: Isolou, isolou. Foi muito, esse lance reflete muito o primeiro tempo da equipe do Grêmio, viu, Johnny? E eu já tenho uma informação, se é padre, se é pastor, já tenho informação.
0: Largo doce.
1: Pronto, na verdade, ele não é nenhum nem outro. Existia aqui no mundo novo o padre Nicanor, e a mãe, logo quando ele nasceu, em homenagem ao padre Nicanor, colocou o nome dele, Nicanor, e ficou desde pequeno esse apelido que é padre, Johnny.
0: É, e lá vai a equipe da Bonito na tentativa do carro, olha o goleirão, olha o goleirão, olha a paciência do Ronaldo. O pouco não é surpreendido ali, ganha tiro de meta a equipe do Grêmio. Portanto, camisa número 6, o senhor Nicanor, que por sinal está fazendo uma bela partida, está mais para padre do que para pastor, porque foi homenageado aí, né, pelo padre, pela mamãe, já que ela conhecia o padre Nicanor. Final de primeiro tempo, Rafa Rios. Justo resultado pelo futebol apresentado até aqui por ambas as equipes, Rafa.
1: Olha, Johnny, não foi um primeiro tempo daquele de abrilhantar os olhos, mas pelo que apresentaram as duas equipes, justíssimo, a equipe do Alto Bonito sempre tentou chegar mais, sempre teve um pouquinho mais de posse de bola, quis mais jogar nesse primeiro tempo, portanto, muito justo esse placar de 1-0.
0: É, os goleiros não trabalharam muito neste primeiro tempo, vamos aguardar aí como vai se comportar a equipe do Grêmio neste segundo tempo, teremos mais 45 minutos. Onde saberemos quem será aí o segundo semifinalista, nesse caso aqui, no Grupo B. A informação no oferecimento do posto PH aqui em Mundo Novo, combustível de qualidade. 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Pincelar rapidamente aqui, Paulo Oliveira Ramos. Boa tarde, pessoal. Muitas das vezes esses caras de fora vêm só buscar o dinheiro. Pois é, né? David, tá ligado? David Harrison, o nome do cara. Dito isso, Juventude campeão. Tem aqui, ó, Vini Mota. Tá ligado na nossa transmissão? Manda um salve pra Telo, Tony e Olho de Fusca. Dinho Aranha, esse time do Grêmio é fuleiro. Tá aí o torcedor. Rapaz, Cris Oliver, se o Ronaldo for goleiro, eu sou astronauta, viu, Johnny? Pois é, o homem tá no gol, tem que dizer que é goleiro, agora que é paciente, é. Cris, culpa do Devinho, que fez dois shows ontem e veio pro jogo cansado. Tá aí o Devinho. Joseni Palmeira, boa tarde, Johnny, o jogador do Grêmio parece que tá brincando de quinta série. Josevaldo Brasileiro, a narração top, Deus te abençoe, sim, um som. Muito obrigado, Josevaldo, valeu, meu chegado. É, rapaz, Divino colocou, Olho de Fusca é o melhor.

0: Jogador de alto bonito. Segura aí, Diegão. Eu vou molhar o gogó daqui a pouquinho. A gente volta com mais 45 minutos. Fique aí com os melhores momentos aí deste primeiro tempo, Sandro Barreto. Pode dar carga aí na máquina. Daqui a pouquinho a gente volta com o segundo tempo de jogo, direto aqui da cidade Mundo Novo, Bahia, Brasil.
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2: 4:19. 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
2: 4:22.
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2: 4:24. 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

0: Beleza, de volta aqui a você, amigo telespectador. Vamos para mais 45 minutos de emoções. Nós vamos lá saber do Rafa Rios. As equipes voltam aí com a mesma formação ou tem substituição aí, Rafa Rios?
1: Pronto, vamos aqui, Johnny. A equipe do Grêmio é a mesma equipe. A equipe do Alto Bonito tem sim substituição, viu?
0: Quem entra e quem sai?
1: Vai sair o camisa 11, Fernando, para a entrada do 19, Sami.
0: 19, Sami.
1: Isso.
0: Portanto, tá aí o Sami, camisa número 19.
2: Alô, Fábio da Galinha.
0: Está valendo para mais 45 minutos de emoções neste segundo tempo. Queimou aí o seu primeiro cartucho, o treinador da equipe de Alto Bonito. Entrou o Sami no lugar do camisa número 11, o Fernando, que hoje não rendeu muito aí, Fernando. No jogo passado não estava muito bem, depois entrou em jogo, mas hoje não rendeu nada aí realmente o Fernando. Participou ali da jogada do primeiro gol, dando passe para seu companheiro, e no mais, Rafa Rios, foi aquele jogador realmente mediano. Você concorda comigo? Vamos lá, daqui a pouquinho, informação com Rafa Rios. Rafa, se tiver algum problema técnico aí, você pode continuar aí sua fala, que a gente vai ajustando por aqui até ficar 100% para você. Se aveste, não, que a gente deixa tudo 100%. Qualquer informação aí, só sinalizar. Tá chegando o retorno aí, sinaliza para mim, por gentileza, se você estiver me ouvindo. Valeu, pode ligar o microfone e aí, quando eu te chamar, se porventura falhar aí alguma coisa, pode ficar de boa, que a gente vai aqui ajustando. Na tentativa aqui do Foguinho, faz aqui bem a proteção, chegou na bola ali, foi empurrada, é falta. Falta em cima do camisa número 11, o Matheus Araci, Rafa Rios.
1: É falta marcada aí para o camisa número em cima do camisa número 11, falta perigosa para a equipe do Grêmio, Johnny.
0: Beleza, vamos aí colocar aqui, ó, rapaz, o Jeromel Santos. Faste, Aliança, União, Camarões, Palmeiras, do Sapé, cadê? Aí só procurando aos dirigentes, porque as equipes não estão participando da competição. É uma resposta que eu não tenho, é uma pergunta que eu não tenho a resposta, viu, seu Jeromel Santos? Sobre o Faste, Aliança, União, Camarões, Palmeiras, do Sapé, cadê? Não sei. Acredito que devem ter recebido aí o convite, mas os dirigentes, os presidentes optaram por não participarem da competição. E segue ali, jogo parado, é falta. Tem na bola ali o Tim e o Foguinho, oportunidade de bola parada, 2 minutos, Foguinho na bola. Cruzamento, feio demais, Foguinho, bateu feio demais na gorduchinha. E tome contra-ataque. Teve que se virar ali o Matheus, camisa número 8 da equipe do Grêmio. Já deixou lá com o goleirão, o Ronaldo. Tive a informação ali, Rafa Rios, que o goleiro Ronaldo parece que é irmão do Shrek. É o Shrek, que é um goleiro tranquilo, mas comparado aí ao Ronaldo, tá há anos luzes aí, viu, rapaz? Há anos luz à frente do Ronaldo. É paciente, é tranquilo o Shrek, mas nem se compara ali com o Ronaldo, viu, Rafa Rios?
1: E se a gente for comparar a fisionomia assim, realmente lembra mesmo um ao outro, viu, Johnny?
0: E por incrível que pareça, no início do jogo eu até lembrei, eu ia comentar e me passei. E aí recebi essa informação ali que ele é irmão do Shrek. Na tentativa ali da equipe do Grêmio, tocou bem a bola, lá na linha de fundo, forte demais para o Foguinho, ela foi para fora. Vamos que vamos. Colocaram aqui, ó, Fernando Souza, ainda aí, melhor futebol e a maior torcida. Não vi ainda nenhum jogo da equipe do Indaí. Vamos ver na semifinal aí, em relação às colocações dos torcedores aí do Indaí, falando da equipe do Indaí. Eu acredito que seja realmente uma boa equipe, até porque está de camarote na semifinal, 100% de aproveitamento na competição. Calado, o melhor, Raimota. Aí tá com moral o Calado. Vamos levar 2 ônibus de torcedores. Fernando Souza, deve ser a turma do Indaí. Lucivaldo Lima, tá ligado também na nossa transmissão. Manda um salve aí pra Nego de Juca, sintonizado lá no bar de Ludo Bicho. Tá dado o recado. Só faltou aí colocar onde é o bar de Ludo Bicho pra quando terminar o jogo, viu, seu Lucivaldo, ir lá tomar uma. E o Jô tá ligado lá em São Bento das Lajes. Agora sim, viu, Jô brasileiro. Se você tivesse colocado aqui, é o velho Jô, seu Johnny. O homem tá ligado lá na telinha, na nossa transmissão. Muito obrigado. A informação aí embaixo, Rafa Rios.
1: A informação é que a equipe do Grêmio foi pro tudo ou nada agora nesse segundo tempo. Precisa virar o placar para conseguir passar em primeiro do seu grupo e não passar naquela fase de quartas de final, já ir direto pra semifinal. Então foi com tudo nesse segundo tempo.
0: Tá certo, então. Valeu, Rafa Rios. Até porque o empate, né, continua aí na semifinal a equipe de Alto Bonito. Ramon na bola, cortou pra canhota, chutou direto pro gol, defendeu cara a cara ali, chutou pra fora. Chutou pra fora, perdeu uma oportunidade ali o Kaká. O Kaká, bola murcha, camisa número 9 da equipe do Grêmio, perdeu um gol absurdo que até as ossadas, o esqueleto da minha avó colocava pro fundo do barbante, Rafael.
1: O Bandeirinha levantou a bandeira marcando impedimento, mas independente de impedimento ou não, o atacante não pode perder esse gol, Johnny, não pode.
0: Ficou de graça pra ele porque o Bandeira assinalou impedimento e segue no ataque a equipe de Alto Bonito com camisa número 9 por ali, 19 por ali, é o Sami, tá descansando. Carregou bem o Sami, tocou ali para o Calado, a marcação em cima dele, viu bem do outro lado seu companheiro, dominou, corta ali para cima do camisa número 10, o Devinho, já viaja aqui no meio de campo com o Felipe, jogou lá na esquerda buscando o seu companheiro, era ele o zagueirão, de três dedos ele mete na frente para fora.
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0: Sempre que eu estiver lendo aqui algumas mensagens, tiver uma jogada de perigo, você pode sinalizar. Johnny, olha a bola aqui, aí eu já tô ligado, viu?
1: Ok.
0: Valeu, meu repórter. Alô, Cupim de Fé. Tá ligado aí, valeu, Cupim de Fé. Tô doido pra lhe roubar, você cheio de dinheiro aí na mão e eu duro, viu? Não vacile não, agora não. Você quer embebedar o narrador, miserável? Mais tarde. Um abraço aí, o Cupim de Ferro, o homem do Meropel. Ó, você quer tomar uma gelada, você que tá aí vai vir pro estádio aí nos próximos jogos, só passar lá na barraca do Cupim de Ferro. E segue ali com ela dominado, o zagueirão Lilo não quis saber de brincadeira, deixou do Cal, chegou ali no Matheus, no meio de campo ele tentou tocar ali no Devinho, não chega, recuperação do Felipe, carregou ali o camisa número 21, foi ele, caiu, autor do gol, pediu falta e o árbitro marcou, paga geral ali o camisa número 4, o Lilo com o árbitro, mas esse árbitro aí não come reggae, seu Lilo. Baixe a bola, senão você vai para o chuveiro mais cedo. Viu aí, Rafa Rios, como é que coloca a ordem na casa?
1: E olha, Johnny, eu não sei no replay aí. Eu não sei no replay aí, mas na visão aqui de baixo a falta foi muito clara. Não entendi o porquê o Lilo se estressou tanto com o juizão, porque a falta foi claríssima, claríssima. E se não fizesse a falta, seria um lance perigosíssimo aí para o segundo gol da equipe de Alto Bonito.
0: Eu vou lhe procurar, viu, Fábio do Frango? Vou lhe procurar, tô sabendo que vai ter um evento top lá, você vai ser patrocinador da nossa jornada. Trabalhar o marketing, meu filho. Você é um grande empresário e tem que trabalhar o marketing, viu? Já tá aqui, no próximo jogo você vai estar aqui com a gente, viu? Bola parada aí, é falta perigosíssima, hein, Rafa Rios?
1: Muito perigosa a falta. Se tiver um bom cobrador, a equipe do Alto Bonito tem grande chance de fazer o segundo gol.
0: Tá certo, eu quero saber onde é o Badilu do Bicho, que eu vou tomar uma quando eu sair daqui. Vamos que vamos, tem que aceitar o Indaí é o melhor. Luiz Barbosa é o torcedor se alfinetando aqui na nossa live. Resenha gostosa aí. Cadê o torcedor de Alto Bonito? Falta perigosa, vai pra bola ali o Calado. Ele pega bem. Se acertar ali, eu vou te contar que é bola perigosa contra o arqueiro ali, o Ronaldo. O paciente Ronaldo. Olha o goleirão Ronaldo, rapaz. E até o traje do Ronaldo é aquele traje de peladeiro, viu, Rafa Rios?
1: E ele organizando a barreira. Olha ele organizando a barreira.
0: É uma figura ali, o arqueiro, o Ronaldo, da equipe do Grêmio. Falta perigosa aos 9 minutos do segundo tempo, 1-0 para a equipe de Alto Bonito. Três jogadores ali na bola. Chegou ali o zagueirão, o Luiz Felipe, tá por ali também. O camisa número 21, o Breno. Tem ali mais um jogador, parece que é o Felipe, não dá para ver o número da camisa. E afastou ali agora o zagueirão, quem vai para a bola é ele. Cobrou direto pro gol, na trave, sobrou a gol. Passou atrás do goleirão e sobrou ali na medida, Rafa Rios. Parece que foi ele, o Sami, camisa número 19, entrou para deixar sua marca. E ficaram ali pedindo impedimento. Tá ali, ó, discutindo com o árbitro, camisa número 4, o Lilo. Ele vai pro chuveiro mais cedo se continuar nessa pegada, viu, Rafa Rios?
1: É, e o gol mostrou como está o Grêmio no jogo, né? Displicente demais. A bola pega na trave, viaja toda a área e o Sami, que entrou agorinha no segundo tempo, já fez o seu gol 2-0 para a equipe do Alto Bonito.
0: É, dormiu a defesa da equipe do Grêmio e agora, que não tem nada a ver com isso, o Alto Bonito 2-0 no placar. Já estamos aí com 11 minutos do segundo tempo, Foguinho na bola, tocou ali para o Matheus, invadiu a área, caiu, pediu falta e o Ato marcou pênalti. Penalidade máxima e cartão amarelo para o Padre, Rafa Rios.
1: É, e foi uma jogada infantil do Padre, que fez um bom primeiro tempo, Nicolau, bom primeiro tempo. E aí ele estava driblando para a linha de fundo, sem qualquer tipo de ofensividade a equipe do Grêmio, agora... Um gol que pode o colocar de novo na partida.
0: Pode colocar o Grêmio de novo na partida. Tem oportunidade de bola parada a equipe do Grêmio. O camisa número 11, o Matheus Araci, chamou para dançar. E o árbitro em cima do lance assinalou ali a marca cal sem discussão. Prova disso é que os jogadores da equipe do Alto Bonito não reclamaram, Rafa Rios. E vai para a cobrança ali o camisa número 9, o Kaká. Tem a responsabilidade ali nos pés do Kaká. Quem sabe não é agora do goleirão, o Robert. O goleirão Robert contra Kaká, quem vai levar melhor? 12 minutos do segundo tempo, 2-0 no placar para o Alto Bonito. Pode diminuir o Grêmio. O torcedor acompanha o telespectador também. J tá ligado, aumenta o volume, autorizou o Arto. Kaká concentrado, olha para a bola. Na canhota, pedalou, partiu para o gol. Chegou na bola, bateu, é gol. Gol! Pode comemorar, torcedor do Grêmio. Pênalti muito bem cobrado ali, com muita categoria, o Kaká. Bola no canto, o goleiro no outro, rapaz.
1: Muito bem cobrado, é o pênalti de Almanac, né? Bola de um lado, goleiro do outro, muito bem batido, deslocando o goleiro. 2-1, temos um grande jogo nesse segundo tempo.
0: É, coloca o Grêmio de volta no jogo, que precisa vencer, precisa virar o jogo para se classificar direto para a semifinal. E lá vai a equipe do Alto Bonito na tentativa de calado. Caiu, pediu falta, o árbitro disse que não foi nada, mandou seguir, tá valendo o torcedor. 2-1 no placar, o tempo passa, o relógio marca 13 minutos do segundo tempo. Na tentativa, bate, rebate, vai para fora. Chega aqui na torcida, Rafa Rios.
1: É isso aí, Johnny. Só trazendo a informação agora de uma substituição que vai acontecer aqui na equipe do Grêmio, tá bom?
0: Quem entra e quem sai, Rafa Rios?
1: Vai sair o 2, o Cal para a entrada do 19, o Giovani.
0: Aí o treinador vai trocar aí 6 por meia dúzia, porque o Giovani é lateral de ofício e o Cal também é lateral de ofício. E o Pitty, aqui na nossa transmissão, fez até um comentário. O Cal, ele até usou o palavrão, o Cal é uma desgraça. E Sendo desgraça ou não, o Cal hoje está jogando abaixo da média. É um bom jogador, foi campeão lá em Piritiba pela equipe do Sumaré. É um bom lateral, mas hoje realmente está jogando bem abaixo da média. Daqui a pouquinho a substituição na equipe do Grêmio. Em bola parada, Matheus Araci, ele que fez ali uma jogada que originou o pênalti. Matheus Araci na bola, chuveirou direto pro gol, subiu a defesa, bateu, sobrou de cabeça, entrou. Gol!

0: numa cobrança de falta do Matheus Araci, tá inspirado neste segundo tempo. O que não jogou no primeiro tempo, tá jogando nesses 10 minutos, nesses 14 minutos do segundo tempo. Rafa Rios cavou o pênalti, cobrou a bola na medida, no bate-rebate ela sobrou na cabeça do Devinho, que botou no fundo do barbante e correu para o abraço. Confira comigo, torcedor, tudo igual, 2-2 no placar, Rafa Rios.
1: Olha, Johnny, aconteceu muita coisa aqui depois desse gol, não vai ter mais substituição. Primeiro vamos falar do gol, bola aérea, o Grêmio precisando do resultado foi para cima, conseguiu um heróico empate nesse início de segundo tempo, que o jogo já fez muito mais nesse início do segundo tempo do que todo o primeiro. E aí o técnico mandou segurar as substituições, inclusive sairia o camisa 10, o autor do gol, viu?
0: É, rapaz, quando você disse que sairia aí o Cal camisa número 2, acho que o professor mudou, viu que ele guardou, segura, que o menino fez o gol.
1: Não, tá. O 10 ia sair também, ia sair ter duas
0: aí,
1: substituições.
0: Ia ser duas substituições.
1: Isso.
0: Acerto aí, ó. Tava sumido no primeiro tempo, realmente comentamos sobre isso, camisa número 10, o Devinho. É, a equipe precisava muito dele, ele não entrou no jogo, não tá fazendo uma partida, né, do futebol que ele sabe jogar, mas jogador e atleta do jogador, aí da linha de frente, atacante é assim, diferente do goleiro. Goleiro aí defende 9 bolas, falha nenhuma, aí é o terror do jogo. O atacante ele erra 9 bolas, consegue acertar uma, o time ganha com aquele acerto, aí já muda de figura, né, Rafa?
1: É, Johnny, bela colocação sua e assim... O técnico da equipe do... Que é o Juninho, que não pôde vir hoje, mas é o Juninho. Hoje está sendo representado pelo Fernando. Ele repensou e não vamos mudar não. Vamos deixar aí, vamos ver se esse gol dá uma alegrada no 10 para ele acordar pro jogo.
0: É, e parece que teve ali... Parece que teve aí um cartão amarelo aí no banco, Rafa Rios.
1: Já olho pra você.
0: Confere pra mim aí, por gentileza, se teve pra gente passar informação. Segue aí o Alto Bonito. Cruzamento direto pro gol. Vai sair lá o goleirão. Fica com ela. Tranquilão lá. O tranquilo Ronaldo. Tranquilão, o tranquilo Ronaldo. Você viu aí? Até rimou.
1: Johnny?
0: Diga, Rafa.
1: Substituição na equipe do Alto Bonito.
0: Quem entra e quem sai?
1: Vai sair o camisa número 6, Nicanor, para a entrada do 22, Fernando.
0: É, Nicanor não começou bem neste segundo tempo aí, o Nicanor. Nicanor, ele que fez o pênalti, né, tá saindo agora para a entrada do Fernando. Camisa número 22, correto, Rafa Rios?
1: Corretíssimo, Johnny.
0: Você verificou aí se teve cartão amarelo no banco de reservas?
1: Veja agora, tá pegando a substituição.
0: Pronto, depois você vê aí com a árbitra aí, que está como quarto árbitro hoje aí, para ver se teve ali realmente cartão amarelo no banco da equipe do Grêmio. Foi do Grêmio, Diegão? Na equipe de Alto Bonito, viu, Rafa? Foi na equipe de Alto Bonito, confere aí por gentileza. Rafa tá viajando na maionese. Rapaz, eu não quis dizer isso não, mas já que você falou aqui, é meu repórter hoje, o corpo dele tá aqui, mas a cabeça dele parece que tá em Avatar. Hoje ele tá meio fora de sintonia. Quem colocou aqui, meu rapaz, foi o Adelso Ramos. Rafa tá viajando na maionese. Mais uma falta, bola parada, chuveirada de cabeça, afastou agora a defesa. Cedeu ali arremesso manual no campo de ataque para a equipe do Grêmio. Aos 18 minutos do segundo tempo, 2-2, tudo igual. Em 2 minutos conseguiu empatar o jogo a equipe do Grêmio. Quando parecia tudo decidido, mas esse resultado ainda leva a equipe de Alto Bonito direto para a semifinal. Numa tentativa ali de ataque, domina lá o camisa número 19, o Sami. Já tocou ali para o seu companheiro, carregou. É o William, se atrapalhou com a bola, fica difícil aí do outro lado. Apareceu e recebeu ali Damazinho. Fica com ela, apertado ali a marcação. Deixou na fogueira ali para o Gustavo, caiu, pediu falta e o árbitro marcou, Rafa Rios.
1: Falta, Johnny, a informação é que o cartão vermelho foi para integrante ali da comissão técnica da equipe do Alto Bonito.
0: Tá certo, tá aí a informação com Rafa Rios. Mande um abraço aí para Delsa. Delsa tá
1: porque
0: pegar
1: que você. A informação, olhar o lance, pegar a substituição, falar com o quarto árbitro, voltar, tá.
0: Se vira, meu filho.
1: É
0: aí
1: muita coisa, né?
0: Aí é o que faz um repórter.
1: É isso aí.
0: Aí o pepino é seu, Rafa Rios. Mas você desenrola muito bem embaixo, Rafa Rios. Bola parada, é falta para a equipe de Alto Bonito cobrar lá no campo de ataque, quase ali na intermediária, mas na diagonal, vai para a cobrança. Um homem na barreira, chuveirou, quem sobe? Subiu ali de cabeça, afastou o perigo, o árbitro está marcando ali. Diz que não foi nada, estão pedindo ali um empurrão em cima do jogador ali, o zagueirão. E parece que é o Laércio que foi dar uma de atacante. E o Cal lá na direita, fica com ela dominada, voltou ali no Ramon. Segurou, ninguém chega, tem que se virar ali o Ramon. Fica difícil ali para trabalhar a bola. Carregou no meio de dois. Chegou por baixo ali, é o que, Rafa Rios?
1: Falta para a equipe do Grêmio, uma boa jogada individual do nosso querido Ramon. E ele sofre a falta. E falta mais uma bola na área, mais uma bola perigosa para a equipe do Grêmio. Cartão amarelo para camisa número 4, camisa número 8 da equipe do Alto Bonito.
0: O torcedor colocou aqui o Cris Oliver. Fernando, mais conhecido como Laele. Bingão Laele. Rapaz, brincadeira. Eu quero lá saber disso nada, rapaz. Bola parada, é foguinho na bola. É na canhota, é bola fechada ali em cima do Robert. Tem que ficar ligado o arqueiro Robert, que nada teve com os gols sofridos. Foguinho na bola, autorizou, viajou fechada. Bate e rebate, fica vivo ali dentro da área. Tenta sair ali a defesa. Falta de ataque, Rafa Rios.
1: Falta de ataque da equipe do Grêmio, em favor da equipe do Alto Bonito. E o camisa número 8, ele tomou o cartão amarelo, viu, Johnny? Aqui nessa jogada em cima do Ramon.
0: Camisa número 8, o Felipe da equipe de Alto Bonito está pendurado. O tempo passa e o relógio marca 21 minutos do segundo tempo, 2-2, tudo igual. Esse resultado vai colocando o Alto Bonito direto na semifinal. Coringa se atrapalha ali com a bola, chega ali o Lilo, salva a lavoura, afasta o perigo. No meio de campo, no bate-rebate, ela sobrou ali na defesa com o Cal. Vai deixar sair ali o jogador da equipe do Grêmio, ganha arremesso manual no campo de defesa. É, Rafa Rios, Fábio Oliveira, tá aqui mandando mensagem pra gente. Esse narrador é espetacular, parabéns, namorador, muito obrigado. Segura aí que lá vai o Grêmio no campo de ataque, lá na direita, já inverteu o lado, Matheus, chutou direto pro gol. O torcedor gritou, num tirambaço do Matheus Araci, que horas está aqui na esquerda do ataque do Grêmio, horas está na direita do ataque do Grêmio. No primeiro tempo ele jogou pela esquerda do ataque, depois inverteu e agora mais uma vez e soltou o povo sem asa, viu, Rafa Rios?
1: E se fosse no gol, o goleirão só ia assistir o lance, a bola entrar na rede.
0: Aí é aquela bola que o goleiro tem que jogar luva. Tem que jogar luva. Trabalha a bola aqui atrás da defesa da equipe do Grêmio. Chegou ali no goleiro, paciente, o Ronaldo. E Fábio Oliveira disse, esse narrador espetacular. Parabéns, namorador, por fazer esse trabalho com muita maestria. Boa tarde a todos os envolvidos nessa belíssima transmissão. O Diegão, nosso cameraman, o Nilton, nosso cameraman, como é o nome? Hoje é o Matheus, o Levi tá de folga, tá disputando o campeonato de Karatê lá em Salvador. E ele lá na pista, o Rafa Rios. Portanto, aqui são várias engrenagens botando o negócio para fluir. Muito obrigado à equipe da Aimoré FM 96,3 em parceria com a DL12 Mais Esporte. Jogo parado aí, Rafa Rios.
1: Jogo parado porque é escanteio para a equipe do Alto Bonito cobrar, Johnny.
0: Valeu, Fábio Oliveira. Forte abraço, meu querido, ligado na nossa transmissão. Escanteio aos 23 minutos. Bola parada. Vai para a cobrança ali o Alto Bonito. Cobrou, fechada. Afasta ali o perigo, Foguinho. Chega ali no domínio, fez a proteção na tentativa ali do Matheus Araci, que agora voltou com um gás diferente. Parece que tinha uma vitamina na água dele ali, viu, Rafa?
1: É, depois da aguinha ali. Na verdade, depois do segundo gol tomado da equipe do Grêmio, eles acordaram pra vida, falaram que 2-0 tinha que jogar e começaram a jogar e empatar o jogo.
0: É, aí colocaram aqui, ó, Rosimar Barbosa. Os jogadores do Grêmio chegaram no segundo tempo com todo o gás, eu concordo. Parece que houve um puxão de orelha ali.
2: Ah! A Miranda quer o quê?
3: Como vamos achar?
2: Já encontrei.
0: Aquela mulher tá fazendo na lateral, orienta o jogador, não entendi nada. Não, ela faz as filmagens. Ela deve fazer parte aí das condas da Prefeitura Municipal de Mundo Novo. E ela sempre faz ali a parte de filmagem de todos os jogos. Acredito que seja para os registros aí, né, da Secretaria de Esporte da Prefeitura Municipal. Tá dado o recado aí, torcedor. Manda um abraço para Matheus do Santo Antônio, Johnny. Alô, Matheus. Aquele abraço. Rafa Rios, a informação aí embaixo.
1: Informação que é falta para a equipe do Alto Bonito cobrar. Depois dos dois gols, o Alto Bonito está conseguindo dominar o ímpeto da equipe do Grêmio e tentando voltar para a partida.
0: E cartão amarelo aí para o camisa número 7, o calado de Alto Bonito, Rafa Rios. Lá vai o Alto Bonito, cruzamento, bate na defesa, vai para fora. É arremesso manual para a equipe de Alto Bonito no campo de ataque, Rafa Rios.
1: É, e só para confirmar a informação que eu passei, o cartão vermelho foi para o massagista e também para a integrante da comissão técnica da equipe.
0: É, para o massagista foi expulso. Só na equipe de Alto Bonito acontece isso. Ô, seu massagista, o que foi que o senhor aprontou? E o Dória está ali, preocupado. Já estava com a classificação garantida, mas o negócio mudou. Está garantindo ainda a classificação, porque o empate... É devido aí o saldo de gol da equipe de Alto Bonito, coloca o Alto Bonito em primeiro do grupo e vai direto para a semifinal se terminar empate. Precisa aí vencer o jogo a equipe do Grêmio. Recua ali atrás o Coringa para o Ronaldo, ficou com ela ali o goleirão, já jogou aqui na esquerda para Foguinho. Fica com ela dominada ali o Foguinho, faz a ligação na frente, buscando ali o Kaká, autor do gol de pênalti. Muito bem cobrado, com muita personalidade, o Kaká colocou lá no fundo do barbante. Subiu ali o Matheus, fica viva no meio de campo a bola, agora sim, colocou no chão, chegou no calado. O jogo melhorou neste segundo tempo, seu Rafa Rios. Calado fica com ela, se atrapalha, chegou ali o Tim, recuperação do Tim. Já deixou com o Matheus, carregou, jogou na frente, buscando ali o Ramon, toque errado. Arremesso manual, e é pra quem aí, Rafa Rios?
1: Arremesso manual pra equipe, pra equipe do Alto Bonito cobrar, mas antes, duas substituições na equipe... do Grêmio, viu, Johnny?
0: Beleza, vamos lá, Gabriel Manco, tô aqui em São Paulo assistindo esse jogo, muito obrigado, Gabriel, valeu. Nilton, tá ligado também, quem entra e quem sai, Rafa Rios?
1: Pronto, na equipe do Grêmio vai sair o 2
0: Cal,
1: acabou de sair o Cal pra entrada do Giovani
0: e entrou, saiu o Cal 12, entrou o Giovani, aquela substituição que o professor deu uma segurada. E quem entra ainda na equipe do Grêmio?
1: E ainda vai entrar o 10, ou vai entrar o 14, Jefferson, para a saída do 10, o Deivinho.
0: Portanto, vai sair aí o Deivinho e vai entrar o Jefferson, correto?
1: Isso, Johnny.
0: Aí, portanto, as mesmas substituições, o treinador só segurou mais um pouco. Ramon na bola, de longe, direto pro gol e para fora. Não tá num dia muito inspirado hoje o Ramon, e a vovó tá aqui de camarote, viu, seu Ramon? Manda um salve para S.A. Eric Almeida, tá dando recado. Um salve pra SA. E agora vem a substituição. Saiu aí o autor do gol do empate, o Devinho, fez o gol de cabeça para a entrada do número 14, o Jefferson, na equipe do Grêmio. Tiro de meta cobrada pelo zagueirão Luiz Felipe. Lá no meio de campo do Minas, chegou de longe, de primeira, na tentativa ali do Fernando, camisa número 22, no tirambaço. Ela foi pra fora, Rafa Rios.
1: Ô, Johnny, aconteceu algo bem curioso aqui agora, viu? Porque, na verdade, as substituições da equipe do Grêmio seria duas substituições e uma parada só. Só que o juizão, ele mandou a bola seguir depois da primeira parada. Ou seja, depois da primeira substituição, ou seja, o time só pode substituir 5 vezes, mas só pode ter 3 paradas. Então o Grêmio já teve 2 paradas em uma só, entendeu?
0: Entendi. Boa observação na tentativa do Kaká, ele que entrou agora, soltou. Gol!
4: Ele tem estrela! A estrela brilhou! Ele soltou no pé o iluminado Jefferson. Um toque na medida do Kaká para o Jefferson, que entrou agora na primeira participação. soltou o pombo sem asa e ela morreu no fundo do barbante. Confira comigo no replay, torcedor. Ramon chega com ela, faz a ligação do outro lado, Kaká ajeita, solta a lupa, é o Jeff, e ela morre no fundo do barbante. Vira o jogo a equipe do Grêmio, Rafael.
1: Vira o jogo e depois de tomar o 2-0, posso dizer que é um outro jogo da equipe do Grêmio, que conseguiu virar para 3-2. Que jogaço nesse segundo tempo, o que deixou muito a desejar no primeiro e segundo. Está sendo um espetáculo de bola. Parabéns, golaço do Jefferson que acabou de entrar, Johnny.
4: O iluminado Jefferson soltou o pombo sem asa, sem chance para o arqueiro Robert, que só olhou e ela foi morrer lá no fundo do barbante. Agora precisa correr atrás do prejuízo a equipe de Alto Bonito. Agora veja o que é futebol, Rafael. Rios, 2-0 no placar, jogando pelo empate, para a classificação, sofre o empate e agora virada, tem que correr agora atrás do prejuízo, a equipe de Alto Bonito, tá na vantagem agora o Grêmio, trabalha a bola, começa a gostar do jogo, o Tim já deixou no Jefferson, tocou ali errado o Jefferson, se virou ali o Tim, recuperação do Jefferson, já inverteu o lado mais uma vez, Matheus Araci ganha arremesso manual no campo de ataque a equipe do Grêmio. Que jogo eletrizante neste segundo tempo, Rafa Rios.
1: Que jogo eletrizante, um jogo de 4 gols nesse segundo tempo. E é a previsão é de mais gols, viu, Johnny?
0: 3 gols.
1: Não, são 5 no total e foi só 1 no primeiro.
0: Cruzamento, você falou 4 gols no segundo tempo.
1: Sim, 1 do Alto Bonito e 3 da equipe do Grêmio.
0: Peraí, deixa eu fazer a correção. Você está correto. O Alto Bonito saiu vencido de 1-0. É, colocou 2-0, correto?
1: Sim, fez um gol no segundo.
0: Correto você. 4 gols neste segundo tempo. Boa observação. Eu estava na memória que o Alto Bonito tinha saído de 2-0, mas saiu 1-0, não é isso?
1: Porque o gol foi tão rápido no segundo tempo que a gente teve a impressão que foi no primeiro.
0: Olha, mais uma tentativa, tá valendo cara a cara. Vamos ver, tocou ali para Ramon. Oh, pelo amor de Deus, o que é que eu vou dizer lá em casa? O que fez agora o Matheus Araci, tinha condição, ele e o goleiro Rafa Rios.
1: Da visão aqui do campo, o goleirão cometeu o pênalti logo após, viu? Ele tocou a bola, mas o goleirão chegou com tudo, não achou a bola. Na minha visão aqui, não sei no replay aí, Johnny.
0: Eu sendo o árbitro ali, eu dava era amarelo no Matheus Araci. Foi pênalti não, Rafa Rios, se jogou, tô vendo aqui no replay, cara a cara com o goleiro. Ô, Matheus Araci, sua mãe tá na bronca acompanhando o Araci, jogador. Perdeu aí uma oportunidade a equipe do Grêmio. Vai para a cobrança de escanteio ali o Giovani. Olha a marra do Giovani para cobrar o escanteio. Pedalou, agora sim, viajou. Quem sobe? Sobrou aqui no Matheus Araci, não conseguiu dominar. Um volta aqui no Tim, não quis saber de brincadeira, se vira ali o Tim, bate e rebate, recuperação aqui de Alto Bonito, vai sair no ataque com camisa número 2, o Fernando, faz a inversão de jogada do outro lado, chegou bem ali o Giovani na cobertura, fica viva a bola no meio de campo, chegou agora no calado, colocou a gorduchinha em campo e no chão, lá na esquerda ele viu bem seu companheiro, carregou, ganha terreno ali, sempre lá na esquerda, o camisa número 2, o Gustavo, bate e rebate, vai pra fora, é o que aí, Rafa Rios?
1: Lateral para a equipe do Alto Bonito cobrar e foi antidesportista ali o camisa número 8 da equipe do Grêmio e vai
0: o
1: tomar
0: Mateus.
1: Cartão. Vai tomar cartão amarelo.
0: Cartão amarelo ali de graça, o Matheus está pendurado, camisa número 8 do Grêmio. E olha que observação interessante aqui do Jeromel Santos. Jogo é 90 minutos, fez 2 e parou. Concordo aí com o Jeromel. E agora tá pagando caro. Daqui a pouquinho mais mensagens. Arremesso manual cobrado. Domina ali o Alto Bonito. Vai soltar o pé direto pro gol. Direto pra fora. E o Thiago Oliveira disse. Grande Johnny. Thiago Vermelhão. Rapaz, aqui ligado na transmissão. Show de bola. Você conhece o Thiago Vermelhão, Rafa Rios?
1: Thiago Vermelhão é de Miguel Calmon, não é isso?
0: Thiago Vermelhão é o craque lá de Miguel Calmon, que ora joga de lateral direito, ora joga de volante, ora joga de zagueiro. É o verdadeiro jogador versátil. E é de uma família de craque, viu, Rafa Rios? Família de craque. Quero aqui deixar um abraço em memória do saudoso Lula, grande arqueiro lá de Miguel Calmon. Um abraço aí ao Berg, ao Thiago Vermelhão, ao Lucas Silva, grande profissional que levou o nome de Miguel Calmon aí pela Bahia, o Brasil, pelo mundo inteiro jogando futebol, viu, Rafa Rios?
1: Olha, Johnny, enquanto você falava aí, erra o jogo aqui, cartão vermelho para outro, para o massagista da equipe do Grêmio.
0: Hoje é dia dos massagistas serem expulsos. Rapaz, vai entrar para o Guinness Book. Na tentativa ali de defesa, fica com ela dominada ali. O Matheus Araci, cutucado por trás, saiu bem aqui. Fica com ela dominada o zagueirão. Chegou bem o Ramon na dividida. E vibra ali o Ramon como se fosse um gol. Vibra ali o Ramon como se fosse um gol e o torcedor gostou, o jogo pegou fogo. 34 minutos, Thiago Vermelhão, grande jogador, obrigado meu querido, tá lá aí Miguel Calmon acompanhando a nossa transmissão, grande craque, bate um bolão. Transmita aí meu abraço aos boleiros aí de Miguel Calmon e segue com ela dominada aqui, equipe de Alto Bonito, forte demais, deu tapa, conseguiu, Gustavo, fica com ela dominada, vai pra cima, marcação ali do Coringa, aqui atrás se apresentou calado, ele chuta bem direto pro gol, direto pra fora, Rafa Rios, é, tiro de meta, jogador.
1: Ainda não teve aquela bola pra gente ver se o irmão do Shrek, o Ronaldo, né? Se ele consegue dar uma ponte, que eu ainda duvido muito se ele vai conseguir, viu, Johnny? Eu tô nessa torcida aqui.
0: E só uma correção aqui, rapaz, não é Fábio, não. Sou eu, Fabi Oliveira. Você conhece, Diegão? Você conhece aí, Fabi Oliveira? Hã? A dona da porra toda. Um abraço aí, Fabi, tá acompanhando a nossa transmissão. Não é, eu falei Fábio, não é Fábio, não. Sou eu, Fabi Oliveira. É muita adrenalina por aí. Hein, narrador? Aqui o bambu tá gemendo. Aqui o couro tá comendo. Hoje o bambu tá gemendo. Agora você tem aí uma arroba Fabi Oliveira, tudo junto. Tudo junto. É que na verdade é assim, mas o narrador se atrapalhou. O Edilson. Eu já tava ruim. Vai ficar pior. Sem o padre, tiraram o padre do jogo. E o Foguinho roubou a bola no contra-ataque da equipe do Grêmio. Aqui é muita adrenalina, viu, Fabi? Aqui o bambu tá gemendo. Do outro lado, viu bem ali, tocou Kaká na canhotinha pro meio do gol. Chega de cabeça, afastando o perigo, chutou no Kaká. E agora ele já olhou lá do outro lado, Giovani pediu. Ele viu, Giovani vai cruzar, cruzamento na área, chuveirou, passou Ramon. Subiu de cabeça, Gustavo, afastou o perigo. Aqui na frente, recupera bem a equipe de Alto Bonito. Já deixou lá com o Damazinho, fica com ela dominado. O time dá o bote ali em cima dele, passou o Damazinho. Por dois, por três, vai levando. Recuperação ali, tocou na frente. Foguinho na hora, o pé Salvador, mas fica viva, domina dentro da área, equipe do Alto Bonito da linha de fundo, cruzamento, chega ali no bate e rebate para fora. E aí o professor está marcando o que, Rafa Rios?
1: Escanteio, então um bate e rebate, o juiz ainda marcando o escanteio e a bola não parou e não pararam.
0: E a Jerusa está torcendo para o Alto Bonito, bora Alto Bonito, ainda dá tempo de mais um, jogo tá bom. Já estamos com 37 minutos do segundo tempo, 3-2 no placar de virada. Vai garantindo a sua classificação histórica e a equipe do Grêmio, Rafa Rios.
1: Classificação direta para a semifinal. Lembrando que o campeonato tem esse formato, os primeiros colocados de cada grupo vai para a semifinal direto. Os segundos e os terceiros se enfrentam numas quartas de final.
0: E é escanteio, vai para a cobrança ali, a equipe de Alto Bonito, autorizou o Arthur, chuveiro, fechado, saiu o goleirão de soco e afastou o perigo. O senhor Ronaldo, tranquilão na bola, afastou o perigo, ganha arremesso manual no campo de ataque, a equipe do Grêmio, Rafa Rios.
1: Lateral para a equipe do Grêmio, que não tem pressa nenhuma, o Foguinho ali para cobrar, Johnny.
0: Valoriza agora a posse e o tempo de bola. 37 minutos já se passaram, esteve fora da classificação direta para a semifinal e olha o tiro direto, vacilou ali a defesa, o Kaká vai na bola, faz ali a proteção, o camisa número 3, o paredão, o Luiz Felipe pega bem ali, o Hobbit já sai para o jogo, calado tá com ela, já soltou ali no Felipe, já olhou na frente, quem chega, viu bem aqui na lateral direita, é o Fernando, tem espaço, camisa número 22, vai com ela, troca na frente, na fogueira, ali para o William, vai fazer a proteção, o zagueirão, o Lilo, ela vai para fora, é tiro de meta, Rafa Rios.
1: Tiro de meta para a equipe do Grêmio cobrar e você desenhou bem esse camisa 3 da equipe do Alto Bonito, viu? É um paredão, literalmente, o zagueirão da equipe do
0: Alto Bonito. É, rapaz, ele fez ali a proteção e no encontro de ombro ali com o Kaká, quase joga o Kaká aí no seu colo, viu, Rafa Rios?
1: No meu colo não, mas que ele ia jogar para fora do estádio, ia.
0: É, o Luiz Gustavo colocou aqui, o melhor jogador é Nicanor. Nicanor não tá no jogo mais não, rapaz. Nicanor foi pro chuveiro mais cedo que o treinador substituiu ali o Nicanor. Bola na mão não pode no futebol, é o que, Rafa Rios, a não ser que seja o goleiro.
1: Falta.
0: Portanto, falta para a equipe de Alto Bonito, que tem pressa. Tem pressa o Alto Bonito, mas a bola rolando não pode, manda voltar ali o árbitro. 39 minutos, 6 minutos para o final do jogo no tempo normal. Eu digo que ele vai dar mais 3, viu, Rafa?
1: Eu acho que ele vai dar mais um pouquinho. Parou muito pela questão da substituição.
0: Chute o tempo.
1: 4.
0: Bola boa ali no Kaká, tá valendo, não tava impedido não, passou lotado ali, pediu, ele segurou, encosta aqui o Ramon, recebeu, tem espaço, a marcação chegou agora, do outro lado o Ramon viu bem aqui, demorou demais o Tim na roubada de bola do Fernando, é contra-ataque para o Alto Bonito, cortou pra dentro, no meio de dois, Tim se recupera, já deixou ali com o Foguinho, coloca a bola no chão, não quis saber de brincadeira, soltou no Matheus, Foguinho fica, Matheus carrega, ali atrás ele chamou seu companheiro Matheus, de Matheus Araci, para o Matheus de Mundo Novo. Chegou no Coringa, lá na direita Giovani tá com ela dominada, jogo bom, se apresentou Matheus, Giovani tocou, Matheus fica com ela dominada, a marcação aperta, girou lá atrás dele que tá descansado, o iluminado Jefferson, chegou aqui no Kaká, na canhota, tocou pra Ramon na dividida, melhor para a defesa da equipe de Alto Bonito, quem sai com ela dominada ali no meio de campo, vacilou, perdeu Damazinho, já ligou aqui agora no Matheus Araci, tem oportunidade na canhota, adiantou demais, recuperação do Grêmio com o já deixou na esquerda aqui com o Foguinho, se apresentou Matheus, recebeu, tá valendo, não tá impedido não, fica com ela dominada, vai cruzar, cruzamento fechado, de cabeça, gol, não valia, porque ele estava impedido, Rafa Rios.
1: Tava impedido, bandeira em cima marcou e a equipe do Grêmio, é notória a melhora dessa equipe do Grêmio, é visível, eu acho que a melhor coisa que aconteceu pro Grêmio no jogo foi ter tomado aquele 2-0.
0: É, Rafa Rios, um cruzamento perfeito ali do Matheus Araci, mas estava impedido o Kaká. E o Luiz Gustavo Amorim, o juiz é culpado pro Grêmio, eu discordo. O juiz não teve influência nenhuma no resultado do jogo, tá muito bem a arbitragem. Obviamente que agradar a gregos e troianos é difícil, mas na minha visão, Rafa Rios, está muito bem a arbitragem, não teve influência nenhuma. Às vezes o torcedor quer que o árbitro marque tudo, e se marcar tudo, o jogo não anda, viu, Rafa?
1: É, e ele muito bem, você falou muito bem, conduzindo muito bem o jogo, explicando. Quem não tá gostando dele é os massagistas, né? Os massagistas que não tá gostando. Mas...
0: E o Fernando Souza colocou, esse juiz é ruim, eu discordo. Um dos melhores árbitros da...

0: e o Damazinho. Falta de ataque.
1: Hoje o jogo é em casa. O time Mideia entra em campo e começa a partida.
2: Precisa do resultado.
0: Eu concordo aí com o Cris Oliver. O Gilberto Lago é um excelente árbitro. Concordo e assino embaixo. E se não tivesse num dia bom, eu seria o primeiro a criticar, porque eu conheço o trabalho desse cidadão. Trabalha a bola, a equipe de Alto Bonito na tentativa. Jefferson com a bola, Fernando com a bola, cruzamento, cabeceou. Defendeu Ronaldo. Olha ele aí, Rafa Rios apareceu, bem apareceu na hora H. O Ronaldo, paciente Ronaldo Rafa Rios.
2: Grande defesa, estávamos aguardando ansiosamente por esse lance e ele veio. Bom goleiro o Ronaldo, fez uma grande defesa que seria a defesa do empate e quem sabe a classificação da equipe do Alto Bonito, Johnny.
0: Rafa Rios, teve substituição, teve. Aí saiu o Breno, camisa número 21, autor do gol da equipe de Alto Bonito, do primeiro gol, e entrou camisa número 13, o nome?
2: Augusto.
0: Portanto, Augusto no jogo, é escanteio para a equipe de Alto Bonito, 43 minutos, tem oportunidade de bola parada, o torcedor acompanha, vai pra bola, Gustavo, fechado ali, dominou, vai chutar, bate, rebate, sobrou ali ainda dentro da grande área, tá com ela, ele que entrou agora, o camisa número 13, já deixou aqui calado de longe, direto pro gol, no pé salvador ali do Foguinho, sai agora pro contra-ataque a equipe do Grêmio, com Matheus Araci, a marcação forte em cima dele, carregou, tocou no Ramon, dá um tapa pra dentro, foi cutucado o Ramon, do outro lado tem o Tinho Ramon, cruzamento, chegou ali, atropelando o Ramon, o Arthur disse que tá valendo ali, a monta caindo fora de campo, aí segue o jogo normal, Rafa Rios, que jogo eletrizante neste finalzinho de segundo tempo, 3-2 para o Grêmio, vai garantindo o seu passaporte para a semifinal, trabalha aqui o zagueirão Lécio, tá jogando agora no ataque, o Alto Bonito agora é tudo, ataque nesse finalzinho, agora é tudo ou nada, ou calça de veludo ou bunda de fora para a equipe do Alto Bonito, lá na esquerda, cisca para um lado e para o outro, cruzamento forte demais, vai passar, vai pela linha de fundo, bate o pique ali, consegue evitar a saída do zagueirão, o Laércio, cruzamento, subiu de cabeça a defesa, fica viva, Jefferson ali ajudando, sufoca ali a defesa, chegou ali na bola e o árbitro marca, jogada perigosa, pé alto do Jefferson ali, o número 14 da equipe do Grêmio, e leva cartão amarelo, Rafa Rios.
2: Só tô pegando as substituições aqui, vai acontecer dos dois times, Johnny. Rapidinho.
0: Beleza, daqui a pouquinho informações e já subiu a plaquetinha aí, viu, Rafa? Já subiu a plaquetinha, se informe aí sobre o tempo. Se informe sobre o tempo. Entrou Augusto para a equipe do Alto Bonito, vai fazer o gol, o homem é liso. Valeu, Cris Oliver, o técnico do time azul, mexeu para perder o jogo. Juiz não teve influência nenhuma no jogo. Concordo plenamente com você, viu, Cris Oliver? Às vezes, há algumas críticas, as pessoas precisam analisar todo o contexto. Mas a gente entende e respeita, assim como a gente respeita aí a opinião do nosso telespectador, Johnny, que falou anteriormente. Muito obrigado pela participação de cada um de vocês. Rafa Rios.
2: Vamos por partes. Primeiro, 5 minutos de acréscimo.
0: Certo.
2: Depois, substituição que já aconteceu na equipe do Alto Bonito. Saiu o camisa número 7, o calado, entrou o 17, é Denilson.
0: Certo.
2: E substituição agora na equipe do Grêmio. Saiu o 5, Tim, para a entrada do 13, Highlander. Na verdade, o juiz vai deixar cobrar falta depois a substituição. Não, mas... Peraí, só um minutinho. Eu acho que ele tá saindo lá de lá.
0: Ah, o Tim tá saindo do outro lado para adiantar aí a substituição. Agora. Tá certo, então tem uma falta perigosa. 46 minutos, 4 minutos para o final do jogo. Já estamos nos acréscimos. Tem ali dois jogadores próximos à bola. É o camisa número 2, o Gustavo. E o camisa número 3, o Paredão, o Luiz Felipe. Três homens na barreira, colocou ali o paciente Ronaldo, que fez uma defesa, que salvou o Grêmio. Dois lances, bola direto, subiu de cabeça ali o Foguinho. Tá em todas ali na frente da área o Foguinho, ajudando sua defesa. Giovani faz ali a marcação, evita a falta. Toca certinho ali o Alto Bonito, na linha de fundo é escanteio. Escanteio para o Alto Bonito, torcedor. 47 minutos, Rafa Rios. 3 minutos para o final do jogo, Rafa. Tem oportunidade de esquinado, bola parada, cruzamento, sobe de cabeça ali, Foguinho de novo ajudando a defesa. Vai sair arremesso manual no campo de ataque para o Alto Bonito, insiste ali nesse

0: Finalzinho do segundo tempo, chuveirou ali na área, tudo que o Grêmio queria, falta de ataque da equipe de Alto Bonito, Rafa Rios.
1: Era tudo que o Grêmio queria, até pela velocidade, pelo ataque, agora a torcida do Grêmio canta, pelo ataque da equipe, a necessidade de ataque da equipe do Alto Bonito, Johnny. Então, essa falta de ataque veio a calhar para a defesa do Grêmio.
0: Tá certo, Marcos Sellen. Bom jogo, nesse segundo tempo o jogo mudou, foi completamente diferente, viu? Marcos, é o Marcos, tá ligado na nossa transmissão, muito obrigado. Valeu, valeu a você que nos acompanha. Pedir desculpa aqui aos nossos telespectadores, infelizmente não tive como ler todas as mensagens, mas na medida do possível transmitir as que eu pude ler aqui, são muitas mensagens e o tempo é curto para a gente ficar visualizando as mensagens, mas eu faço questão sempre que posso ler as mensagens dos nossos telespectadores. Muito obrigado a cada um de vocês pela audiência. É bola parada, é para o Grêmio, 48 minutos, 2 minutos para o final do jogo, bola parada. É bola que vai ser lançada lá na cozinha do Robert. Tá todo mundo por lá, 3-2 do placar. Autorizou Giovani na bola, chuveirou quem sobe. Subiu a defesa, fica viva Ramon de primeira, bate e rebate. Bateu ali na defesa, tá viva a bola, tem que se virar ali o Alto Bonito. Ramon insiste, já fez a falta. Falta de ataque, Rafa Rios.
1: Falta de ataque já cobrada, até pela necessidade do placar, vai com tudo pra frente nesse último minuto a equipe do Grêmio.
0: Carrega a bola ali, o Felipe ganha terreno, ganha espaço, mas assim não pode, chegou ali na dividida o Matheus, ela vai pra fora, é arremesso manual ou tiro de meta, Rafa Rios?
1: Arremesso manual, já cobrado.
0: Já cobrado, levanta ali o Matheus, sai com ela dominada a equipe de Alto Bonito. Lá na esquerda, tocou no Gustavo, carregou, cutucado por baixo ali pelo Jefferson, chegou mais uma vez, melhor para o Gustavo, tem que se virar ali atrás a defesa, faz ali a proteção, chegou na dividida, chegou o Matheus bem, sai jogando na frente, tocou ali para o Ramon. Na tentativa ali do Kaká, errou o Ramon, recuperação de Alto Bonito, Gustavo, já soltou ali no Damazinho, deixou ali com o seu companheiro, o Laércio, que agora tá jogando um ataque, tocou errado ali o zagueirão, na tentativa de Kaká, tem que ter cuidado ali a equipe de Alto Bonito, já fez a inversão de jogada, na tentativa de defesa, conseguiu aqui, se esforçou, chegou no camisa número 19, no meio de dois, caiu, pediu falta e o árbitro apita o fim do jogo. Fim de papo, 50 minutos, 3-2 no placar, de virada garante a sua classificação direto para a semifinal a equipe do Grêmio. Esteve na frente, esteve com a classificação garantida, a equipe do Alto Bonito vencendo por 2-0, sendo que o empate garantia aí o passaporte direto para a semifinal. Não conseguiu segurar o resultado, virou o jogo, Grêmio conseguiu a sua classificação, que teve uma missão quase impossível, Rafa Rios.
1: Veja o que é futebol, né? Veja o que é futebol. A equipe do Grêmio foi muito inferior à equipe do Alto Bonito no início da partida, no início do segundo tempo, depois de estar atrás por 2-0, resolveu jogar futebol, mas é um time muito qualificado, botou a bola no chão, botou a cabeça no lugar e conseguiu virar para 3-2, um grande jogo nesse segundo tempo, um resultado importantíssimo, como você falou, Johnny Alisson. Com esse resultado, o Grêmio classifica em primeiro, já está na grande semifinal desse campeonato municipal de Mundo Novo, Johnny.
0: Valeu, Rafa Rios, e deixar um abraço aqui, rapaz, pra dona Lídia. Dona Lídia, né? Dona Lídia, um abraço. Quantos anos tem essa senhora? Quantos anos tem, dona Lídia? 86? 76, dona Lídia, vovó do Ramon. Parabéns, é pé quente a vovó do Ramon. Grêmio de virada garante ali a classificação. Rafa Rios, que jogo eletrizante. E aqui o Djalma dos Santos. Ele colocou aqui, Grêmio superou o Alto Bonito no segundo tempo. Nada a ver com a arbitragem, concordo. O Grêmio jogou muito mais. A equipe de Alto Bonito, que estava jogando pelo empate, conseguiu 2-0. Ampliou aí a sua vantagem, não soube segurar. Em 2 minutos, tomou 2 gols. Aí o bambu gemeu, o Grêmio conseguiu a virada. Marcos, um abraço. É, rapaz, o moleque aí, camisa 14, fez um golaço, entrou bem no jogo. Foi o Jefferson, o pé quente, o Jefferson, que golaço, num toque ali na medida do Kaká, ele soltou no pombo sem asa. Rafa Rios, finalizando aí embaixo, muito obrigado pelo belíssimo trabalho aí de pista, você que dá um show nas informações, Rafa Rios.
1: Valeu, Johnny, só agradecendo a você, agradecendo aos nossos ouvintes da Imoré FM, a todos vocês ligados no Instagram, no YouTube também, abraçando ao Nilton, ao Diego, ao Matheus e a todos os telespectadores, ouvintes, um abração, amanhã tamo de volta, um abraço, Johnny.
0: Valeu, amanhã tem mais, viu, Diegão? Quem joga amanhã, Diego? Quem joga amanhã? Social e Juventude, é a Barra de Mundo Novo, né? Amanhã quem perder dá tchau à competição, né? Amanhã quem perder já dá tchau à competição, correto? Então amanhã é o jogo de vida ou morte. Amanhã é dia de separar os homens dos meninos. Porque amanhã é dia de jogo de gente grande, viu, Nilton? Meu cameraman, que tá dando um close no pretinho. O chocolate mais doce do universo. Esse aqui, ó, o preto mais chique do mundo. Que menino audacioso. Um abraço ao amigo telespectador. Você que não conhecia o pretinho, é esse aqui, ó. Obrigado, Nilton. Obrigado a toda a equipe da Imoré FM, em parceria com a DL12. Obrigado, Sandro Barreto, que tá lá na retaguarda. Obrigado a você, telespectador. Muito obrigado pela sua participação, pelas suas mensagens. 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Amanhã tem mais uma jornada esportiva. Você acompanha todas as emoções desse belíssimo campeonato municipal aqui de Mundo Novo, no resgate do futebol Mundo Novense, com essa nova gestão, com esse toque especial, com essa sensibilidade da nossa querida prefeita Ana Paula, que está batendo um bolão. Um abraço ao vice-prefeito Marconi Sena, ao nosso querido Vinícius, secretário de esporte. Alô, Vinícius, um abraço, meu irmão, e um abraço a você que nos acompanha. Amanhã tem mais. Saúde, paz e o nome do peixe é Pinote. Quem ficar por último, apaga a luz, porque eu fui. Tchau, tchau e obrigado. E até amanhã.
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5: Muito bem, vamos lá então, na sua Rádio Moré FM, agora são 5 horas e 28 minutinhos, depois aí do futebol, a gente tá chegando com o nosso programa Mesa de Bar, neste sabadão, hoje dia 16 de maio, bom final de tarde para você que tá em casa, abraçando você no trabalho, você nas fazendas, distritos, povoados, abraçando você em toda a nossa região com a Rádio Ligada em Moré FM. A partir de agora a gente segue juntos aqui com o nosso programa Mesa de Bar na Moré. 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A partir de agora aí você manda sua mensagem, manda o seu abraço para quem você quiser aqui na programação Mesa de Bar da Imoré FM. Manda abraço a turma aí no sítio Casinha de Barro, nosso amigo Márcio Nilho, tá sempre por aí curtindo a programação da Imoré FM. Muito obrigado pela audiência, hein? Um abraço a turma aí da Fazenda Cajazeiras, Fazenda Junco e Miguel Comum, também tá todo mundo ligado aqui na Imoré FM. Muito obrigado pela audiência, pela companhia, viu? Manda abraço aí pra Cleia na Panorama. Alô, você da Panorama, ligados aqui na Imoré FM. Última tarde de sábado pra vocês aí, viu? Um abraço pra turma do Cantinho. Um abraço pra você em Andaraí, Sumaré, no França. Tá todo mundo ouvindo a Imoré FM, né? Um abraço pra você na Cigana, Areia Branca. Um abraço pra você no Largo. Abraçando você em toda a nossa região. Ligados aqui na Imoré FM. A partir de agora, Mesa de Bar, tocando o melhor da música pra você.

0: Muito bem, aqui na sua rádio, Aimoré FM, nosso programa Mesa de Bata, e você curtiu o sucesso do Tairone, eu duvido. É, Tairone aí, atração do São João de Piritiba, Raia Capinguilé, né? É, no show desse aí nós toma muitos meropéus, né? Tá. É, o show do Tairone, o cabra tem que tomar muitos meropéus, viu, Geltão? É, muito pescoço gelado. É, um abraço aí pra Manuel Soares, lá no bairro do Cansanção. Grande comunicador, entende muito de música, tá ligado que nem Moré FM. Nosso amigo, nosso parceiro. É, e ele, e Manuel Soares chama cerveja de pescoço gelado, né? É, então a gente vai tomar no show do Tairone vários pescoços gelados, né? Muito bem, o show do Tairone não tem pareia não, né? Já fui várias vezes, é bom demais, né? Um abraço aí pra Nego de Nadinho lá no Mucambo. Alô, você do Mucambo, aquele abraço. Um abraço aí pro Bigode na Fazenda Bela Vista lá no Mucambo. Dizão e Sinhá lá no Mucambo. Um abraço a galera aí da região do Mucambo, na sintonia da Imoré FM. Um abraço a turma nas Pombas. É, dona Joselita, mulher da Casa Amarela. É, também meu sogro vai Renício, vai que mais cochila. Tá aí cochilando com o cachorro no colo, né? É. Um abraço a todo mundo nas Pombas aí ligado na Imoré FM. Minha cunhada Cleane, tem a galera boa aí, né? Tá todo mundo ligado aí na Imoré FM. Abraço a turma aí também da Serra Branca. Alô, Carleide, na Serra Branca. Aquele abraço a turma aí de Mariano, Fabricando Queijo. Tá sempre curtindo a programação da Imoré FM, né? Muito obrigado pela audiência aí também, viu? Abraço a turma aí da Palmeirinha. Muito obrigado pela companhia. Abraço a turma aí da Água Doce também, né? Um abraço pra você na Água Doce. Joel, dona Marivone, toda a turma aí, aquele abraço, hein? Muito bem, depois do futebol, agora a gente segue por aqui na programação Mesa de Bar da Imoré, nosso programa Mesa de Bar, né? Tocando o melhor da música pra você, agradecendo também a sua companhia, a sua audiência. 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Falando em abraço, manda abraço aqui pra vovó Bizuí no Andaraí, tá ligado aqui na programação da Imoré FM. Manda um áudio dela aqui, vamos ouvir o áudio então da vovó Bizuí, né? Um, dois, três, valendo.
1: Passa mesmo, Santo, quem gosta de vaquejada? Aí Deus abençoe você e passa a noite em paz, viu? E Jesus está com nós. Deus é nosso pastor e nada faltará para nós.
0: Amém, tchau, vovó Bizuí. Ah, peguei o áudio errado, é esse aqui, né?
1: Boa noite, Sandra.
0: Ô, vovó Bizuí. Agora sim.
1: Eu quero que você peça uma luzinha para meus netinhos, para Inácio, que não peça seu programa 5 horas.
0: Inácio tá lá nas Minas Gerais, né?
1: Uma vaquejada, caça uma vaquejada da mãe para ele. Minha mãe, quando eu morrer, não quero choro nem nada.
0: Ô, mundão sem porteira.
1: Uma camisa encarnada, pra quando eu chegar no céu, ainda da vaquejada. Passa essa vaquejada pra ele, viu, Sandro?
0: Tá certo, então daqui a pouquinho a gente passa aqui, viu? Muito obrigado pela audiência, um abraço aí pra vovó Bizuí lá no Andaraí.
2: Lindo da cidade.
0: Também sabe cantar as toadas aí, né? É, vovó Bizuí não é fraca não, viu? Mais um áudio aqui, Misto das Tocas. Boa tarde, quase boa noite, né?
3: Boa noite, Sandro Barreto. Mandar um alusão pra toda a galera das Tocas. Pra José no Sítio Cajueiro. Fogo. Zica. Bodinho. Nuca, Cachoeira Grande Ivo, Vistosa, Zé Nilton Dilto, Compadre Arlindo Sorriso, Areia Branca, Bobó e Família, e todos que estão na sintonia, oferecer a música para toda essa galera que está na sintonia.
0: Seresteiro das noites,
3: Seresteiro,
0: né?
3: Seresteiro da noite pra balançar mesmo, meu amigo. Tô ligado, boa noite, tchau, bom trabalho.
0: Valeu, aquele abraço. Daqui a pouquinho a gente toca aí sucesso do Amado Batista, hein? Foi Seresteiro das noites, é.
1: Boa noite, terceiro. Terceiro, passa uma música aí, Amado Batista. Amado Batista, com aqui é Zenilda. Era perto para Mutar, na roça.
0: Próximo de Itapiramutá, né?
1: Eu tô escutando.
0: Pronto.
1: Quando eu mandei, o senhor não passou.
0: Zenilda.
1: Fez para Nicinha, fez para meu marido, fez para minhas cunhadas todas, que eu não escuto. Passa mesmo, viu? Tô escutando. O senhor passa mesmo.
0: Pronto. Valeu, Zenilda. Muito obrigado pela audiência, hein? Tá próxima, tá Piramontá, hein? Curtindo a programação da Imoré FM. Meu amigo Walter Vascaíno tá lá em Tapiramontá, Bahia. Ainda bem que ele não tá falando de futebol, né?
2: Boa tarde, meu amigo Sandro Barreto.
0: Opa!
2: Se for impossível, meu amigo, passa pra mim aí um sucesso. De Amado Batista, pode ser qualquer um, viu? Oferecer pra você, pra minha amiga negra de Vavá, pra toda a galera da Rua do Pop e toda a galera que curte o seu programa, viu? Ei, meu amigo, seu Flamengo velho tá com nada, não. Ei, Vasco, vai quando pegar, vai atropelar.
0: Ave Maria, diga isso não.
2: Tenha uma boa tarde, meu amigo, e um ótimo sábado. Falou, meu amigo.
0: Valeu, aquele abraço. Raramente o Flamengo perde, né? Mas quando perde, vira assunto a semana toda, né, Jailton? Muito bem, o Flamengo roubou a cena, né? Perdeu uma, virou assunto da semana, rapaz. É. Alô, Joilson, na Luiz Cedrais, lá no bairro do Cansanção, tá ligado que nem Moré FM. Manda o áudio dele aqui, vamos lá, boa tarde, Joy.
4: Boa tarde, Sandro, aqui é Joilson, bairro do Cansanção. Eu quero ver a José Camargo Ciano, que é de violeiro. Você é pra Tereza dos Gatos, presente pra Azulego e pra todo mundo que gosta da música, Sandro.
0: Valeu, Joia, aquele abraço, muito obrigado pela audiência aí, viu? Um abraço à turma aí do bairro do Cansanção, Dona Dete aí na Praça do Cansanção, também o João, a turma aí do Gole Pesado, é, a turma aí pega pesado, né? No Meropel, no Pescoço Gelado. Um abraço também pra Dona Irene na Praça do Cansanção, Dona Irene, aquele abraço, tá sempre aí também na sintonia da Imoré, né? Um abraço aí pra Rosilane, Dona Elza, também Carlege, a turma aí do Mercadinho Silva na Praça do Cansanção. Também ouvintes aqui da Imoré FM, né? Muito bem, Jailton mandou aqui com essas músicas e um corinho de rato, cai bem demais, né? É verdade, eu também carimbo com certeza, viu?

Muito bem, por aqui a gente segue tocando o melhor da música pra você no Mesa de Bar da Emboré FM. Esse é o som do Pablo, Mega Sena.

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3: Muito bem, na sua Rádio Mora FM, agora são 6 horas e 4 minutinhos. Por aqui a gente segue nosso programa Mesa de Bar na Mora FM. Manda abraço aqui pro nosso vereador Marcelo Oliveira. Também o Reginaldo Santana. Tá transitando aí pelas estradas da nossa região. Tá com o som do carro ligado aqui na 96 FM. Muito obrigado pela audiência. Ótima viagem para vocês aí, viu? Hoje tô em boa companhia, né? A turma aí tá viajando, curtindo a programação Mesa de Bar da Imoré. Coisa boa demais, né? Muito bem, Sandro, lá na Fazenda Brejo, lá em Baixa Grande, mandando boa noite dele aqui. Muito obrigado pela audiência. Abraço aí pra Sandrão, também sua esposa Leide, na Fazenda Brejo, lá em Baixa Grande, hein? Muito obrigado pela audiência. Muito obrigado aí pela companhia. Um abraço aí pra minha amiga Seninha, na Rua São Domingos, Rua da Independência. Ouvinte Mesa de Bar da Imoré FM. Também Dona Neguinha na São Domingos. Um abraço aí pra Dona Neguinha, muito obrigado pela audiência. Arluce na Baixinha também. Minha amiga Litinha, muito obrigado pela audiência aí. Um forte abraço, hein? Leovaldo Gama na Fazenda Riacho dos Patos, lá em Mundo Novo, Bahia. Muito obrigado pela audiência aí, hein? Também a Maria na Fazenda Mulungu, lá em Serrolândia. Turma bacana aí que sintoniza aí Moré FM. Minha amiga Zélia também, seu esposo Raimundo. No sítio Primavera, né? Tá todo mundo ouvindo a 96 FM aí, né? Muito obrigado pela audiência. Helenice Alene tá no povoado do Santo Antônio, lá em Mundo Novo. Ouvinte de todos os sábados, muito obrigado pela audiência aí também, viu? Manda abraço aí pra Cristiane Pereira, lá em Mundo Novo. A Delma no Salistiano Ribeiro, lá em Mundo Novo também. Ouvinte, Mesa de Bar da Imoré FM, né? Um abraço aí pro Aritana, no bar do Aritana, lá no Sapé, em Mundo Novo. Tá com rádio ligado aí na Imoré FM. Dê um ganho a mais na caixa de som pro volume Escancaraí, descendo a serra, né? Direção centro de Mundo Novo. Mundo de sonhos, querendo alguém pra me amar. Muito bem, a Dona Dete lá na Praça do Cansanção, tá ligado aqui na Imoré FM, mandou o áudio dela aqui. Mas antes vamos ouvir aqui o áudio do nosso amigo Joy lá da rua Aloysio Cedrais. Fala, Joy.
4: Aê, Sandão, eu só obrigado, viu? Todo sabe te ligar. Seu programa é nota 10. Falei que era de justo. Nota 10. Valeu, Sandrão. Tô aqui tomando uma pituzinha.
3: Ó, aquele meropel de leve.
4: Gostei da música.
3: Não tome muito, não, que você tomba, hein? Tomar muito, tomba. Vá na manha, viu? Beber demais aí, esse meropel aí é pra quem aguenta, viu? Dona Dete lá na Praça do Cansanção, mandou o áudio dela aqui, vamos lá. Um, dois, três, valendo.
5: Boa tarde, Sandro.
3: Opa.
5: Sandro, eu pedi aquela música, mas entrou o jogo, não passou. Passa aquela música pra mim. De Lourenço.
3: Aqui tá igual o programa Luciano Huck, né? Tem um jogo no... durante a, família, a transmissão, filhos, né?
5: Netos, meus amigos. Eu ofereço pra todos. Todos que gostam da música. E obrigado, fica com Deus. Esse dia, boa tarde, tudo de bom.
3: Valeu, Dona Dete, aquele abraço, hein? Muito obrigado pela audiência. Tá aí ligadinho na programação, Mesa de Bar da Imoré FM, né? Também a nossa amiga Cíntia lá na Palmeirinha. Boa noite, Sandro. Por favor, passe uma música aí de Pablo. Choro na Chuva. Ofereço para meus filhos, Miguel, Luísa, Elisa, também o esposo Cid. Para todos que gostarem da música, com certeza muita gente gosta, né? Essa música é boa demais, né? Pablo, que vai estar aí no Arraiá do Licorim, Serrolândia, né? Boa noite, manda um alô para Genivaldo, Jerusa, também Vitória, na Fazenda São Paulo, Mairi. Valeu, Sandrão, valeu, meu irmão, aquele abraço, hein? Gostaria de ouvir música de Amado Batista, Borboleta Azul. Abraço aí pra turma aí na Fazenda São Paulo, lá em Mairi, Bahia. É, nos dando prazer da companhia, né? Muito bem, a Cíntia lá na Palmeirinha também, mandando abraço aqui pra Anderson e também o Rafael, né? Abraço a turma aí da Palmeirinha. Alô, Bé na Palmeirinha, aquele abraço, hein? Muito bem, o nosso programa Mesa de Bar na Imoré FM, no oferecimento do nosso amigo Zé do Pastel. 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É, a gente vai de carona com o Marcelão, né? É, tá transitando aí pelas estradas da nossa região, com o som ligado no Mesa de Bada em Moré FM. Muito bem, um abraço aqui, meu amigo Miau, também sua esposa Eliane. É, tá pedindo sucesso aqui do Tyrone, hein? É, guarde um trocado aí pra gente comer água aí no show do Tyrone, né? É. Tomar aqueles velhos meropel, né? Viver desse jeito assim. Meu amigo Walter lá de Itapiramutã, Bahia. Boa tarde, boa noite.
6: Boa noite, meu amigo Sandro Barreto, meu amigo. Cuida, rapaz. Meu amigo, se for possível, passa pra mim aí, rapaz. Um sucesso aí de Cristiano Neves. Oferecer pra você, pra toda a galera da Rua do Copo. E todos meus amigos que curtem sua programação, viu? Bora ver, rapaz, some não, viu?
3: Nada, não vou sumir de jeito nenhum.
6: É lapada, cuida. Olha esses corinhos de porco aí, viu?
3: É bom, né? É como era o pelzinho, um pescoço gelado, não tem parê não, viu? Minha amiga Renilde tá lá na Rua do Gravatá, mandando boa noite dela aqui. Valeu, Renilde, aquele abraço, hein? Bom sábado pra você também. Muito obrigado pela audiência, muito obrigado pela companhia aí, ó. É, se possível, toque a música do Amado Batista, Pra Que Tentar Fugir de Mim. Eu vivo no... Muito bem, já tem 3 pedidos do Amado Batista, né? Vou encerrar, né? Passar régua, né? É, tem Amado Batista, Pra Que Tentar Fugir de Mim, Borboleta Azul e também Seresteiro da Noite, né? É, tá bom, né? 3 tá bom pra não virar um especial do Amado Batista. Querendo alguém. Minha amiga Celita, ótima noite pra você, viu, Celita? Bom sabadão e seja bem-vinda ao Mesa de Bada e Moré.
7: Amigo Sandro Barreto, boa noite. Se possível, eu gostaria que você tocasse a música de Desejo de Menina Esperando Aviões. Só pra você, sua esposa, seu filhinho, toda a minha família, todos os meus amigos e amigas de Azê, pra todos os ouvintes que estão na escuta. Abraço, amigo Sandro, fica com Deus, um bom sábado, um excelente final de semana pra você.
3: Valeu, Celita, aquele abraço, tudo de bom pra você também, viu? Muito obrigado pela audiência, muito obrigado aí pelo Rádio Ligado, aqui na Imoré FM. Manda abraço aí também pra minha amiga Suzanete, lá no Jogue Mairi. Minha amiga Thelma Queiroz, lá em São Bento das Lages, aquele abraço, hein? Também o Gonzaga, o vaqueirão diferenciado, tá aí na região de São Bento das Lages. É, tá morando por aí o Gonzagão, né? E também o 20 Mesa de Bada e Moré, aquele abraço, hein? Valeu, Celita! Como diz aquela música, você mora no meu coração sem pagar aluguel. Muito bem, também por aqui a nossa amiga Sirlene lá do Cobé, Boa noite, Sandro. Tudo bem com você? Um alô para José Carlos, Meg, Tia Hilda, Rizalva, Vovó Bizuí, Alexandre Umbuzeiro, Sandra e todos os ouvintes. Deus abençoe, Sirlene do Colbé. Valeu, Sirlene. Aquele abraço. Tudo de bom para você também, viu? Bom sabadão. Muito obrigado aí pela audiência. Muito obrigado pela companhia, viu? Muito bem, mais uma participação do ouvinte. Vamos lá.
8: Sandro.
3: Oi.
8: Minha música, Júlio Nascimento, Se Você Me Ama.
3: Júlio Nascimento.
8: Para você, para meu sobrinho Júlio Salvador, Lucas, para Popô, meu sobrinho também, para Tinda no Juazeiro, meu sobrinho. E que Deus abençoe você e minha família. Uma boa noite com Deus.
3: Amém a nós todos, né? Certo. Muito bem, muito obrigado pela audiência. Ótima noite aí, viu? Meu amigo Jailson tá lá em Brota, São Paulo. Ele que é de Umbuzeiro de Mundo Novo. Boa noite, Sandro. Estou ligado no Mesa de Bar. Um abraço, meu amigo. Valeu. Um abraço aí pra Jailson lá em Brota, São Paulo. Nosso ouvinte de todos os sábados, né? Muito obrigado pela audiência. Troca essa camisa aí, viu? Pode uma camisa do Flamengo, do Palmeiras, não, do Bahia, né? Também não quero do Vitória, não. Eu quero a Vitória, na verdade, né?

0: Muito bem, minha amiga Rosilma tá por aqui também. Mandou o áudio dela aqui. Vamos lá, boa noite, Rosilma.
1: Boa noite, Sandro. Queria desejar um feliz aniversário para Dona Carminha, Sadraes, e Thiago, Sadraes. E dizer que Deus lhe abençoe a vida deles, lhes dando muitos anos de vida e saúde. Eu gostaria de oferecer música de Batista Lima, um lançamento.

0: 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Manda um abraço aí pra todos os ouvintes. Valeu, Vadinho do Sumaré. Aquele abraço, gente boa demais, né?
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0: Aquele abraço pra você, bom final de semana. Muito obrigado aí também pela companhia, viu? Grande Vadinho do Sumaré.
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0: Nosso amigo Pingo também tá por aqui na sintonia da Imoré FM. Manda um áudio dele aqui, vamos lá.
2: Boa noite, Pedro, boa noite, 96. Boa noite, Sandro Barreto. Boa noite, aí, totalmente da FM. Boa noite, pessoal, que entende pela Bahia, Rio Goiás, todo canto que a gente vê pelo aplicativo. Marcelinho aqui, entende pela Bahia. Passamos aí do programa Mesa de Bar. Cristiano Neve, Sandro Barreto, tô na escuta. Boa noite, Cristiano Bahia.
0: Valeu, grande Pingo. Mandou uma foto aí de uma residência aí com aquela piscina, rapaz. O negócio aí é chique, hein?
1: Ei, da, da, da, da.
0: Muito bem, mais uma participação aqui, vamos lá.
3: Toca a música aí, Thiago Aquino, pra mim, que tá falando aqui a Denaí. Toca a música de Thiago Aquino pra mim aí.
0: Ah, não pode faltar não, Thiago Aquino, né? Uma das atrações aí do São Pedro de Itapiramutá, né? A gente vai estar lá tomando uns pescoços gelados e curtindo aí Thiago Aquino e também Unha Pintada, né?
3: Toca a música de Unha Pintada aí, que tá falando a Denaí, aqui do Museiro. Toca a música de Unha Pintada.
0: Não pode faltar não, viu? Quanto mais que a gente vai curtir lá no São Pedro de Itapiramutá, né?
3: Eu tô na escuta.
0: Valeu, meu amigo. Aquele abraço, hein? É isso aí, Celita. Aquele abraço pra você, viu? Tudo de bom aí. Muito obrigado pela companhia. Pois é, Jailson. Essa semana aí a galera zoou bastante, né? O Flamengo perdeu uma. Virou aí notícia mais comentada da semana, né? Roubou a cena mesmo, né? Teuvaldo Gama na Fazenda Riacho dos Patos, lá em Mundo Novo, Bahia. Boa noite.
4: Bora, meu amigo locutor. Boa noite. Tô ligado. Saí, mas cheguei agora. Graças a Deus, mas já estou ligado, viu, amigo?
0: Isso.
4: Valeu.
0: Valeu, Teuvaldo Gama. Muito obrigado pela audiência aí também, viu?

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Muito bem, na programação Mesa de Bar da sua Rádio Amor FM, tá aí você curtindo o Amado Batista, Borboleta Azul, Pra Que Tentar Fugir de Mim. É sucesso, você ouviu aqui na programação Mesa de Bar da Amor FM. Manda uma boa noite pra Raimundo na rua São Domingos. Alô, Raimundo, aquele abraço, hein? Tá por lá curtindo a programação da Imoré FM. Abraço aí pra toda a família do Raimundo também, nos dando prazer da companhia. Uma boa noite pra Nete na tabela. Uma boa noite pra Renilson aí na tabela. Renilson Pedreiro também fabricando portões. 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Tem preço, tem prazo, tem qualidade. 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Abraço pra você na tabela aí, curtindo a programação da Imoré FM, hein? Boa noite pra você em Porto Feliz. Muito obrigado pela audiência. Um abraço aí pra minha amiga Tassi, lá em Porto Feliz. Abraço pra turma aí do Grupo Pimenta. É, um abraço pra você aí em Porto Feliz, curtindo a programação da Imoré FM. Manda um abraço também pra Cássia, lá em Porto Feliz. É, vai ter aí o bloco da mulherada em Porto Feliz, né? Com o Vitor Fernandes e também o trio Ricardão, né? As minhas mandou aqui. Festa Junina, atenção, mulherada de Porto Feliz região. Estamos fazendo o pedido das camisas do bloco Só Delas. Procura a Cássia ou Rosilma em Porto Feliz, né? Abraço as meninas aí ligadas na programação Mesa de Bar da Imoré FM. Muito bem, para quem a gente segue tocando o melhor da música para você, um abraço aqui para Natanael em Areia Branca, tá ligado aqui também na Imoré FM. Valeu, Natanael, aquele abraço, hein? Muito obrigado pela audiência. Ótimo sábado aí também para sua mãe, Dona Conceição. Um abraço para a galera aí de Areia Branca, ligados aqui na Imoré FM, né? Muito bem, por aqui a gente segue tocando o melhor da música para você. Esse é o som do Júlio Nascimento, né?

querendo mandar novamente para Serra, um beijo, Silas, Antônio, Rose Carneiro, um beijo, Adilá, meu parceiro Henrique, Josiane, beijo.

0: 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Muito bem, na sua Rádio Moré FM, são 6 horas e 51 minutinhos. Aí você curtiu o sucesso do Unha Pintada. Mostra essa saudade aí. Música bacana do Unha Pintada, você curtindo aqui no Mesa de Bar da Moré FM. É Unha Pintada que vai estar aí no São Pedro de Itapiramutá, né? E é pra lá que a gente vai, né? Muito bem, um abraço pra turma aí na Fazenda Santa Maria, lá em Mundo Novo. Muito obrigado aí pela audiência, muito obrigado pela companhia. Um abraço aí, ótima noite, bom sábado. Um abraço também pra Sueli, lá em Tapiramutá, Bahia, ouvinte Mesa de Bar da Imoré FM, né? Muito obrigado aí pela audiência, pelo rádio ligado. Uma boa noite aí pra Maria Eduarda, Celi, Serlindo, a turma aí do Sítio Velho, próximo a um buzeiro de Mundo Novo, né? Muito obrigado pela audiência, muito obrigado pela companhia. A turma aí do Sítio Velho tá sempre ligados aqui na 96 FM. Noilson lá em Barracas, Vaze da Roça também, ligados aqui na Imoré FM. Um abraço pro pessoal de Barracas, muito obrigado pela audiência, muito obrigado pela companhia, hein?
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0: Um abraço também pra Ninho lá em Vaze do Poço, Bahia. Tá mandando boa noite dele aqui, tá ligado na programação, Mesa de Bar da Imoré. Valeu, Ninho, aquele abraço, hein? Ótima noite pra você aí, pra toda a turma de Vaze do Poço, Bahia.
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0: Muito bem, a nossa ouvinte, a Cíntia, pediu aqui sucesso do Pablo, Choro na Chuva. Tá aqui no ponto, aí vamos tocar na sequência.
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0: 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Por aqui a gente segue nosso programa, Mesa de Bar, tocando o melhor da música pra você.

0: Muito bem, na programação, mesa de bar da sua rádio Moré FM, tá aí você curtiu o sucesso da banda, Seu Desejo, Esperando Aviões. Manda abraço aí pra turma na rua José Martinho Apolônio, alô Bizu, abraço pra toda a turma aí, da rua Martinho Apolônio, e a galera bacana que sintoniza aí Moré FM, né? Muito obrigado pela audiência aí, viu? Cleidiane, um abraço pra você aí, pra toda a turma da Fazenda Pindobeira, muito obrigado pela audiência, muito obrigado aí pela companhia, viu? Um abraço aí pra Vilma, na Fazenda Lagoinhas, em Andaraí. Um abraço pra você aí, do Andaraí, Núcleo Rural. Uma boa noite, muito obrigado pela audiência, muito obrigado aí pelo rádio ligado. Uma boa noite pra turma na Fazenda São Paulo, lá em Mairi, Bahia. Olá, tá Genivaldo, Jerusa, também Vitória. Um abraço a galera bacana aí, curtindo a programação da Imoré FM, né? Muito bem, registrando aqui a participação da minha amiga Josiana. É, Josiana do povoado do Tanque Novo, Miguel Comum, Bahia, né? Boa noite, Sandro. Gostaria de ouvir a música de Tarcísio do Acordeon, Proteção de Tela, só pra curtir mesmo. Ótimo sábado pra você, Sandro. Tarcísio do Acordeon, é atração da Cavalgada de Miguel Comum amanhã, né? Galera já na expectativa pra curtir aí o show do Tarcísio Acordeon, né? Muito bem, ótima noite pra Zélia, também o Raimundo, no sítio Primavera, ligados aqui na Imoré FM. Muito obrigado pela audiência, muito obrigado pelo rádio ligado.
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0: Muito bem, tem áudio aqui da turma do Sítio Primavera, né? Vamos lá.
2: Boa noite, Sandro. Estamos na escuta. É, passa a música Pirulilo Baby aqui para minhas netinhas que tá aqui mais.
0: Pirulilo Baby. Valeu, muito obrigado pela audiência, hein? A turma aí do Sítio Primavera, ligados aqui na Imoré FM.

0: Muito bem, no Mesa de Bar da sua Rádio Moura FM. Aí você curtiu. Sucesso aí, Piruliro, baby. Daqui eu tô vendo o Jailton. Quebrando tudo aí. No Sítio Machixe, hein? Valeu, Jailton. Aquele abraço, tá ligado aí na programação Mesa de Bar da Moura FM. Eu tenho que repetir pra Jailton continuar a sua dança aí, né? Daqui eu tô vendo aí, Jailton quebrando tudo, né? É o dançarino do Sítio Machixe. Vai competir com o Vanzinho Dance, né? Mas essa musiquinha pode dançar mesmo, né? O cara começa se jogando aí, vai. No embalo, vai embora, viu? Boa noite, Sandro. É João aqui da Fazenda Santa Maria. Tô ligado. Passe uma música de Toque 10 pra me ouvir. Dois gumes. Um abraço aí pra turma da Santa Maria, lá em Mundo Novo, hein? Muito obrigado pela audiência. Muito obrigado pelo rádio ligado. Jailton falou que tá quebrando tudo. A programação tá top. Valeu, Jailton. Aquele abraço, hein? Muito bem, quem pediu sucesso aí foi a nossa amiga Zélia, lá do Sítio Primavera, ligada aqui na Imoré FM, né? Muito obrigado aí pela audiência, a turma aí do Sítio Primavera. Manda abraço também pra turma no Riacho das Ovelhas. Aqui em Piritiba tem Riacho das Ovelhas, né? Um abraço a turma aí do Riacho das Ovelhas, ligado aqui na Imoré FM. Muito obrigado pela audiência, muito obrigado pela companhia, viu? Abraço aí pra Cássia, lá em Porto Feliz também, ligado aqui na programação da Imoré FM. Muito obrigado pela audiência, pela companhia, hein? A Cássia aí, tá falando que o licor tá garantido, é bom, hein? Um licorzinho cai bem demais, hein? É licor da Ninha, né? É de Porto Feliz, né? Muito bem. Porto Feliz aí que vai estar em festa, né? Bloco só delas. É só você procurar a Cássia e também a Rosilma, garantir sua camisa pra sair aí no dia 14, né? Com o Vitor Fernandes, grande atração, né? Atração aí nacional, Vitor Fernandes em Porto Feliz. E também o trio Ricardão, né? Abraço essa galera aí de Porto Feliz. Alô, meu brother, se possível, toca uma canção aí de Toque 10. Velho muqueado lá em Salvador, Bahia. Agora não tá muqueado no caldeirão, mas não. Agora tá muqueado na praia. Pois é, Jailton, o cara agora tá muqueado na praia, né? Muito bem, valeu, muqueado, aquele abraço, hein? Tá lá em Salvador, Bahia. Acompanhando a programação da Imoré FM, o nosso aplicativo, né? Muito bem, manda abraço aqui também pro Bigode. Bigode lá no Mucambo. Miguel Comum, Bahia. Bigode tá aqui numa foto montado num cavalo, mas acho que hoje não foi pra montaria não, né? Hoje teve a grande chegada lá de Miguel Comum, amanhã que tem a cavalgada, né? Pelo jeito, Bigode aí com certeza vai estar lá com seu alazão desfilando pelas avenidas de Miguel Comum, né? Boa noite, Bigode, lá do Mucambo.
1: Valeu, Sábio. Ótima programação, tudo bom, você beleza. Que é o velho Bigode. O cabo e uma boa noitada aí, que Deus te ajude, proteja, de bom aí.

0: Vamos lá.
1: Valeu, Bigode, aquele abraço, hein? Um abraço à turma aí da região do Mucambo, Itapura, Miguel Comum, Bahia, curtindo a programação, Mesa de Bar da Embora FM. 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Muito bem, daqui a duas rodadas do Brasileirão, viu, Jaitão? Pra gente vencer o Palmeiras, vou abrir o programa Mesa de Bar com essa música aí, ó. Quebrando tudo, quebrando geral, viu? Mas ele não tinha nem um realzinho. Vamos ter que se vingar em cima do nosso freguês, né? Muito bem, então a gente agora curte sucesso do Toque 10.
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Muito bem, na sua Rádio Moré FM, agora são 7 horas e 33 minutinhos. Aí você curtiu o sucesso da banda Calcinha Preta, com a participação do Rodrigo Teaser. Maior cover de Michael Jackson do mundo, né? É, o cabra é brasileiro, é o maior cover de Michael Jackson do mundo. Além de ter aparência, o cara também canta identicamente, né? O cara é diferenciado, né? Bem, sucesso da Calcinha Preta, bom demais. Bom demais é ter você aí do outro lado do rádio, curtindo a programação, mesa de bar da Imoré FM.

0: muito bem na sua rádio Mora FM. Tá aí, você curtiu o sucesso do Amazã, Espetinho da Galega. Bateu até fome agora, viu? É, tô aqui desde meio-dia e 30. Aí o cara ouve aí falar de espetinho, o cara lembra logo daquele corinho de rato assado, né, Geltão?
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0: galega. Aí aquele cara fala, não é de rato, não, é de porco. Eu tô comendo porquinho ainda. Aí, pra completar, nossa amiga Cássia mandou aqui a foto de uma pizza com borda, frango com catupiry e lombo canadense. Ave Maria. Aí foi com o ribuliço, foi grande agora, viu? É, o estômago agora acusou fome, viu? Aí foi a Amazã tocando, olha o espetinho da Galega. Nossa amiga Cássia lá de Porto Feliz mandou aqui essa foto dessa linda pizza, viu?
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0: aqui convidando pro cara matar a fome, né?
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0: Muito bem, por aqui a gente segue tocando o melhor da música pra você aqui no Mesa de Bada em Moré FM. Boa noite pra você que tá em casa, boa noite pra você no trabalho, abraçando você nas fazendas, distritos, povoados, abraçando você em toda a nossa região com a Rádio Ligada em Moré FM, abraçando você também que ouve a programação da Moré no nosso aplicativo. Muito obrigado pela audiência, muito obrigado pela companhia, viu?
2: Boa noite, Sandra.
0: Opa!
2: Quem tá falando aqui é Geraldinho do Riacho Fundo. O possível, eu quero ouvir a música de Márcio José, não foi pro telefone que eu te conheci. Valeu, obrigado.
0: Muito bem. Márcio José, não foi por telefone. Essa aí vai dar um pouco de trabalho, né?
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0: Vai ter que dar aquela escafuchada aí pra ver na rede ágil, né?
1: Eu também vou.
0: Um abraço pra turma aí do Riacho Fundo, tá? Piramontá, Bahia. Ligado aqui na programação, Mesa de Bada e Moré FM. Por aqui a gente segue tocando mais forró pra você.

0: Muito bem, esse é o som da banda Companhia do Calypso, você curtindo aqui no Mesa de Bar da Imoré FM. 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Muito bem, um abraço à turma aí de Porto Feliz. Ótima noite, bom sábado. O Muqueado tá lá em Salvador. É, não tá muqueado no caldeirão mais não, viu, Jairton? Agora ele tá muqueado lá em Salvador. E aí pediu o sucesso do Toque 10, que é o som que você ouve agora, Mesa de Bar da Imoré FM.
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1: 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Valeu!

0: Muito bem, na sua Rádio Moré FM, aqui no nosso programa Mesa de Bata. Aí você curtiu o sucesso do Márcio José, Foi por Telefone. Manda abraço aqui para meu amigo Pedro de João de Jovem, lá em Macajuba, Bahia, curtindo a programação da Imoré FM. Muito obrigado pela audiência, hein? Mandou aqui uma panelada bonita. Agora foi que a fome dobrou, viu? Pedro de João de Jovem, lá em Macajuba. Agora foi que a fome dobrou, viu? Com uma panelada dessa aí, a Maria. Eu tô aqui já em contagem regressiva, né? Falta 10 minutinhos para mim cair fora, né? Um abraço aí pra Pedrão lá em Macajuba, Bahia. É, Macajuba, que esse ano tem aí Amado Batista, viu? É, a gente tá com vontade de conhecer Macajuba aí e de quebra curtir esse show aí, viu? Pedro de João de Jovem. Valeu, meu amigo. Ótimo sábado pra você aí. Bom domingo, boa semana. Que Deus continue abençoando você e sua família, viu? Aquele abraço. Um abraço pra Tarciana também lá em Porto Feliz, ligado aqui na Imoré FM. Muito obrigado pela audiência, muito obrigado aí pela companhia, viu? Se você quer mesmo terminar. Muito bem, por aqui a gente segue tocando o melhor da música pra você.
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Muito bem, na sua Rádio Moré FM, são 7 horas e 57 minutinhos. Chegando ao final do nosso programa, Mesa de Bada e Sabadão. Agradecendo a sua companhia, sua audiência. Para você que é aniversariante de hoje, parabéns, felicidades. Que Deus continue abençoando sempre, sempre a sua vida, viu? Forte abraço para todo mundo aí ligado na programação, Mesa de Bada e Moré FM. Deixando a minha última, próximo sábado, se o Deus permitir, a gente retorna aí com o nosso programa Mesa de Bar. Provavelmente depois do futebol, né? E todo sábado agora tá tendo futebol aí. Não sei como tá a programação, mas é provável que a gente retorne o nosso programa logo após o futebol, né? Valeu, gente. Forte abraço. Ótima noite.

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